direitos garantida por este programa. De acordo com o Ministério do Trabalho, Solidariedade e Segurança Social, esta expansão na cobertura e no valor dos apoios resultou de medidas específicas de reforço do complemento solidário para idosos, direcionadas aos idosos com menos recursos. Destaca-se o aumento do valor de referência do apoio, que subiu de 550,70€ em 2024 para 670€ em 2026, e a alteração das condições de acesso, que deixou de considerar o rendimento dos filhos no cálculo da atribuição e reavaliação da prestação. O fenómeno conhecido como New Hire Ghosting caracteriza-se por candidatos que aceitam formalmente uma oferta de emprego, chegam a assinar o contrato, mas desaparecem antes do primeiro dia de trabalho. Um estudo publicado na revista Human Resource Management, que analisou 157.154 ofertas aceites entre 2019 e 2025, revela que 4,1% dos contratados não chegaram a iniciar funções, resultando em custos anuais superiores a 6.900.000 dólares para as empresas que os contrataram. A investigação indica que o problema vai além da falta de profissionalismo e reflete uma mudança estrutural no mercado laboral. Num contexto mais dinâmico e digital, a assinatura do contrato deixou de ser vista como uma decisão definitiva, sobressaindo a fragilidade do contrato psicológico, o vínculo informal de confiança e expectativas durante o período de espera até à entrada efetiva. As consequências para as empresas incluem o desperdício de recursos em recrutamentos, que têm ser reiniciados, perdas de produtividade e um clima de incerteza interna. O estudo destaca que a responsabilidade não é exclusiva dos candidatos, pois a falta de comunicação por parte da organização entre a aceitação da proposta e o primeiro dia aumenta a probabilidade de desistência. Por outro lado, manter um contacto regular e antecipar o processo de integração ajuda a fortalecer a ligação à empresa e a reduzir o risco de abandono. Em suma, o fenómeno evidencia uma transformação no conceito de compromisso profissional, em que a aceitação de um emprego passou a ser encarada por muitos trabalhadores como uma escolha provisória, enquanto mantém outras oportunidades em aberto. Mas há consequências. Quem encara tudo na vida como provisório, não assume compromissos e não tem palavra, acaba por ser tratado também como provisório e facilmente dispensável.

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0: Olá, viva, muito bom dia. Passam agora 11 minutos da 1 da manhã. Está no ar o Expresso da Madrugada.
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0: É isso mesmo, o Expresso da Madrugada com Artur Matos. Olá, viva então, muito bom dia. Bem-vindos à emissão de terça-feira, dia 4 de agosto de 2026, do Expresso da Madrugada. Já levamos o tempo para já a música Mulher Fingida, banda Fusiforme, para ouvir e para iniciar musicalmente esta nossa primeira hora.

As Mulher Fingida foi a voz então da banda Fusiforme para hoje, para abrir esta nossa a primeira parte, a primeira hora. Vamos ao tempo para hoje. A previsão do Instituto Português do Mar e da Atmosfera: períodos de céu muito nublado, tornando-se pouco nublado ou limpo no interior norte e centro e na região sul a partir do final da manhã. Possibilidade de ocorrência de períodos de chuva fraca no litoral norte e centro até o início da tarde. Vento fraco, tornando-se fraco a moderado do quadrante oeste a partir da tarde, soprando ainda por vezes forte nas terras altas e na faixa costeira a sul do Algarve. Possibilidade de formação de neblina ou nevoeiro matinal. Na região da Grande Lisboa, períodos de céu muito nublado, tornando-se pouco nublado ou limpo a partir do final da manhã, e possibilidade de ocorrência de períodos de chuva fraca até ao início da tarde, sendo ainda mais prováveis junto ao Cabo Raso. Vento fraco, tornando-se fraco a moderado do quadrante oeste e a partir da tarde. Possibilidade de formação de neblina ou nevoeiro matinal também na região da Grande Lisboa. Quanto à região do Grande Porto, períodos de céu muito nublado, possibilidade de ocorrência de períodos de chuva fraca até ao início da tarde, vento em geral fraco e predominando de oeste. Possibilidade de formação de neblina ou nevoeiro matinal também na região do Grande Porto. Quanto ao estado do mar para o dia de hoje, na costa ocidental vamos ter ondas de oeste e noroeste com 1 metro de altura, e a temperatura da água do mar na costa ocidental ronda os 18 e os 20 graus. Na costa sul, ondas inferiores a 1 metro, temperatura da água do mar na costa sul entre os 20 e os 22 graus. Agora a seguir vamos também ver como é que vão estar as máximas para hoje, e começamos pelo nosso distrito da Guarda. A Guarda da Beira com 28 graus, 29 para Almeida, 28 para Celúrico da Beira, 31 em Figueira de Castelo Rodrigo, 28 em Forres de Algodres, 26 em Gouveia, 25 na Guarda, 29 em Manteigas, 29 ainda na Meda, 22 nas Espanhas Douradas, 26 em Ceia, 19 na Serra da Estrela e 28 em Trancoso. Assim, as máximas para hoje no distrito da Guarda. Quanto ao distrito de Viseu, Carregal do Sal, 27 graus, 26 em Castro Daire e 26 também em Sinfães, 27 em Lamego, 28 em Mangualde, 27 ainda também em Moimenta da Beira, 28 também em Mortágua e 29 na Vila de Nelas, 26 em Oliveira de Frades, 29 também em Penalva do Castelo, 28 em Santa Combadão e São Pedro do Sul, 27 no Sato e em São Anselho e também em Tondela, 28 em Vila Nova de Paiva e 27 ainda na cidade de Viriato, a cidade de Viseu. Agora, distrito de Coimbra, Arganil, 27 graus, 28 em Cantanhede, 28 ainda em Coimbra, 27 também na Figueira da Foz, 28 em Góis, 30 na Lousã, 27 em Mira, 26 em Oliveira do Hospital e 28 em Tábua. Lisboa, Porto e Faro. Lisboa, 29 graus, 24 no Porto e 30 graus em Faro. São assim as máximas previstas também para hoje em Lisboa, Porto e Faro. Nós, já sabe também, né, nesta madrugada, daqui a pouco, hoje para já o primeiro vai ser o Dente de Leão. Vamos então falar também do Dente de Leão, mas quanto ao Dente de Leão e também só aqui virar a página do livro do Dr. Fernando Vigaredo, saber comer e beber é saber viver, a chave para a qualidade de vida e longevidade, do livro do Dr. Fernando Figueiredo. Falar também ainda da erva Príncipe e da erva São Roberto. É as três ervas que nós vamos falar, mas a primeira vai ser o Dente de Leão. Para saber também o pensamento do dia para hoje, a sua tarefa é descobrir o seu trabalho e então, com todo o coração, dedicar-se a ele. Quem escreveu isto foi Buda. A sua tarefa é descobrir o seu trabalho e então, com todo o coração, dedicar-se a ele. Assim, o pensamento do dia para hoje, vamos então falar do Dente de Leão. Planta herbácea e de notável valor terapêutico, encontra-se de forma espontânea praticamente em todo o mundo. Deve só ser consumida em sopa com outros ingredientes, pois em saladas e crua tem um sabor amargo acentuado. A infusão é antiasmático e tónico pulmonar, é notável como estomático em úlceras e gastrites prolongadas. Como é bastante diurético, ajuda a remover litiasis e gota.
tem boas propriedades de limpeza de fígado e vesícula. Em lavagens entrega-se em colecistites e afecções coanias. Daqui a pouco então vamos saber e vamos ver também o que diz também a erva príncipe e a erva sorba, mas isso é para mais daqui a pouco. Agora, para já, vamos então para a música, e na música vamos com eles, a voz dos Minhotos Marotos, Arraial Minhoto.

Minhotos Marotos, e este é Real Minhoto foi então a voz dos Minhotos Marotos. E agora, Cristiana Sá e companhia, com este, o nosso Portugal. Não.

Foram eles os filhos da nação com este tema, o Vira do Beijo. Agora vou falar da erva príncipe. A infusão é estimulante, estomática, carminativa, sudorífica e antiespasmódica e diurética. Ainda também para falar sobre a erva de São Roberto, planta usada em infusão com propriedades terapêuticas notáveis em várias situações, com destaque nos cânceres, sobretudo do tubo digestivo, excelente para a recuperação hepática, renal, úlceras de estômago, aparelho circulatório, hemorragias, uterinas e ováricas. É um antidiurético notável em lavagens, pode ser usada para úrsulas, varicinosas e dermatites. E amanhã vamos falar do espinafre e também do espinheiro alvaro e ainda do eucalipto. Mas isso é para amanhã. Daqui a pouco, ainda nesta primeira hora,

Vamos então conhecer também um pouco de Ceia e do seu conselho. Mas isso é para depois deste tema musical. A vida não é fácil, ai não é não, senhora. A voz é do Fred Mota.

0: A vida não é fácil e não mesmo. A vida não é mesmo nada fácil. Nós é que pensamos que a vida que é fácil, mas a vida não é fácil. Às vezes também nós fazemos por isso, tornamos-la um pouco mais difícil também que aquilo que ela é. Mas a vida não é fácil, não é mesmo. E agora, como eu disse há pouco, ainda nesta primeira hora íamos falar de Ceia, é isso mesmo. Ceia é uma cidade portuguesa do distrito da Guarda, situada na província da Beira Alta, região do centro, região ainda das Beiras, e sub-região da Serra da Estrela, com 5.132 habitantes, isto dado aos censos de 2011, a segunda maior cidade do distrito da Guarda, pertence à comunidade intermunicipal das Beiras e Serra da Estrela e fica sensivelmente equidistante entre as cidades da Guarda e Viseu. A sede do município de Ceia, com 435,69 km², área de 24.702 habitantes, isto também desde os censos de 2011. Subdividido em 21 freguesias, o município de Ceia é juntamente com os da Covilhã e Manteigas, um dos municípios que partilham a Torre Serra da Estrela, o ponto mais elevado do Portugal continental e o segundo ponto mais alto do país, apenas atrás da Montanha do Pico nos Açores. Esse é o ponto mais alto do país, é a Montanha do Pico nos Açores. E digo uma coisa, é mesmo uma altura, cuidado, que eu por acaso ela não estive mesmo lá em cima, mas quase. E ainda na geografia, o município é limitado a norte pelos municípios de Nelas e Mangualde, e a nordeste por Gouveia, a leste por Manteigas, a sueste pela Covilhã e a sudoeste por Arganil, e ainda a oeste por Oliveira do Hospital. Neste município está localizado o ponto mais alto de Portugal continental, a Torre da Serra da Estrela, com 1.993 metros de altitude. O município de Ceia abrange também uma grande parte da Serra da Estrela e é também único em Portugal, onde existe uma estância de esqui natural, a estância de esqui da Serra da Estrela, localizada dentro dos limites da freguesia de Loriga. Situada na vertente ocidental da Serra da Estrela, a cidade de Ceia fica a 550 metros de altitude. O clima do município é temperado, com temperaturas moderadas no verão e frio no inverno, com temperaturas muito baixas de ocorrência de neve, por vezes abundantes, nas partes mais elevadas da Serra da Estrela. Quanto ao regime de precipitação, há uma pequena estação seca que compreende os meses de verão, julho e agosto. Dista a distância de 90 km de Coimbra, 67 da Guarda e 45 de Viseu, e 298 km de Lisboa, e ainda 163 km da cidade do Porto. É servida principalmente pela Nacional 17, a Nacional 231, e permite a ligação à A25, à A24 e IP3. A barragem da Lagoa Comprida é construída a partir de uma lagoa natural, constitui assim o principal reservatório de água da Serra da Estrela. É a maior das lagoas do Maciço Superior e o seu potencial hidroelétrico elevado levou à construção da barragem em 1911, sendo assim uma das primeiras obras de engenharia desta natureza levadas a cabo em Portugal. A Lagoa Comprida, na Serra da Estrela, município de Ceia. Ainda também há muito, no inverno costuma haver muita neve, principalmente na estrada próxima à Torre, na Serra da Estrela. Quanto à história, a primitiva ocupação humana do local da atual Ceia Remota, à época pré-romana, quando da fundação de uma povoação de Tordulos, por volta do século IV antes de Cristo, denominada assim como Sena. Os Tordulos identificaram o castro no lugar de Nogueira, entre os montes de Santana e de Carvalha do Oteiro. Defendiam-no estrategicamente três castros mais pequenos, um em São Romão, outro no Cristelo e o terceiro na atual Ceia. Existe também ainda restos de castros em Travancinha, Loriga e São Romão. Quando se verificou a invasão romana da Península Ibérica, os lusitanos fizeram da serra, então a chamada Montes Hermínios, o seu quartel-general, que se tornou um forte obstáculo aos invasores. Isso não impediu também, no entanto, do general Galba massacrasse 30 mil montanhenses lusitanos. Quando os romanos se tornaram senhores do terreno, transformaram então o castro ibérico de Nogueira na romana Civitas Sena, que foi fortificada quando passou a constituir em um ópio com o mesmo nome. Foi assim, posteriormente, ocupada por visigogos e por muçulmanos, e estes últimos a partir do século VIII. O rei visigogo Vamba terá fixado os limites da diocese de Egitânia até aos domínios da cidade de Sena. Na época da reconquista cristã da Península Ibérica, a povoação foi definitivamente conquistada aos mouros por Fernando Magno em 1055, que determinou identificar ou reidentificar a sua fortificação sobre este episódio. A crónica do monge Silas relata ainda a violência do ataque e como os cristãos se colocaram em fuga desordenada, em fuga desordenada, os ocupantes do ópido Sena em direção a ópido viziense, atual Viseu. Ainda a importância de Ceia é atestada no texto do Foral de Talavares, passado por Dona Teresa de Leão, condensa de Portugal, onde se refere Dona Teresia, regente em Portugal, Colímbria, Viseu e Sena. Dona Teresa, que reina em Portugal, Coimbra, Viseu e Ceia. A época da formação da nacionalidade portuguesa, Bermudo Pérez, cunhado de Dona Teresa, iniciou então assim uma revolta no Castelo de Ceia, não teve sucesso, uma vez que o infante Dom Afonso Henriques, em 1112 e 1185, tendo disto conhecido, foi, no entanto, dele, com as suas forças, e expulsou-o do castelo. Em 1131, Crónicas dos Godos, era a de 1169. Dom Afonso Henriques, no ano seguinte, fez a doação dos domínios de Ceia e seu castelo ao seu valido João Viegas, em reconhecimento por serviços prestados, em 1132. Poucos anos mais tarde, o soberano passou o primeiro foral à aprovação em 1136, designando-a de Civitantem Sena. Entre os privilégios então concedidos, destacam-se, assim, e agora isto vou citar aquilo que está escrito: eu, infante Dom Henrique, filho de Dom Henrique, aprovo-me por boa paz de fazer este escrito de firmeza e estabilidade que firmo pelos séculos sem fim. A vós, habitantes da cidade de Ceia, concedo que tenhais costumes muito melhores do que tivesteis até aqui. Isto tanto para vós como para os vossos filhos e toda a vossa descendência. Os homens de Ceia que pagam a jugada que não vão ao fuçado nem ao moinho, obrigados pelo Senhor, e que nenhum venda o seu cavalo ou mula ou asno ou égua ou bens ao Senhor da terra sem querer. Se o homem de Ceia for marcar, se não for, mais duas vezes pague portagem. Foi uma das coisas que está escrito, aquilo que está escrito então nesta carta. Outros forais seguiram com Dom Afonso II em dezembro de 1217 e Dom Duarte em dezembro de 1433, e ainda de Dom Afonso V em agosto de 1479 e finalmente de Dom Manuel I em 1 de junho de 1510. A cidade recebeu novos forais, sendo os reinados de Dom Afonso II de Portugal em dezembro de 1217 e de Dom Duarte I de Portugal em dezembro de 1483 e Dom Afonso V de Portugal em agosto de 1479 e ainda finalmente o foral de Dom Manuel de Portugal em junho de 1510. E em 1571, sob o reinado de Sebastião I de Portugal, foi fundada a Santa Casa da Misericórdia de Ceia, no contexto da restauração da independência em 1571. De Ceia mandaram forjar a espada de Dona Mariana de Lencastre, viúva de Dom Luís Silva II, alcaide mor de Ceia, e entregou aos filhos na vigília da sexta-feira para sábado, a 12 de dezembro. Foi assim, em Ceia, que se realizou o último comício republicano antes da implantação da República Portuguesa em 1910. Este comício teve lugar no dia 25 de setembro e foi presidido por Afonso Costa. E agora vamos então para um pouco da economia de Ceia. No que se concerne aos setores de atividade e ao emprego, o setor de atividade com mais expressão é o setor terciário. No entanto, não devemos esquecer a forte tradição industrial no município, principalmente no que diz respeito aos têxteis e à distribuição de energia elétrica. A produção de queijo é também muito importante no município, que produz queijo Serra da Estrela DOP, queijo artesanal e de produção industrial. Existem 64 produtores, sendo alguns produtores de leite, gerando assim um volume de faturação anual perto de 10 milhões de euros. Devido à sua localização privilegiada na vertente ocidental da Serra da Estrela, a cidade de Ceia é uma das suas entradas naturais e, por isso, é um centro turístico de interesse, visitada anualmente por milhares de forasteiros. Possui instalações hoteleiras modernas, estabelecimentos de restauração e lojas locais, que são uma grande atração turística para aqueles que procuram produtos regionais. Atualmente encontra-se em expansão o Parque Industrial da Vila Chá, que irá incentivar o crescimento económico da região. Na cultura, temos o Museu do Pão. Museu privado abriu ao público em 26 de setembro de 2002 e dispõe de quatro salas expositivas sobre o ciclo do pão, o pão político, social e religioso, e a arte do pão, e a ala temática e pedagógica, o mundo fantástico do pão. E ainda temos o Museu do Brinquedo, Museu Municipal, que apresenta uma coletânea de cerca de 8 mil brinquedos de Portugal, e do mundo, do passado ao presente. Ainda o Museu Natural de Eletricidade, Museu Municipal, que resultou do aproveitamento de um edifício de importância regional e nacional, a Central Hidroelétrica da Serra da Estrela, na Senhora do Desterro, que em situação de inatividade foi então transformada num núcleo museológico que conservou a sua estrutura exterior e interior. Temos também o CIS, Centro de Interpretação da Serra da Estrela, e o Centro Interpretativo de Ceia e o seu histórico espaço museológico da Santa Casa da Misericórdia, dedicado à história do núcleo mais antigo da cidade de Ceia. Ainda o Museu Etnográfico do Resto Folclórico de Ceia, na Rua da Cainha, visita sobre marcação. No património, elementos de interesse arquitetónico que se podem destacar no município são ainda, sobretudo, solares, capelas e igrejas. Exemplos disso são o solar de São Julião em Paranhos da Beira, a capela de São Pedro em Ceia e a Igreja da Misericórdia também em Ceia, a Casa da Cerca de Santa Rita e a capela anexa, o solar dos Botelhos, a Casa das Obras, a Fonte das Quatro Bicas, a Fonte da Casa das Obras, a Capela de São Pedro, a Capela do Senhor do Calvário, a Igreja Matriz de Ceia, a Igreja da Misericórdia e Casa do Despacho, ainda a Estalagem de Ceia, o Padrão Centenário, o Plurinho, a antiga Casa da Família Miranda Brandão, e a Capela de São João, a Casa Manuelina da Praça da República, e a Casa das Artes o Colégio da Música, o Edifício dos Correios e o Edifício Santander. Estruturas sociais e equipamentos possuem um conjunto valioso de equipamentos coletivos, na qual salientam o Centro de Impressão Serra da Estrela, o Hospital de Nossa Senhora da Assunção em Ceia, é também chamado de Hospital de Ceia ou Hospital Distrital de Ceia. Apesar do nome, serve apenas o município de Ceia, Gouveia e Fornos de Algodres na parte de internamentos. Centro de Saúde, farmácias, Casa Municipal da Cultura, Cine, Teatro e Galerias, Arquivo Municipal, Biblioteca Municipal, Ludoteca Municipal, Escola Superior do Turismo e Hotelaria do Instituto Politécnico da Guarda, a Escola do Ensino Especializado Artístico de Música, Escola Secundária, Escola Profissional, Escolas Preparatórias, Centro Escolar de Ceia, Creche, Centro de Terceira Idade, Quartel dos Bombeiros, Quartel da GNR, Estádio Municipal, com 8 pistas de atletismo, anfiteatro municipal, piscina, pavilhão girante esportivo, aeródromo de aviação civil e combate a incêndios, mercado municipal, centro de formação profissional, agências bancárias, sede de gabinete de arquitetura do Parque Natural Serra da Estrela, Casa do Povo, Parque Industrial, etc, etc, etc. E agora, para fechar, vamos então só conhecer as 21 freguesias do município de Ceia. Alvoco da Serra, Carregosa e Várzea de Murge, Giramolhos, Lapa dos Dinheiros, Loriga, Paranhos da Beira, Pinhanços, Sabogueiro, Sameis e Santa Eulália, São Domil, Santa Comba, Santa Marinha e Martinho, ainda Santiago, São Romão, Cesares da Beira, Ceia, Teixeira, Torrozelo e Folhadosa, Torais e Laje, Travancinha, Valzim, Vila e Cabeça, Vila Cova, Acoelheira. É assim que estão apresentadas as 21 freguesias do Conselho de Ceia. Falamos então assim do Conselho de Ceia e amanhã vamos falar de... Está calado, ninguém lhe pergunta nada, mas que mania que ele tem? Mas que mania que ele tem de começar a cantar sem ninguém lhe perguntar, nada? Vamos lá ver se nós nos entendemos. Porque a seguir vamos então para, para os nossos compromissos comerciais e também para os nossos compromissos comerciais e depois, mais daqui a pouco, então, na segunda hora, vamos também para, nada mais nada menos, para o Bruxelas Económico às 3 da manhã. Agora às 2, vamos sair para os comerciais, faltam 2 minutos para as 2, vai tomar um cafezinho, volte connosco já a seguir, até já, bom dia.
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14: És mesmo ao vivo, então, muito bom dia, bem-vindos à segunda parte, segunda hora. Daqui a pouco vamos falar, e hoje vamos falar da vida cotidiana nos concelhos do antigamente, no tempo dos reis, rainhas, do clero, da nobreza e por aí fora. Mas é por mais daqui a pouco, para já, vamos com a

0: Início musical desta segunda hora com a banda Sobreviviente e este Porta-te Bem, Rapaz. Pois é, foi um aviso. Como diz o outro, um aviso à navegação. É um aviso à navegação. Se portas mal, já sabes que estás pingado atrás da porta. Pois é. Vamos então começar e vamos então hoje falar da vida cotidiana nos concelhos. A propósito da vida cotidiana nas terras senhorais, verificamos que uma parte do povo vivia nessas terras, mas que a outra parte vivia nos concelhos. O concelho era um conjunto de moradores de um determinado espaço territorial que tinha interesses comuns e a quem os reis também e os senhores do clero e da nobreza concediam certos direitos e regalias. O povo dos concelhos tinha, no entanto, de cumprir diversas obrigações. Estes direitos e obrigações estavam escritos em documentos chamados forais ou cartas foral. Cartas de foral. Os direitos e obrigações variavam de concelho para concelho, mas em todos eles, os moradores vizinhos eram considerados homens livres e podiam eleger os seus representantes, os homens bons. Ainda havia também diversos tipos de concelho, os concelhos rurais, onde a vida quotidiana era idêntica à do povo nas terras senhoriais. Os moradores desfrutavam, no entanto, de uma maior liberdade e colaboravam com todos os outros concelhos que vamos então referir na discussão de resolução de alguns problemas da vida da comunidade. Póvoas marítimas, concelhos junto ao litoral, onde as populações se dedicavam sobretudo às atividades do mar, pesca e salicultura, mas também à agricultura e, por vezes, ao comércio. Concelhos urbanos, onde a vida cotidiana era marcada pelas atividades dos artesãos e dos comerciantes. Ainda o desenvolvimento do comércio no século XIII provocou o crescimento das vilas e cidades, onde aumentou consideravelmente o número de habitantes. A vida era aí muito agitada e fabricava-se, vendia-se e comprava-se nas oficinas, nos locais mais espantosos e nas ruas estreitas e sinuosas, onde havia grande falta de higiene. Na construção das habitações e de outros edifícios utilizava-se muito a madeira e qualquer outro pequeno descuido com a iluminação e o fogo provocava grandes incêndios. Aqui, com a falta de higiene, ainda não existia uma coisa chamada azai. Pois é, ainda não existia azai, mas eram felizes. Nessa altura viviam com pouco, mas eram felizes. Era como nós, na minha altura de miúdo, nós vivíamos com pouco. Tínhamos pouco, mas éramos felizes. Comíamos as coisas que iam ao chão, nós apanhávamos as pernas e comíamos e não se passava nada. Ainda não havia azai mesmo. Muitos dos artífices e dos comerciantes, especialmente os que se dedicavam ao comércio externo, foram enriquecendo e alguns tornaram-se mesmo extraordinariamente ricos. Além de ricos, os mercadores portugueses, gente que tinha origem no povo, com as viagens de negócios que faziam e os contactos que tinham com outros povos e outras culturas, criavam uma nova maneira de pensar e de agir. A sua riqueza, que era em dinheiro e não em terras, como acontecia com o clero e a nobreza, permitiu-lhes frequentar estudos superiores, muitas vezes em universidades estrangeiras, devido aos conhecimentos adquiridos. Começaram também a ocupar lugares de grande importância na administração do reino. São estas pessoas ricas e com outra mentalidade que passaram a ser conhecidas por burgueses. Assim, além do clero, da nobreza e do povo, aparece nos finais do século XIII um outro grupo social, a burguesia. E amanhã na emissão de quarta-feira. Vamos falar na vida cotidiana da Corte. Ainda no que diz respeito à vida cotidiana nos concelhos, sim, algumas atividades. Uma grande parte da população portuguesa vivia nas terras senhoriais e outros nos concelhos. Explica que eram os concelhos, indica o documento que dava origem aos concelhos e refere o nome do monumento aqui representado e diz que ele simboliza, o que ele simbolizava. Ainda como se verificou, havia vários tipos de concelho, indica também as principais atividades e a que se dedicavam os moradores dos concelhos urbanos. Ainda nos concelhos urbanos do litoral, desenvolveu-se bastante o comércio externo e explica como esta atividade contribuiu para o nosso desenvolvimento económico e cultural. Menciona também o grupo social que foi formado em Portugal com o desenvolvimento desta atividade. Procura também no dicionário da língua portuguesa, no dicionário da história e numa enciclopédia as palavras burguês e burguesia. Tenta fazer também o seguinte: encontrar a origem destas palavras relacionadas entre si e verificar se o termo burguês tem hoje o mesmo significado que tinha no século XIII. Ainda no meio local, informa também que junto dos teus professores, informa também, isto para quem está a estudar, possivelmente então, junto dos professores, ou na sede do teu concelho, sobre o seu foral. Elabora também um pequeno registro onde conste quem concedeu o foral, quando foi concedido e direitos e deveres dos moradores. Então assim amanhã vamos então falar da vida cotidiana na Corte. Por hoje é tudo. Estamos agora com 29 minutos depois das 2 da manhã. Já sabem então que nós vamos consigo até bem próximo das 6 da manhã. Este é o seu Expresso da Madrugada aqui na sua rádio
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0: 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Para todos, bom dia, para todos aqueles que estão na nossa companhia ou numa ou noutra, para todos então, muito bom dia, a continuação de uma ótima semana. Agora vamos com o grupo musical Diapasão e esta Reconciliação.

Reconciliação foi a voz da banda do grupo musical Diapasão. E agora, Alfredo Soares, não te esqueci.

Foi ela que acabou, foi o grupo Alma Nova. E agora ficamos com António Albernaz. Ó patrão, tira-me daqui.

Oh, patrão, tira-me daqui. Passam agora nada mais 40 minutos depois das 2 da manhã. Já sabe, depois desta vez vem os novos paradinhos de Lisboa, mas agora vamos à música. E a Mariquinhas na Moradeira, Augusto Canário e amigos.

Namoradeira, na voz do Augusto Canário e dos amigos. E agora vamos continuar com mais. Olha, eu tenho aqui um tema. Este foi um dos primeiros do Vitor Ginja. E o vídeo deste tema, o teledisco, como se chamava na altura, foi gravado na Quinta dos Pais do Zé Maria. Falo-vos da Porca da Martigança. Vamos ouvir e vamos recordar este tema. A Porca da Martigança. Vitor

E foi assim que recordámos esta. Foi das primeiras do Vigor Ginger. Ainda me lembro como se fosse hoje, quando ele me apareceu no estúdio da rádio, eu estava na altura, com a cassete. Uma cassete, não havia CDs. Ai, CDs. CDs, cassete, tínhamos que ouvir e tínhamos ali como coisa, depois, com a caneta, a alinhar a música para a música começar do princípio. Pois era. Belos tempos da rádio. Na altura que as rádios, que hoje as rádios locais eram chamadas rádios piratas, com a perna de pau e o olho tapado, como os piratas. Pois era. Mas havia muita, mas mesmo muita camaradagem nessa altura da rádio. E quando tínhamos que fugir com o emissor às costas, também acontecia que a GNR andava atrás do emissor. Quando eles iam ao sítio onde decidiam que era o emissor, já o emissor estava a 200 ou 300 quilómetros ali. Pois é, nunca conseguiram apanhar, nunca mesmo. Bom, vamos então continuar com mais música. Para já, vamos ficar com a voz do Vitor Mendes e a Mula da Visita.

0: A mula da vizinha foi a voz, a mula da minha vizinha, a voz foi do Vitor Mendes. Agora saímos para as notícias no Pulsar Económico. Depois vamos aos comerciais e já voltamos. Até já, bom dia.
1: O número de trabalhadores com mais de 65 anos está a crescer em Portugal. É o destaque desta edição do Pulsar Económico.

Os dados do Eurostat indicam que a duração média esperada da vida de trabalho em Portugal superou os 39 anos e meio no ano passado, posicionando o país no 8º lugar da União Europeia e mais de 2 anos acima da média comunitária de 2025. Em paralelo, dados do Instituto Nacional de Estatística revelam que o número de trabalhadores com mais de 65 anos duplicou numa década, ultrapassando os 250 mil e tornando-se o escalão etário que mais cresceu em termos relativos. Este cenário é impulsionado pelo aumento da esperança de vida, pelo prolongamento das carreiras e pela necessidade de reforçar o rendimento após a aposentação. Os especialistas prevêem que a presença de trabalhadores séniores no mercado de trabalho seja uma realidade cada vez mais comum no futuro, justificada pelo envelhecimento da população e pela escassez de mão de obra. A este panorama soma-se a evolução da idade mínima de acesso à reforma, que se fixa atualmente nos 66 anos e 9 meses, prevendo-se uma nova alteração já no início do próximo ano. O mercado de veículos eletrificados em Portugal tem registado um crescimento assinalável e sucessivos recordes de vendas, impulsionado sobretudo pelos automóveis 100% elétricos, que aumentaram mais de 60% em junho e quase 40% no acumulado do ano. No panorama geral de vendas do primeiro semestre, os híbridos elétricos continuam a liderar em termos de volume total, com destaque para a Peugeot, enquanto a Tesla domina de forma destacada o segmento dos 100% elétricos e a Mercedes-Benz lidera os híbridos plug-in. Este dinamismo nas estradas é acompanhado pelo cumprimento e superação das metas europeias de infraestrutura de carregamento, contando o país com mais de 8.200 postos públicos e com aumentos expressivos no consumo de energia e no número de utilizadores. Em 2024, Portugal arrecadou 5.900 milhões de euros em impostos ambientais, um aumento de 8,7% face a 2023, que fez o país representar 1,57% do total da União Europeia, o valor mais alto da década. As famílias portuguesas foram responsáveis por 2.500 milhões de euros, 43,8% do total nacional, enquanto as atividades económicas pagaram 3.200 milhões de euros. A nível comunitário, as receitas subiram 6,1% para 371.900 milhões de euros, impulsionadas por crescimentos em 22 Estados-membros, embora o peso destes impostos no Produto Interno Bruto Europeu tenha caído de 2,5% em 2014 para 2,1% em 2024. Tanto em Portugal como na União Europeia, os impostos sobre a energia mantiveram-se como a principal fonte destas receitas, ao subirem para 4.400 milhões de euros em território nacional e 287 mil milhões de euros a nível europeu. Em contraste com a tendência europeia de crescimento global, Portugal registou descidas nos impostos sobre poluição para 75 milhões e 600 mil euros e sobre recursos para 22 milhões e 700 mil euros, destacando-se ainda os 745 milhões de euros que foram arrecadados em impostos relacionados com emissões de CO2. O relatório da Sociedade Portuguesa para o Estudo das Aves, referente ao período 2004-2025 e com dados do continente, Madeira e Açores, indica que a biodiversidade nos meios agrícolas continua sob forte pressão e em declínio contínuo, afetando quase metade das espécies avaliadas no setor. Embora as aves dos meios florestais e urbanos apresentem uma evolução positiva, esse sinal favorável não compensa as perdas agrícolas nem o declínio transversal a vários ecossistemas e grupos funcionais. Espécies como a laverca e a águia caçadeira registram declínios acentuados, juntando-se a perdas moderadas na andorinha das chaminés, no cuco e no picanço barreteiro. Nos Açores, observou-se um aumento expressivo da rola turca e tendências negativas na touti negra dos Açores e no milhafre, enquanto na Madeira, as espécies mais abundantes incluem o canário da terra, o melro preto e a touti negra, reforçando a importância do aumento da participação pública nos censos para monitorizar estas populações. A autoavaliação melhora o desempenho profissional e consiste numa reflexão pessoal e estruturada sobre o trabalho desenvolvido num determinado período, abrangendo conquistas, desafios, trabalho em equipa, metas e planos de crescimento. Para uma elaboração eficaz e genuína, é essencial uma preparação adequada, que pode recorrer à análise SWOT, com pontos fortes, pontos fracos, oportunidades e ameaças, articulando a mensagem através de uma declaração de abertura, evidências de resultados e
identificação honesta de áreas a melhorar, definição de objetivos futuros e considerações finais positivas. Ao elaborar esta reflexão, o colaborador deve fundamentar a sua avaliação com exemplos concretos e propostas de melhoria em áreas-chave como desempenho no trabalho, colaboração entre departamentos, liderança, iniciativa, resolução de problemas, comunicação, gestão do tempo e desenvolvimento pessoal. Ao equilibrar a demonstração de conquistas e proatividade com a identificação transparente de lacunas e pontos que devem ser corrigidos, constrói-se um panorama claro do valor acrescentado e do empenho no crescimento contínuo do desempenho profissional.

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5: Já cá estamos mais uma hora, daqui a pouco já levamos aos novos paradiões de Lisboa. Agora vamos com música e desta vez Eduardo Santana, Vou Viver Sozinho.

viver sozinho, voz do Eduardo Santana. Às vezes, como diz o ditado, mais vale só que mal acompanhado, mas pronto, mas é assim. Depois do Eduardo Santana, com este Vou Viver Sozinho, antes dos Novos Perdidos de Lisboa, que vem a seguir logo a seguir, vamos com Irene Correia, Se Só Queres É Bola.

0: Só Queres é Bola foi a voz da Helena Correia. Agora vamos aos novos Perdientes de Lisboa.
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2: Terça-feira de agosto, aquele dia fantástico em que abrem o telemóvel, recebem 14 fotografias de pernas à beira da piscina com a legenda: hoje o escritório é aqui.
3: Ah, pois é. E tu aqui no estúdio, com o ar-condicionado, a deitar aquele ar morno que cheira a cotão antigo e a fingir que não estás a morrer de inveja.
2: Exatamente. Por mim, as pessoas que estão de férias deviam ser proibidas por lei a usar redes sociais entre as 9 e as 18.
3: Concordo plenamente, pelo bem da saúde mental de quem está a trabalhar para lhes pagar os gelados. Olha, bom dia e bem-vindo! Olha, eu já não consigo ver os jornais na televisão. Agora qualquer mudança de tempo tem um nome dramático de filme de Hollywood, pá.
4: É verdade. Antes era só calor de agosto.
3: Pois, agora dizes que estão 30 graus e os pivôs de notícias entram em pânico. Atenção, estamos sob o impacto do domo infernal magatérmico. Pá, antes chamava-se isso verão.
5: E sabes que hoje vi um anúncio no deserto, no centro da cidade. Aquilo até me deixou sem ar.
3: E lá, estava assim tão caro, meu.
5: Tão caro? Eu numa marquise adaptada com 4 metros quadrados por 900 euros por mês.
3: Fogo.
5: Olha, na descrição ainda puseram: espaço acolhedor e minimalista, ideal para quem gosta de tomar banho e cozinhar ao mesmo tempo sem sair da cama.
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11: Agências de rating retiraram Portugal do lixo e a Troika, o nosso

0: papão, como se nota, já não nos papa.
1: Não querias mais nada? Ajoelhou! Vai ter que rezar! Aqui é que fica o serviço de estrangeiros?
2: É sim, faça favor.
1: É para fazer o serviço.
2: Casa de banho, última porta ao fundo.
1: O quê? Para naturalizar aqui este puto tem que ser na casa de banho? Bolas, afinal isto ainda é lixo.
2: Ah, é para naturalizar o puto? Nome?
3: É Mícia Traikis.
2: Como é que isso se escreve?
3: Com capa.
2: Com capa? Não pode ser. Para se naturalizar tem que mudar para um nome português. E em português não há nomes com capa. Natural de?
3: A mim ser americano, ser primo do Pato Donald, do Pateta e do Rat Mickey.
2: Aqui tem, são 100 euros. Agora vou ali ao guichê em frente para mudar o nome.
1: Aqui estão os 100 euros.
2: Pronto, leva ao carimbo e daqui estão despachados.
4: Faça favor.
1: Ali a sua colega mandou-nos cá porque eu quero naturalizar este puto. Mas ele chama-se Troikas com capa. E a sua colega diz que ele tem que arranjar um nome mesmo português.
4: Muito bem, tem o papel.
3: O meu papel é crescer neste país à sombra de bananeira.
4: Eu refiro-me ao papel do requerimento que a minha colega passou.
1: Está aqui, é este.
4: Ah, deixa ver. Muito bem. Ora, o pedido para a mudança de nome custa 100 euros.
1: Aqui estão os 100 euros.
4: Levo ao carimbo e vou ao guichê aqui ao lado para confirmar o novo nome.
2: Faça favor.
1: E venha aqui ao guichê do lado para confirmar a mudança do nome deste puto que se naturalizou português.
3: Vim da América para poder viver sem trabalhar num país à beira-mar.
2: Isso é que era bom, não era?
3: Olha, mestre, look. Quero uma pastilha elástica, quer?
2: Não, obrigadinha, meu menino. Ora, qual era o teu nome antes da mudança para português?
3: Troikas.
2: É isso, cá está. A mudança do nome custa 100 euros.
1: Aqui estão os 100 euros.
2: Muito bem. A partir de agora passa a chamar-se Troca Tintas.
1: Troca Tintas? Mas isso é perfeito. Ele assim vai crescer com uma grande pinta.
3: Isso mesmo. Eu quero ser um grande, um big pintarolas.
2: Não querias mais nada?
3: Juro.
2: Juras?
3: Ah, pois juro. Juro e mais juros. Com os juros que me pagam, eu juro que vou viver a grande.
2: Bolas, mas que grande troca tintas.
1: Pronto. É melhor ficarmos por aqui. Aqui estão os 100 euros.
2: Está carimbado.

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2: Vá-se lá perceber porquê ou como, mas o delicadinho foi parar à tropa.

0: Número 69.
1: Pronto, senhor sargento.
0: Aqui não há tratamentos por senhor. Aqui tu tratas-me por meu sargento.
1: Meu sargento. Bem, eu não queria parecer abusador, oh, meu sargento.
0: Olha lá, que maneiras são essas de marchar?
1: Sabe, é que estas botas dão muito mal andar, meu sargento. Posso ir buscar os meus sapatos de salto alto? Posso? Vai a marcha da alegria, a mais linda de Lisboa. Pó, pó, pó, pó, pó, pó, pó, pó, pó, pó.
0: Soldado 69, que cantoria vai ser essa? Não sabes marchar em silêncio, não?
1: Por acaso não, meu sargento. É que não me dá jeito nenhum, porque eu sempre marchei assim a cantar, sabe?
0: Marchaste? Mas onde é que tu marchaste assim a cantar? Posso saber?
1: Ai, na marcha do meu bairro, meu sargento. Como havia falta de raparigas. Ai, eu entrava sempre.
0: Atenção! São precisos voluntários para uma missão no Afeganistão.
1: Eu, meu sargento.
0: Mas olha lá, ó 69. A missão é para ser nas montanhas do Afeganistão. Tu tens alguma prática de missões assim em altitude?
1: Ai, imensas, meu sargento. Ai, olha, meu sargento, em Lisboa fiz imensas missões no alto do Parque Eduardo VII.
0: Ora bem, hoje vamos aprender alguns métodos de disfarce e camuflagem.
1: Vamos? Ai, falo por si, meu sargento, porque eu já não tenho nada para aprender nesse aspecto.
0: Ai, sim, então diz-me lá, o que é que tu sabes acerca de disfarces e camuflagem? Ah,
1: tudo, meu sargento. Às vezes até me disfarço de loira e já me tenho confundido com a Lili Canessas. Mas, para melhor...
0: Soldado 69!
1: Sim, meu sargento!
0: Que buracos são esses aí nas tuas calças?
1: Ah, fui eu que os fiz para as calças ficarem assim mais fresquinhas. É o último grito da moda!
0: O último grito?
1: Sim, meu sargento! E não esteja para aí a gritar comigo, porque este estilo é de um superior seu, está bem?
0: Um superior meu? Mas qual superior?
1: Então o tenente. O meu sargento Góvio falar no tenente, não?

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5: O governo quer começar a usar a inteligência artificial para modernizar os serviços públicos e acabar com as filas na administração pública.
6: Olha, até que enfim uma boa notícia.
5: Pois, o problema é que o algoritmo aprendeu rápido demais a trabalhar à portuguesa. Então assim que se liga de manhã, dá logo a mensagem: o sistema foi abaixo. Entra em pausa para o café e só volta a dar uma resposta lá para depois do almoço.
6: No futebol, o Gianni Infantino e o Donald Trump querem transformar o próximo Mundial num espetáculo ainda maior.
7: Maior? A este ritmo, em vez de 90 minutos de jogo, o intervalo passa a ter o espetáculo do Super Bowl e a final é decidida num combate de wrestling entre os dois selecionadores.
6: Sabes hoje qual é o maior teste ao autocontrole e à paciência do ser humano?
5: A fila das finanças.
6: Não, as caixas de self-service do supermercado. Aquilo não são caixas de pagamento, são detectores de mentiras com balança incorporada.
5: Ah, o famoso alarme do artigo desconhecido na zona do ensacamento, não é?
6: Exatamente, olha, tu passas um pacote de pastilhas elásticas de 10 gramas e a caixa começa a apitar em pânico, como se tivesses tentado passar o reator de Chernobyl em contrabando. E depois ficas lá, de mão no ar, olhar para o lado, à espera que a funcionária desenhe o que aquele cartãozinho mágico destravar o sistema. Enquanto olha, a fila inteira te julga como fosse o maior criminoso do país.
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8: Foram assim os novos parodiantes de Lisboa para hoje.
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8: E agora vamos na música. Elvis Santiago, Amar a Pessoa Errada.

0: Mulher Traiçoeira foi a voz então da banda Expresso 86. E vamos ver o que é que dizem as efemérides para o dia, hoje, para o dia de hoje. E assim, em 1578, na Batalha de Alcácer-Quibir, o exército do sultão Sadino Abu Marwan Abdel Malek derrota as forças do rei de Portugal, Sebastião I, que desaparece em combate, abrindo assim caminho a uma crise dinástica. Em 1936, apoiado pelo rei Jorge II, primeiro-ministro da Grécia, Ioannis Metaxas, surpreende o Parlamento e declara a lei marcial, estabelecendo o regime de 4 de agosto. Em 2020, uma grande explosão de nitrato de amónio armazenado no porto de Beirute mata 218 pessoas e deixa outras 7 mil feridas. Ainda neste dia nasceu em 1901 Louis Armstrong, faleceu em 1971. Roberto Bruno Marx nasceu em 1909 e faleceu em 1994. Barack Obama nasceu no ano de 1961 e está hoje de parabéns. Ex-presidente dos Estados Unidos, Barack Obama, está hoje de parabéns. Cole e Dylan nasceram no ano de 1992 e também estão de parabéns. Anita Garibaldi nasceu em 1821 e faleceu em 1849. Hans Christian Andersen nasceu em 1805 e faleceu em 1975. Marilyn Monroe nasceu em 1926 e faleceu em 1972. Jean Clement nasceu em 1875 e faleceu em 1997. Foram então as nossas efemérides para hoje. Aquilo que foi notícia há alguns anos atrás, esta parte desta mesma data, já sabe também que mais daqui a pouco, às 4h30, vamos ter então vamos ver então o que diz o seu signo para o dia de hoje. Agora, Fábio Casanova, um quarto para nós dois.
1: Onde é que vai?
0: O rapaz está apaixonado, pronto, fez a namorada e alugou um quarto, pronto, também precisa de dormir.

0: Foi a voz do Fábio Casanova e nós vamos nos ir para os comerciais. Já voltamos. Até já. Bom dia.
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1: Vamos para a penúltima parte, a penúltima hora do Expresso e na música. Isso mesmo, daqui a pouco então já vamos ver o que diz o seu signo para o dia de hoje. Para já, vamos à música. Ouvi para aí o zum zum.

Eu só gostava de saber quem é que deu a autorização a este rapaz para nos trazer então mais uma vez este tema. Não sei, mas pronto, mas é assim. Está aqui qualquer coisa, temos aqui que fazer aqui um lançamento em voo, porque estava a fazer só esta música repetida tanta vez. Então, mas eu, aqui está o trabalho. Daqui a pouco, então, já vamos então para o seu signo. É isso mesmo, depois esta que eu queria ouvir. O Fernando Correia Marques, ele diz que ouviu para aí um zum, não sei o que é que se passou. Eu também ouvi para aí um zum, mas não estava à espera deste zum. Não estava mesmo à espera deste zum. Mas nós já lá vamos então ver se conseguimos resolver aqui o problema do Fernando. Vamos lá ver se conseguimos então resolver aqui o teu problema. Tirar isto daqui, que não está aqui a fazer nada. Tirar isto daqui, que não está aqui a fazer nada. Vamos lá ver se é desta. Não há duas sem três. Ouvi para aí um zum. Fernando Correia Marques. Ah, bom! Ele aí está. Estava a ver que não, Fernando.

ouvi para aí o zum zum zum, foi a voz do Fernando Correia Marques, que marcou presença. Não, eu estava a ver que ele não queria cantar, o Fernando, estava a ver que tu não querias cantar, mas cantaste. Cantaste, sim senhor. Agora vamos ver o que diz o signo para o dia de hoje, e como sempre, vamos começar pelo signo de Carneiro. E nada disso, muda lá a página, faz favor. Ah, assim está bem. Vamos lá já para aqui o Capricórnio. Então, mas ainda não comecei, agora é que vou começar. Carneiro não diz o seguinte para hoje: atenção, se volta para finanças, autoestima e tudo aquilo que te traz segurança. Antes de buscar novos resultados, vale reconhecer o quanto você já construiu. Escolhas feitas com calma tendem a gerar mais estabilidade.

E a reflexão, nem toda a resposta chega por meio da ação. Algumas aparecem quando a mente, desacelera. Reserve momentos de silêncio e permita que a intuição também participe das suas decisões. E depois, gêmeo agradecimento para caranguejo. Caranguejo então para hoje. Caranguejo, amizades, projetos, planos ganham destaque, conversas podem abrir novas possibilidades e fortalecer conexões importantes. Cerque-se de pessoas que incentivem ao seu crescimento. E agora vamos também conhecer o que diz então o signo de Leão. Questões ligadas ao trabalho, propósito e objetivos pedem mais atenção. Em vez de querer resolver tudo rapidamente, concentre-se em construir algo sólido. A constância será a sua maior aliada. Virgem, o dia favorece novos aprendizados e uma visão mais ampla sobre a vida. Talvez uma conversa, um livro ou uma experiência desperte reflexões importantes. Permita-se mudar de ideia quando perceber que existe um caminho melhor. E agora vamos para balança. Assim, questões relacionadas a emoções profundas e assuntos que exigem confiança podem ganhar mais espaço no dia de hoje. Em vez de evitar desconfortos, procure entender o que eles estão tentando mostrar. Algumas mudanças começam por dentro. Escorpião, os relacionamentos pedem presença e diálogo. Observe se existe equilíbrio entre dar e receber nas suas trocas. Bons vínculos se fortalecem quando há abertura para compreender o outro, sem deixar de respeitar a si mesmo. Sagitário, a rotina pede pequenos ajustes, organizar tarefas, cuidar da saúde e estabelecer prioridades pode trazer uma sensação de maior de tranquilidade. Grandes mudanças costumam nascer de hábitos consistentes. Depois de Sagitário, agora continuamos. Vamos para Capricórnio. A vida convida você a abrir espaço para o prazer, a criatividade e tudo aquilo que desperta entusiasmo. Nem tudo precisa ser útil o tempo todo. Também é importante alimentar aquilo que faz o seu coração vibrar. Agora, Aquário, família, lar e bem-estar emocional ganham mais importância. Talvez seja um bom momento para reorganizar o ambiente ou fortalecer laços que fazem você se sentir pertencente. Cuidar das raízes fortalece os próximos passos. Peixes, conversas, estudos e trocas de ideias podem trazer aprendizados valiosos. Expresse os pensamentos e com tranquilidade e mantenha a mente aberta para ouvir perspectivas diferentes. Às vezes, uma boa conversa transforma completamente o caminho. E foi assim então que estivemos com os nossos signos então para o dia de hoje. Agora vamos então com mais música, já a seguir, vem por aí o Fred Mota com este Quero Bailar.

Contigo Quero Bailar foi a voz do Fred Mota. Agora ficamos com a Moquique. Ficamos então com quem? Nada disso, nada disso, nada disso. Vamos então ficar com a voz do Miguel Azevedo. Ele que nos vai trazer esta Fazer Contigo, para ouvir então já a seguir.

0: Fazer Contigo foi a voz então do Miguel Azevedo. Agora vem por aí a Fábrica da Chouriça. Saúde!
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0: A ver?
1: Vou abrir uma empresa.

Foi assim a voz do Saúl que nos trouxe então esta fábrica da chouriça. E agora Clara Lix que nos vai trazer este tema, mentira, o tema que vamos ouvir na voz da.

Pois é. A mentira tem perna curta e não dura muito tempo. Mas às vezes, uma mentira dita muitas vezes torna-se verdade. Pois é. Bom, foi a Clara Lise e agora vem para aí a Dalila. O tema diz...

diz-me ao ouvido o tema da. Foi o tema voz da Lila. E para fecharmos musicalmente esta hora, a Boate Azul, Dani e Marie.

0: Dani e Marie com este Boate Azul, e agora vamos aos comerciais, já voltamos. Bom dia, até já.
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1: Já cá estamos para a última parte da última hora e agora vamos com Dinis Brites para abrir esta última hora, o Padeiro.

Olha a voz do Henrique Matos e este Quero Te Provar. E agora passam 31 minutos depois das 5, já está então disponível. 1-2-7-1-0-3-2-2-6-3 para o seu bom dia. Ladies and gentlemen, welcome.

0: Vai ao javali.
1: Oh, o javali. O javali é para aquele senhor que anda a servir pão, que é lindo de tiras, que anda ali para o Penalva, Pousadas, Mareco, ele. E vem, Espreiro, Real, esse aqui do mate, esse rolo
0: não diz
1: nada.
0: Para aqui nada.
1: Nada,
0: é como, é como o outro das lebras.
1: Ai, mas qualquer dia, Arthur, qualquer dia a patrulha se sente em frente, vai lá, vai ser com ela.
0: Não, não é isso, estou a dizer, é como o outro das lebras também, também
1: pois,
0: é
1: pois, exatamente.
0: E para aqui...
1: A patrulha qualquer dia sempre em frente vai fazer encostar a carrinha.
0: Pois é, pois é. Pois é.
1: E vai ser leite também.
0: Ai, ai, ai, ai.
1: Esse aqui vai com a raquete mandar lhe encostar.
0: Está tudo bem disposto, é o que importa. Até que bom dia vai para quem?
1: Até o bom dia vai para todos os meus camaradas ao produto lá de Vigilância de Mer, assim como todos os eminentes de Mer que estão no e-mail de cada distrito, que não tenham chamadas de ocorrências, vai para todo o pessoal que anda colando pela mão, que faz uma fila mais, vai para a Madeira e vai para os outros, já é tipo o continente. Tenha uma boa sexta-feira com muita paz e saúde, que é o principal.
0: Olha, um bom dia também para si, obrigado pela sua participação, até amanhã.
1: Até amanhã.
0: Boa
1: continuação.
0: 271-032-263. Já está novamente disponível para nos dar então o seu bom dia. Já estou à sua espera. Bom dia, bom dia, bom dia. Esta é a voz do Gabriel.

0: Sí, nós vamos novamente ao telefone. Olá, bom dia. Bom dia.
1: Bom dia, Aníbal Turmato.
0: Bom dia, está tudo bem disposto?
1: Ainda estou um bocadinho ao comprido.
0: Ah, também, de vez em quando também é preciso atrasar mais um bocadinho. Também.
1: Mas não há tanto muito tempo que levanto.
0: O outro também diz que o trabalho não azeda.
1: Pois não.
0: Nem acaba, tão pouco.
1: O outro
0: também estava a trabalhar, chegou ao pé do trabalho, ao pé do patrão. Olhe, venha aqui dizer, pronto, acabei o trabalho. Aí foi, olha, eu tenho esta empresa há mais de 40 anos, nunca consegui acabar o trabalho. Tu conseguiste? Estás despedido. Foi despedido. Acabou o trabalho, foi despedido. Até o bom dia vai para quem?
1: Olha, bom dia vai para os meus filhos, quero os senhores e para os bisnacinhos. É a coisa que eu mais adoro. Vai para o Vasco, que já ligou. Vai para a pastelaria de Vila Nova de Tavares e para todos quando já trabalham, que eles devem estar a ouvir. Passamos a fazer mais tempo. A todos os ouvintes e participantes, para quem quer ligar e quem já ligou. Para si também, para a sua família toda. E, claro, para todos os nossos ativistas. E um abraço. Bom dia, São Roberto. Um bom dia e até amanhã, se os quiser.
0: Um abraço também para o senhor, obrigado pela sua participação. Até amanhã. Até amanhã.
1: Tchau, Márcio. Tchau.
0: 271-032-263. Vamos lá ver se você já acordou. Uma noite só. Não é nada, é mais. É de segunda a sexta. Entre 1 e 6. Ah, não há homens românticos. É que está uma conversa. É que está uma conversa linda. Ah, não era rico? Ah, pronto, está bem. Bom, então já não há homens românticos. Olá, bom dia.
2: Bom dia.
0: Já ouviu aqui a Cristina Arce dizer que já não há homens românticos?
2: É, parece que andam todos já meios.
0: Ainda há alguns românticos.
2: Ainda há alguns
0: que oferecem flores às namoradas, às esposas. Às amantes. Às amantes também, por que não?
2: Pois.
0: Tem que haver tudo. Está aqui uma conversa linda.
2: Tá, conversa linda, tá.
0: Ah, tá.
2: Começa logo de manhã, ainda bem. Começa linda logo de manhã.
0: Então, de manhã é que se começa o dia.
2: Ah, pois, e com conversas lindas, melhor.
0: Bora, nem mais. Eu não diria melhor. Eu não diria
2: pois,
0: melhor.
2: Se é para animar, tem que ser coisas lindas logo.
0: Eu, como dizia o Zeca Afonso, o que faz falta é animar a malta.
2: Pois.
0: É. A malta quer é ânimo, o resto. É. A malta quer é festas, o resto.

0: que vai andando um dia de cada vez já não é mau. Já não é mau.
1: Então, olha, se a gente saltava também logo 2 dias de cada vez.
0: Pois.
1: Amanhã.
0: Pois.
1: Não sei quantos anos é que a gente já tinha.
0: Amanhã, depois, mas também é verdade. Mas,
1: cada vez aí
0: é melhor
1: canada no fim do ano.
0: Olha, para mim, cada vez não vai mal. Eu só faço anos de 4 em 4 anos.
1: Pois, pois, é.
0: Eu faço anos a 29 de fevereiro, por isso estou à vontade. Pode sentar a 29, não há problema. Então, e o bom dia vai para quem?
1: Olha, vai para toda a minha família, para toda a equipa da Antena Livre, todos os ouvintes, Portugal e estrangeiros. Tenham todos um bom dia, com saúde, é o que é preciso. E até amanhã, se Deus quiser.
0: Olha, o mundo também apareceu. Obrigado pela sua participação. Até amanhã.
1: Tá, obrigado. Amanhã.
0: E amanhã já é quarta-feira, dia do meio. Agora é a Rosinha. É, ainda porque estamos a falar em aniversário. Isso está. Eu, como nasci no dia 29 de fevereiro, só faço anos de 4 em 4 anos. Está bem, está também, também é bom. 271-032-263.
2: Ladies and gentlemen.
0: Ladies and gentlemen.
2: Welcome.
0: Welcome. Deus disse, Deus bem-vindo.
2: I'm your DJ.
0: O telefone já tocou, vamos lá ver quem é que está connosco. Olá, bom dia. Bom dia.
3: Bom dia, Arthur. 2 e 2, que ligaram.
0: É 2 a 2, é o empate. Não é, não
3: é assim?
0: Está é, tá no empate, está bom.
3: Há que acordar, não
0: a dormir. Ah, quem muito dorme pouco aprende.
3: Mais nada. Tem toda a razão, Arthur.
0: Até o bom dia vai para quem?
3: Vai para o Arthur, vai para o Paulo Saraiva, que tenha umas boas férias, para o Brinco Baile. Vai para os senhores que já ligaram, para a Dona Irene, para a Fátima Antunes, para a Bacaria de Vila Nova de Pazem, para os padeiros de Vila Cova do Covelo. Vai para o José Manuel Castelo Penal, vai para o Jorge Amaral, vai para o Filipe Pajora Carvalho, para todos os ouvintes e participantes. Tenham um bom dia.
0: Olha, um bom dia também para si. Obrigado também pela sua participação e, neste caso, até amanhã.
3: Obrigado eu pela companhia e até amanhã, está
0: que,
3: bem?
0: Que amanhã já é quarta-feira.
3: Já, tem razão. Tchau, até amanhã.
0: Até amanhã, até amanhã. E o 271-032-263 já está disponível novamente. Daqui a pouco vamos ter então os vícios e virtudes ainda, antes de irmos embora.
4: Todos iguais, só não faz festa quem não quer.
0: Mas agora estamos nos bons dias ainda.
4: São todos iguais.
0: 40 minutos passam então das 5 da manhã. 271-032-263, parece que o pessoal está tudo a dormir. 2 a 2, 2 para as senhoras, 2 para os senhores. Está tudo a dormir. Uns a dormir em cima das sacas, outros a dormir. Bom dia, bom dia. Uns a dormir em cima das sacas, outros a dormir atrás da carrinha.
5: Eu estou a falar em mãos livres porque isto está apertado de trabalho e não dá para falar muito.
0: Não dá para falar
5: mas
0: muito.
5: Só, mesmo, só liguei mesmo para dar os bons dias e para dar aí os bons dias a 3 ou 4 pessoas especiais.
0: E olha, o trabalho está a correr bem, é o que interessa. Isso é que, isso é
5: tá,
0: que...
5: graças a Deus, temos cá os nossos imigrantes e isto nesta altura acelera um bocadinho.
0: Ora bem, acelera, acelera um bocadinho e ainda bem.
5: Ainda bem, que é,
0: ainda bem.
5: É uma maneira, uma boa maneira de acelerar a nossa economia que também bem preciso.
0: Pois é. Então o bom dia mais, para mais alguém?
5: Olha, o bom dia vai para aqui para os. Para os amigos e clientes aqui da Pastelaria Pão de Deus, vai para todos os nossos imigrantes que penso que não devem estar muito a ouvir, mas vai para os que estiverem. Vai aí para o Sr. Eduardo Mota, que nos veio fazer uma visita no sábado, no sábado não foi. Vai para ti, obrigado pela companhia mais uma vez. E vai aqui para o meu Luís, que está aqui toda a tarefa também. E para as nossas famílias e para todos os que nos ouvem no fundo. Ah, e para o Carlos que acorda, está na hora de começar a fazer quilómetros.
0: Pois é, está na hora de dia.
5: É, também já vai tendo hora.
0: Olha, um abraço para vocês, bom trabalho e nesse canto amanhã, que amanhã já é quarta-feira.
5: É isso mesmo, para vocês já é dia de meio.
0: Bem, já é dia de meio, já. Um bom dia. Até amanhã. Até amanhã. E o 271-032-263. Olha, este já tem a tenda armada, vai fazer campismo. É o Henrique Márcio, já vai fazer, já tem a tenda armada, deve ser para fazer campismo. 42 minutos depois das 5 da manhã. Daqui a pouco então os nossos vícios e virtudes para hoje. Mas ainda durante um minuto pode ligar então o 271-032-263. É para nos dar então o seu bom dia, isso mesmo, eu ainda estou à sua espera, para depois irmos aos vícios e virtudes com o Paulo Caetano.

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0: já sabe também que o Mongis também amanhã há mais. Por hoje estamos conversados. Agora vamos aos vícios e... aos vícios e virtudes para os dias. Vícios e virtudes com o Paulo Caetano.
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2: Olá. Por mais informação que se tenha, isso não significa que se construa conhecimento. Da mesma forma que muitos conhecimentos não constituem sabedoria. A sabedoria é a ponderação e o discernimento de saber o que fazer e o que evitar, em que tempo e de que modo. Adquire sabedoria através de uma reflexão profunda e demorada sobre a existência e onde se vão conseguindo identificar o que é essencial por detrás das aparências. Por isso, quanto mais sábios nos tornamos, de menos coisas vamos precisando. Uma renúncia ao superficial com que tantas vezes tentamos preencher os vazios que sentimos dentro de nós mesmos. Pense nisto, já que este é certamente o lado bom da vida.
0: Foram os vícios e virtudes então para o dia de hoje. Após a fecharmos a nossa emissão de hoje, vamos para uma das últimas, o Guandrave, apita o comboio.

0: foi a voz do Andrade. E agora, quando estamos com 49 minutos, então depois das 5, estamos praticamente a 10 minutos e meio das 6 da manhã, do final também da emissão de hoje. Vamos então para as despedidas. Outras despedidas não por hoje. Quanto ao Expresso, amanhã está de regresso às 1 da manhã. Eu, no entanto, mais logo estou de regresso a partir das 7 para o regresso ao caso, e hoje com a participação também do António Pacheco nas nossas conversas cerradas. Para todos, então, muito bom dia. Quanto a mim, até mais logo. Quanto ao Expresso, até amanhã.
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0: Terminamos com este. A ela é top, a voz de Hugo Geroni.

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7: 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São 6 horas.
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Olá a todos, que Deus abençoe a sua vida poderosamente. Nós damos início ao nosso programa Casos Reais nessa terça-feira, trazendo para si relatos verídicos, pessoas que receberam a cura, o milagre, a libertação por meio da palavra da fé. Uma vez Deus se manifestando na vida de uma pessoa, um milagre acontece, não importa o problema, a situação a qual você esteja vivendo no momento. Uma vez Deus se manifestando, Ele muda a sua vida. Você que está aí agora a sofrer, passar um momento difícil, o qual você não tem visto uma saída. Você está enfermo, você já foi vários tratamentos médicos, passou já por várias consultas, diagnósticos que você recebeu, mas nenhum trouxe para si uma solução. Mas quando nós buscamos na palavra, no Deus vivo, aquele que faz infinitamente mais do que pedimos ou pensamos, então a vida da pessoa é transformada. É exatamente isso que tem acontecido com as pessoas que chegam até a Universal nessa corrente de terça-feira, que é a corrente da saúde. Se você quer a nossa ajuda, agora mesmo você pode sim nos contactar. 218-368-008. 218-368-008. E nós vamos pôr o seu nome em oração para interceder por você. Nós vamos agora acompanhar uma canção de fé, uma canção bonita. E eu já volto com todos vocês e com relato de pessoas que receberam o milagre em sua vida.

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2: Muito bem, voltamos para o programa Casos Reais e nós vamos agora acompanhar os relatos, né? Pessoas que chegaram aqui com doenças que para a medicina era impossível, com problemas que eram terríveis, mas quando fizeram uso da fé, o milagre aconteceu. Vamos acompanhar os relatos e nós já voltamos.
3: Minha mãe foi desenganada, tinha um grave problema na coluna, correria o risco de ficar numa cadeira de rodas. Eu já tinha recorrido a inúmeras portas, desde bruxos, e não obteve soluções. Fui desviando-me daquilo que era o certo e entrei num quadro de depressão. Os pensamentos que vinham à minha mente era que eu não ia conseguir sobreviver, não sentia gosto de viver. Eu conheci a igreja, era criança ainda, por uma questão de saúde da minha mãe. Minha mãe foi desenganada, tinha um grave problema na coluna e estava fadada, digamos assim, a ficar numa cadeira de rodas. E foi convidada por uma amiga de trabalho e obteve a cura através da fé. Então, no dia que a minha mãe resolveu ir, ela não quis que a pessoa amiga a acompanhasse, a minha mãe foi sozinha. A fé que a minha mãe manifestou fez com que ela alcançasse um milagre e foi curada. Voltou ao médico, não deu mais nenhum problema nos exames médicos que fez a posteriori. Como a minha mãe obteve a cura, nunca mais deixámos o caminho que nos fez obter a solução daquele grave problema. Eu era pequenina, tinha 5, 6 anos. Então eu aprendi desde criança os ensinamentos certos à base, à luz da palavra de Deus, aquilo que eu deveria fazer ou não. No entanto, na fase da adolescência, muitos pensamentos vêm à mente, a gente vê muitos exemplos na escola, tudo mais, e queremos começar a querer fazer a nossa vontade. E foi isso que se passou comigo. Eu sabia tudo o que era o certo e aos poucos eu fui desviando-me daquilo que era o certo, fazendo as minhas escolhas, e no início tudo dava certo, nada corria mal, e isso foi-me deslumbrando. E então chegou uma certa altura que eu, quando acabei o meu curso, eu namorava um rapaz já há alguns anos e decidi abandonar a casa dos meus pais e ir viver com essa pessoa. Também correu tudo muito bem durante sensivelmente 7 anos. Ao fim desse tempo, eu sofri uma grande decepção. Situações muito difíceis, passaram e isso fez-me sofrer muito. Fiquei muito desapontada, muito desiludida, muito magoada. Resultado de toda essa situação, eu emagreci muito e entrei num quadro de depressão. Eu não desabafava praticamente com ninguém, fechava-me no meu mundo, não sentia gosto de viver, refugiava-me muito no trabalho, ocupava o meu tempo, a maior parte do meu tempo no trabalho, tentava não demonstrar muito aquilo que estava dentro de mim, mas fisicamente também era visível. Eu emagreci muito e chorava muito. Os pensamentos que vinham à minha mente era que eu não ia conseguir sobreviver sem aquela pessoa, que eu não ia conseguir, porque nós apegamos-nos muito a quem confiamos. Por conta de várias circunstâncias ao redor, eu dormia, mas sempre em um pouco de sobressalto. Acordava muitas vezes, tinha medos, sim, tinha medos, porque no fundo fiquei sozinha. Adquiri uma dívida financeira fruto dessa relação. E isso sumou ao sofrimento já interior que eu estava a viver. Era uma preocupação de algo que eu nunca tive e que eu tinha que honrar, esse compromisso financeiro, essa dívida que eu adquiri, porque a outra parte não conseguiu fazê-lo e não conseguiu cumprir. E lembrava-me muitas vezes daquilo que eu tinha aprendido em criança, de como eu era feliz, de como tudo o que eu deixei era tudo o que eu precisava, mas deixei-me levar pelos meus pensamentos e as minhas escolhas. Mas percebi que a minha mãe e o meu pai nunca tinham deixado de lutar por mim, nas suas orações, nos votos, nos propósitos que faziam com Deus por mim. E eu sei que foi isso que me sustentou, mesmo quando eu decidi afastar. Quando nós percebemos que pela força do nosso braço nós não conseguimos tudo, e quando eu percebi que as escolhas que eu estava a fazer não estavam a ser as certas, não estavam a ser aquelas que me faziam feliz, pelo contrário, estavam-me a fazer sofrer. Eu fiz tudo ao contrário do que aquilo que aprendi e isso fez-me sofrer. Então chegou o momento que eu disse: não posso continuar mais a viver esta situação. Eu tenho que dar a volta por cima. Eu sabia o caminho e foi aí que eu decidi voltar. O sentir, o perceber que Deus nos aceita e que Deus nos perdoa, apesar de sermos tão errantes, tão falhos, trouxe-me naquele momento um alívio imenso e uma força. Eu deixei Deus curar-me por dentro e eu aprendi o poder que tem o perdão. O perdão para o próximo, para aquele que nos fez mal, o aprender a amar essa pessoa, apesar de tudo o que aconteceu, e principalmente o perdoar-me a mim mesma também. Aquela vontade de chorar, aquela falta de apetite foi saindo aos poucos e eu comecei a ver que eu era capaz com Deus, que eu ia conseguir. Eu já ouvia falar do Espírito Santo, mas eu não entendia a real importância que ele tinha na vida de um ser humano. Quando eu percebi, através dos ensinamentos, nas reuniões, eu decidi, eu preciso, porque senão eu não vou aguentar ou eu posso cometer o mesmo erro e eu não quero voltar a passar pelo mesmo. Então eu busquei com sinceridade, pedi a Deus que me desse o Espírito dele, que fizesse de mim uma nova Karina. Quando eu deixei Deus tratar-me e curar as minhas feridas, então eu pude, e recebi o Espírito Santo, sim, eu pude lutar por essa área da minha vida, lutar com Deus também. E Deus atendeu mais uma vez o meu pedido. E hoje eu conheci o meu marido também na igreja. É um homem de Deus, um homem que me respeita, muito carinhoso. E eu sou feliz com Jesus. Aprendi a fazer as coisas como a palavra de Deus manda e então estou a colher os frutos dessa obediência. Hoje, em vez de uma Karina triste, deprimida, sem vontade de viver. Eu sou uma Karina feliz, feliz porque tenho em primeiro lugar o Espírito de Deus, o Espírito Santo. Ele preencheu o meu ser, eu consegui reconstruir a minha vida sentimental, equilibrar-me por dentro, por fora também, claro, é inevitável. Então eu sou muito grata por ter conhecido este Jesus vivo na Igreja Universal.
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5: O meu grande sonho era querer ser mãe, até que engravidei e tive a primeira gravidez, onde às 12 semanas recebi a pior notícia, porque o médico disse-me que o feto estava morto. E assim que o médico me disse que estava morto, não é fácil, porque nós temos que lidar com os nossos sentimentos. E foi um momento muito difícil que eu e o meu marido tivemos que enfrentar. Até que o médico disse que eu tinha que ser internada para tirar o feto, né, porque estava morto. E chorámos os dois, sentámos, encostámos o carro até, os dois sozinhos, falámos com Deus e dissemos: olha Deus, aconteceu, foi porque o Senhor não permitiu, não era a altura indicada, mas Deus tudo sabe. E tive o aborto. É feito tal e qual como se fosse um parto. Nós passamos por medicação que nos é dada, provocar a expulsão do feto, tive contrações, tive tudo. São momentos que não são fáceis. Eu posso dizer que tenho um momento, uma imagem marcante, porque é uma imagem que, por mais que eu queira esquecer, não dá. Quando eu expulsei o feto, eu estava na casa de banho e eu agarrei o feto e fiquei com o feto na mão. E ali eu vi que era um feto, estava completamente formado, mas é uma imagem que, lá está, não esqueço, né? por mais que eu queira esquecer, não há como, mas fica sempre marcado. Mas nada que, com a minha fé em Deus, eu não tenha ultrapassado. Nós somos colocadas no mesmo sítio onde nós ouvimos as mães e os bebés a nascerem, os bebés a chorarem, e eu estava ali e não tinha nada. Eu iria sair sem um bebê enquanto as outras mães iam sair pela mesma porta que eu, mas com o bebê nos braços. São sentimentos que é muito difícil nós lidarmos com eles. Depois tive o sonho e a vontade de tentar novamente com o meu marido, e tinha a minha fé em Deus, e se não foi da primeira, tinha que ser da segunda. E não é fácil, porque neste um ano de espera que eu tive a voltar a engravidar novamente, eu tive que lidar com os meus sentimentos, porque eu fiquei magoada comigo mesma. Posso dizer, inclusive, que eu ganhei mágoa de mim, porque eu podia ter provocado um milagre, eu podia ter feito alguma coisa ali naquela hora, quando a médica me disse que o feto estava morto. E eu aceitei a notícia, e então ali eu fiquei magoada comigo mesma, porque a minha fé ficou adormecida, eu não despertei a fé no Deus que eu vivo e no Deus que eu sirvo. E fiquei muito triste e revoltada comigo mesma. E só quando eu consegui fazer as pazes com Deus, digamos, quando eu me consegui perdoar a mim mesma, aí eu voltei a engravidar novamente, e aí eu tinha a certeza que tudo ia dar certo. Quando eu fui fazer novamente a ecografia das 12 semanas, recebi uma notícia muito triste. Recebi a notícia que o feto tinha anomalias. Era uma criança que não tinha nariz, todos os ossos da face não existiam. E tinha um percentil da nuca completamente elevado, queria dizer que era uma criança mongoloide. Era uma criança que ia ter problemas de futuro se ela nascesse. Lógico, é um choque quando nós recebemos a notícia, mas assim que eu e o meu marido saímos da clínica no fim de fazer a ecografia, nós determinámos que, se Deus permitia, eu tinha que nascer perfeito. agarrei-me a Deus e usei a minha fé no Deus que eu vivo para eu conseguir ultrapassar a situação. Saí de lá, eu e o meu marido, lógico, agora vêm as lágrimas, porque nós não somos de ferro, temos sentimentos. E na hora não é fácil, mas assim que saímos lá, nós demos as mãos, eu e o meu marido, e fizemos uma oração. E pedimos a Deus que, se Deus tinha permitido que eu engravidasse novamente, a criança tinha que nascer normal. Liguei ao meu médico, fui ter com o meu ginecologista, onde o meu ginecologista me disse que o melhor a fazer era abortar. Eu disse-lhe a ele que isso estava fora de questão, era algo que não iria acontecer, porque da primeira vez eu fiz isso, da segunda vez Deus ia fazer o milagre. Até que o meu ginecologista disse: olha, eu não posso fazer nada em relação a esta gravidez, então vou-te mandar para uma clínica de especialidade para Coimbra, vais ter que fazer, sujeitar-te a diversos exames e a decisão é tua. Cheguei a Coimbra, os médicos mandaram-me fazer o rastreio bioquímico, que era para realmente ter a certeza se havia anomalias ou não, onde o rastreio bioquímico deu positivo, era um feto com anomalias. E lá, novamente, os médicos disseram que o melhor a fazer era abortar, porque se aquela criança nascesse, ia ser uma criança com problemas de futuro. E eu disse que não, porque se realmente Deus existia, Deus ia mostrar e Deus ia usar aquela criança para glorificar o nome dele. E então os médicos, depois do rastreio bioquímico, fiz a amniocentese. É um exame que nós temos que estar 4 dias de cama, não se podemos mexer, que é para o feto não deslocar. Passei por tudo isso, foi uma espera muito dolorosa. No meio disto foram 7 semanas de espera até vir o resultado da amniocentese. E eu fiz a ecografia das 21 semanas. E quando eu fui fazer essa ecografia, que é a que vai precisar as medidas dos ossos, dos nervos, dos tendões, para ver se tudo está ok, o médico diz na minha cara: isto está tudo normal, não tem qualquer problema, mas isto não vale nada. Esta ecografia não é válida, porque enquanto não vier o resultado da amniocentese, isto é um feto com problemas. Só que aí eu já tinha usado a minha fé e vivi toda a minha gravidez tranquila. Não tive qualquer tipo de ansiedades, não tive qualquer tipo de medos, porque ali eu estava 100% agarrada a Deus e convicta que Deus tinha feito um milagre. Inclusive, eu fiz a unção com óleo na minha barriga todos os dias com o meu marido. Nós orávamos de madrugada, ungia a barriga e eu falava com Deus que Deus tinha que fazer um milagre, porque tudo o que Deus faz com perfeição. Deus não faz as coisas por medidas imperfeitas. Deus, tudo o que faz é perfeito. Então aquela criança para mim já era perfeita, mesmo que os médicos dissessem o contrário. E o resultado veio que era um feto masculino e que não tinha qualquer anomalia. Nas 17 metástases que tinha sido analisadas, não havia qualquer problema, era um feto 100% normal. Passei o resto da gravidez e depois o Miguel nasceu. E assim que o Miguel nasceu, chorou, meteram-me ao pé do rosto e ainda hoje é uma coisa que o Miguel faz. A primeira coisa que o Miguel fez foi pôr umas mãos no rosto e só depois dele ter olhado para mim, ele desatou a chorar. E olhei para ele e fiquei em paz, porque eu já sabia que era normal e não tinha qualquer anomalia. Ali foi aquele momento decisivo onde foi mostrado realmente o milagre que tinha acontecido. Porque o meu próprio médico, que foi quem fez o parto, o meu médico disse que não havia palavras para explicar o que tinha acontecido, porque realmente comigo não valia a pena fazer desafios, que o meu Deus era maior do que a própria medicina, não é? Inclusive eu posso dizer que no fundo ele é o nosso orgulho. A própria professora dele, da pré, ela diz que ele é uma criança muito inteligente, não tem qualquer problema a nível de memória. É uma criança bastante inteligente, é uma criança que aparentemente não está lá, mas depois vão perguntar e ele sabe as respostas de tudo. Tem bastantes atividades, nunca está parado. Tem inglês, tem piscina, tem música, tem ginástica e é o nosso milagre.
2: Muito bem, nós acompanhamos aí o relato da senhora Célia, que devido a uma forte dor, ela começou a perder o movimento. Sua dor foi aumentando e os medicamentos já não faziam efeito. Procurou ajuda na medicina, fez vários exames, mas nada trazia solução. O problema só ia se agravando a cada dia. Foi assim que Célia acabou entrando numa depressão profunda, até que ela conheceu a Universal. Quer dizer, esse sofrimento durou até o momento que ela tomou uma atitude de entrar pelas portas da Igreja Universal. E aqui, então, a vida dela começou a mudar. Essa vida de sofrimento, de dor, de doenças, problemas, o qual não podiam resolver, Deus operou um milagre. Deus fez um milagre. Como aconteceu com a mulher? Havia uma mulher que há muitos anos sofria de uma hemorragia. E ela, dentro dela, colocou, ela ouviu, como você está ouvindo, falar de milagres. Ela ouviu falar que havia um homem chamado Jesus, que através dele milagres estavam acontecendo. Então ela colocou dentro dela: se tão somente, né, eu tocar na orla do vestido de Jesus, eu ficarei curada. Quer dizer, ela colocou isso dentro dela e foi isso que aconteceu. Ela tocou no vestido de Jesus, e no momento que ela tocou, ele disse: olha, saiu de mim poder. Quem me tocou? Aquela mulher havia tocado com tanta fé que houve poder. Ela ficou curada, livre das suas enfermidades. E é exatamente isso que tem que acontecer com você. Você ficar livre dessa enfermidade, desse problema, essa dor que tem te atormentado há tanto tempo. Chega de sofrer, chega de carregar essa dor que você tem carregado. Até quando você vai sofrer com esse problema? Até quando você vai carregar essa dor que a medicina não consegue tratar? Até quando você vai sofrer com esse problema que os médicos não conseguem resolver? Então basta, chega. É você colocar um fim nesse problema. Como, Alexandre? Tomando a decisão de chegar até a Universal. Hoje, terça-feira, o dia todo, 8, 10, 15, 20 horas, aqui na Universal de Viseu, na Avenida Doutor Antônio José de Almeida, 278, bem ao lado da estação de caminhonetas de Viseu. Quando você entrar por essa porta, o milagre que você precisa vai acontecer. Esse milagre que você busca, a resposta que você busca, vai chegar, porque Deus, ele vai se materializar na sua vida. Agora, é claro, é importante você tomar uma atitude. Atitude essa que vai trazer a resposta de Deus para você também. Nós vamos agora uma canção de fé e eu já volto com mais testemunhos, relatos de pessoas que fizeram uso da fé.

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1: Andava a apanhar azeitona e deu-me uma dor e eu caí ao chão. E foi aí que me chamaram os bombeiros para me levarem para o hospital. Quando eu cheguei ao hospital, o médico esteve a consultar-me, mandou-me fazer exames lá e disse-me que estava a ser diagnosticado o reumatismo articular agudo, onde eu teria que tomar uma injeção de penicilina de 1 milhão e 200 mil unidades toda a vida. Eu estive lá um mês no hospital. Vim embora, debaixo do sofrimento, porque as injeções abrandavam só um bocadinho a dor, mas não era total. Eu vivia com muita dificuldade no trabalho, em me vestir, e me sentia muito revoltada com essa situação. E as pessoas me aconselhavam a ir às bruxas, porque eu ali ia ter solução. Eu fui. Fui à primeira, fui à segunda, fui à terceira. Houve uma, a última, ela mandou-me fazer um trabalho, na Ponte da Pedra. Era muito dinheiro que ela me queria levar e eu não levantei-me e disse: eu não tenho essas condições, eu vou-me embora. Deixei lá tudo, vim-me embora, nunca mais fui a bruxa nenhuma. A partir daí, eu comecei a sentir-me mal espiritualmente. Quer-se dizer, eu via vultos, chamavam pelo meu nome. Ao meio-dia, quando desce o meio-dia, eu caí ao chão, desmaiada. Ia para o hospital de Santo António, que me levavam para lá. Isso aconteceu várias vezes, a ponto do médico dizer que eu, que já era filha da casa, vivia numa tristeza muito grande, pedindo a Deus que me levasse. Que eu não queria aceitar aquela situação, para viver naquela situação. Então, como levasse, que eu não estava aqui a fazer nada. A minha vida económica estava num caos e não tinha condições para pagar os meus compromissos. Como não trabalhava, eu passei dificuldade. Quer dizer, não tinha uma alimentação saudável como eu queria e como desejava. E a minha vida só ficou estabilizada quando eu conheci o Deus que eu conheço agora. Numa noite que eu não dormi e liguei o rádio e ouvi uma oração que me chamou a atenção de um pastor. Nessa oração eu já senti um alívio dentro de mim. E depois tentei saber onde era essa igreja. Eu cheguei à porta da igreja, não sei como nem como não. Eu estava, quando acordei, quando abri os olhos, eu estava na reunião dentro da Igreja Universal. E eu, a partir daí, comecei logo a ver uma mudança na minha vida. E então eu comecei a seguir as reuniões. Eu senti uma paz, uma alegria, coisa que eu não sabia o que era isso. Eu comecei a sentir uma nova pessoa e eu vi as mudanças que eu queria na minha vida. Deus permitiu que eu conseguisse um bom emprego, comprei a minha casa, tenho a minha casa.

0: própria. Nunca mais tive problemas de saúde, nem problemas espirituais. Hoje sou uma pessoa realizada, feliz. Nunca mais tive o reumatismo articular agudo, porque Deus curou-me e libertou-me disso tudo. Nunca mais ouvi vozes, nunca mais desmaiei. Durmo a noite toda, graças a Deus. Tenho 74 anos. Nada me impede de eu fazer, de eu realizar aquilo que eu quero. Com paz, com alegria, com o Espírito Santo, que é o meu tesouro que eu tenho, que é a coisa mais preciosa que eu tenho na minha vida. E hoje sou uma pessoa realizada e feliz, graças a Deus.
1: Muito bem, nós retornamos com todos, acompanhamos essa canção bonita e também relatos de pessoas que venceram por meio da fé. Foi o caso da senhora Violante Pereira, que foi diagnosticada com reumatismo articular agudo, então teria que tomar uma injeção de mais de 200 mil unidades por toda a vida. Ela vivia com muita dificuldade no trabalho, se vestia, né? Era uma luta, aconselhava, até aconselharam ela aí no Bruxo. Ela foi em 3 bruxas. A última mandou fazer um trabalho. A partir daí começou a sentir mal espiritual. Via vultos, chamava-lhe pelo nome, começou a ter desmaio. Foi assim que ela chegou à Universal. Hoje curada, liberta, tem 74 anos. Faz tudo normal. Tem paz, alegria. Hoje ela recebeu o bem maior, que é o Espírito Santo. E é isso que acontece com as pessoas que buscam a Deus, né? A pessoa que não tinha paz começa a ter paz, mas não tem alegria, passa a ter alegria. E você está aí, você não tem alegria, sua vida está sem sentido, você não tem forças em você mesmo para poder lutar, não tem achado forças em você para poder vencer. Você se encontra perdido, perdida. Você se encontra com a vida totalmente destruída. Você já foi em bruxo, em bruxas, videntes, vem tudo menos como resolver o problema, né? É muito engraçado, né? Eu acho muito engraçado. Vê-se tudo, só não vê como resolver o problema. Então, não sei que tipo de vidente é esse. Mas pronto, as pessoas têm buscado tudo que é mal, mas não busca Deus. É isso que eu quero que você entenda. O mal não te faz o mal, as trevas não te faz as trevas. Você tem buscado o mal, por isso sua vida não anda, sua vida não vai, não avança. Então, se você quer mudar a sua situação, você tem que usar as armas certas. Que armas? As armas da fé. Existe o mal na sua vida e esse mal tem que sair. Essas trevas têm que ser arrancadas. Essa maldição tem que ser arrancada. Agora é necessário que você venha lutar, que você venha combater as forças do mal. Então, você deve buscar Deus vivo. Por isso que nós estamos buscando hoje, terça-feira, a cura, a libertação, né? O milagre. Você que está doente, enfermo, você pode sim buscar essa cura na palavra de Deus, tá bem? Nós vamos acompanhar mais relatos e eu já volto com todos vocês.
2: Eu pensei que em casar eu ia ser feliz. Eu era muito nervosa, batia no meu marido, não havia paz em casa, não havia sossego, não havia nada. Tinha muitos problemas de saúde. Foi-me diagnosticada uma doença na coluna. O médico dizia-me que eu ia ficar paralisada, que não havia solução para mim. E eu sempre me senti sozinha, porque os meus irmãos eram mais velhos que eu e não brincavam comigo. E fui crescendo nessa situação. E quando cheguei à idade adulta, como me sentia sozinha, comecei a procurar a procurar rapazes ou pessoas para me relacionar com eles. Nessas relações, cada vez que eu me envolvia, sentia-me pior. Na hora, até parecia que estava tudo bem, que estava tudo certo. Mas depois chegava a uma conclusão que ficava sozinha e sentia-me abandonada. Além disso, eu via vultos. E foi também isso que ajudou eu a sentir esse vazio. Porque refugiava-me nos relacionamentos, mas não podia, ninguém podia resolver. Ninguém resolvia a minha situação. Então, mais tarde, com a idade já de casar, eu pensei que em casar eu ia ser feliz. No primeiro ano, até que eu fui. Mas depois começaram a vir os problemas. Depois tive uma filha e nem a filha, nem o marido, ninguém preenchia o vazio que eu sentia. Nem o casamento, nada, ninguém preenchia. Eu não trabalhava e era só o meu marido a trabalhar. Na altura também estava a olhar para a filha, porque ela ainda era pequena, não havia quem tomasse conta dela. E foram passando os anos, foi passando o tempo. Aí eu arranjei um trabalho. E pronto, já mudei de casa. E fui, e trabalhava, não é? Mas as brigas continuavam. Não havia paz em casa, não havia sossego, não havia nada. Mais tarde foi-me diagnosticada uma doença na coluna, onde eu tive que ir para a baixa, tive que deixar de trabalhar, que não, já não podia. Eu arrastava mesmo as pernas. E o médico dizia que não tinha cura, que eu ia ficar paralisada, que não havia solução para mim. Porque era tanta dor que eu tinha, eu até ia em bruxos, eu até ia nos massagistas e ninguém resolvia o meu problema. Quando eu ia a bruxos, eu gastava, era o salário que eu dava. O salário na altura era 500 euros, era esse dinheiro todo que eu dava. E nada resolvia. E era aí que começaram as brigas. Porque o dinheiro já não chegava para as outras coisas. E brigávamos muito por causa disso. O meu marido bebia, metia-se no álcool. E depois ele era, não é que ele fosse nervoso, eu é que era muito nervosa. E eu batia-lhe, cheguei-lhe a bater na cara. Eu tomava remédios para dormir. Eu tinha problemas no fígado, eu tinha problemas no intestino, eu tinha tudo, não é? Assim posso dizer, tinha tudo. E tomava muitos medicamentos. Tomava 14 comprimidos por dia. Devido a este sofrimento todo, nunca o fiz, mas pensamentos vieram para me matar. Mas nunca tentei. As vozes na minha cabeça é que eu nunca ia conseguir nada, que eu ia ficar sozinha e que nem a minha família ia me querer. Estava no fundo do poço. Via que o meu casamento não ia para a frente. Nada resolvia. Não havia maneiras de alguém me ajudar. Foi aí que eu conheci a Igreja Universal, através de uma minha irmã, que ela veio primeiro. Ela viu na Record o Bispo Macedo a falar que havia solução para todos os problemas. Ela veio primeiro e depois ela fez o meu convite e eu vim. Primeiro dia que eu cheguei na igreja, eu não dormia e eu naquela noite dormi toda a noite, sem tomar comprimidos, sem nada. E então eu percebi que aqui havia algo, que se eu dormi sem tomar nenhum comprimido, a minha vida ia mudar. com o passar do tempo, eu fui usando a fé e fui curada da coluna. Vi que o meu casamento já não era igual, porque o meu marido deixou de beber, as brigas deixaram de haver e eu fui-me libertando também de tudo. Eu buscava com muita sede o Espírito Santo, porque eu sabia que se eu tivesse, tudo ia ser diferente, tudo ia mudar e o vazio ia ser preenchido. Então eu buscava de madrugada, tive que perdoar toda a gente a quem eu tinha mágoa. Eu tinha mágoa da minha irmã, tinha mágoa de toda a família e eu fui pedir perdão a toda a gente. E só quando eu pedi perdão, quando eu fui perdoada, é que Deus me deu o espírito dela. Foi o dia mais feliz da minha vida. Foi o dia que nem no dia do meu casamento eu tive tanta felicidade. Era transbordante, que não dá para explicar, não há explicação para tanto amor. Depois de já estar na igreja e ter a minha vida transformada, apareceu outro problema na perna direita, que era uma veia entupida. Mas como já tinha a minha vida transformada, já olhava a doença não como doença, porque não era minha, então fui curada na mesma. Hoje não tenho nada. Hoje o meu casamento foi restaurado, o meu marido não bebe, não há brigas e hoje não tenho mais, não sou mais nervosa, não sou má, não bato mais. Já não tenho mais o vazio, porque Deus preencheu. A minha vida financeira está abençoada. Os médicos diziam que eu não tinha cura. Deus me curou, Deus me libertou e hoje sou um verdadeiro milagre de Jesus.
3: Após a morte do meu pai, eu comecei a ficar muito doente pelo facto de ter vivenciado todo o processo de doença que ele teve, que foi um tumor no pâncreas, e aquilo acarretou-me imensos problemas. Pronto, comecei a ficar doente. A partir daí procurei um médico em que me foi diagnosticado uma doença, que é o hipertiroidismo, e ele deu-me uns comprimidos, que tinha que tomar 16 comprimidos por dia. Tomava aqueles comprimidos todos os dias, mas mesmo assim eu sentia-me sempre muito angustiada e muito vazia, e cada ano que passava eu não sentia melhoras. Eu estava empregada, mas tive que me desempregar porque eu não dormia de noite e depois eu não tinha cabeça para trabalhar no dia a seguir. Todos passávamos mal, porque todos sofríamos pelo facto de eu não ter paz, de eu não dormir, de andar sempre nervosa. Nós não tínhamos uma vida digna, não é? Tínhamos uma vida todos muito nervosos e ninguém conseguia dar uma solução àquilo. Foram dias muito, muito difíceis na minha vida mesmo. Comecei a ficar com pensamentos de suicídio. Então, como nessa altura a minha filha só tinha 4 anos e era pequenina, eu pensei, bem, deixá-la aqui neste mundo sozinha não resultava muito. Comecei a planear um suicídio. Primeiro, então, pensei em matá-la a ela e depois acabava comigo, pensando que ia resolver todos os meus problemas assim. Comecei a comprar uma pistola e depois pensava, bem, agora, não é? Executo, mato a minha filha e depois mato-me a mim mesma e pronto. Mas era horrível, eu não dormia toda a noite. E houve uma noite horrível que eu passei toda a noite sem dormir, mesmo a pensar como é que eu ia executar esse suicídio. O vazio era tão grande que eu não me importava com nada. E então a solução era essa mesmo para mim, não havia mais solução. A minha tia foi visitar-me e convidou-me para ir a uma Igreja Universal do Reino de Deus, e a partir daí eu fui com ela a essa reunião. No dia em que eu entrei na Igreja Universal para assistir a essa reunião de terça-feira em que eu fui ungida, já consegui dormir, tive uma noite descansada e tranquila. Não sentia nem via solução em lado nenhum e comecei a ver ali assim uma porta aberta para mim. Como fui tão bem recebida e como o pastor falou comigo e disse que eu ia vencer e ia conseguir ultrapassar todos aqueles obstáculos, eu então fiquei, senti tipo assim uma fé que sim, que iria conseguir, não é? Ultrapassar tudo aquilo. Mas quando eu dei por mim, já não tomava mais os 16 comprimidos, já conseguia dormir toda a noite e com o passar do tempo comecei-me a libertar também. Já olhava para mim e não sentia os pensamentos de suicídio, já não tinha maus pensamentos e hoje sou feliz e sou grata a Deus por estar aqui, porque se não fosse ter conhecido, portanto, este caminho, se não fosse ter conhecido Deus, eu hoje se calhar não estava aqui a dar este testemunho. Hoje trabalho, sou uma pessoa feliz, tenho vida, não penso em suicídio. E hoje tenho vontade de viver, graças a Deus. Era o milagre que eu precisava.
1: Muito bem, nós acompanhamos aí o testemunho da senhora Fátima, que após a morte do pai, ela começou a ficar muito doente, com hipertireoidismo, tomava 16 comprimidos por dia, sentia muito angustiada e muita vazia. Não dormia e sentia-se nervosa, tinha pensamento de suicídio, planejou matar a filha e ele mesmo chegou a comprar uma arma. A tia convidou para ir na Igreja Universal. Foi onde ela ficou curada, liberta de todos os pensamentos de suicídio e livre da insônia total. É isso que vai acontecer nessa sexta-feira. Sexta-feira nós temos um grande tratamento de libertação. É uma limpeza espiritual. É um dia de limpeza. Limpeza espiritual. Você que quer ser limpo, você que quer ser limpo dessa maldição, você carrega o mal na sua vida. Sabemos, o mês de agosto é um mês carregado, um mês pesado. E você necessita buscar a bênção de Deus. Por isso que nós estaremos unidos numa só fé. Aqui na Universal, na Avenida Doutor Antônio José de Almeida, 278, bem ao lado da estação das caminhonetas de Viseu, onde com certeza a sua vida ela vai mudar, tá bem? Nós chegamos aqui ao fim da nossa participação, que Deus abençoe a sua vida, forte abraço e até lá!

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1: 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São 7 horas.
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3: Que Deus, o Deus de Abraão, seja com vocês, com cada um de vocês. Preste atenção, por favor. Deus se revela àqueles que o buscam com sinceridade, com verdade. Aqueles que definitivamente se entregam a ele. Veja só que palavra gloriosa, maravilhosa, que saiu da boca de Deus. Palavra de Deus, promessa de Deus. Ele diz assim: e buscar-me-eis e me achareis quando me buscardes com todo o vosso coração. Veja como essa palavra aqui vem ao encontro de todas as pessoas que Deus tem amado. Ele tem amado você, amiga e amigo, mas você ainda não o conheceu. Não porque Deus esteja se escondendo de você, não porque o seu rosto está virado ao contrário de você, não, mas porque você ainda não o buscou de todo o coração. É o que está escrito aqui. Deus deixa bem claro isso. Não há dúvida. Você entende, eu entendo, todos nós entendemos essa palavra. E buscar-me-eis e me achareis quando me buscardes com todo o vosso coração. Com todo o vosso coração. Aí você pergunta, mas o que significa buscar a Deus com todo o vosso coração? É simples você entender isso. Quando uma pessoa quer uma coisa, pelo menos isso acontece comigo, quando eu quero alguma coisa, eu coloco toda a minha força na conquista daquela coisa que eu quero. Foi assim no nosso casamento, quando nós nos encontramos, nos apaixonamos, Esther e eu, nós queríamos com todas as nossas forças casar. E isso, mesmo sem condições ou condições mínimas, nós enfrentamos o mundo, nós enfrentamos as dificuldades, os problemas, nós enfrentamos tudo e todos para que nós pudéssemos realizar àquele grande desejo do nosso coração. Ela para comigo e eu para com ela. Não demorou muito, mas para mim foi muito tempo. Nós nos conhecemos, noivamos e casamos em 8 meses. Mas o fizemos pela fé. Aquela fé de querer porque a gente queria mesmo. Ora, quando a gente quer conhecer a Deus, a gente paga o preço, a gente coloca toda a nossa força para que isso aconteça. Nós fizemos, nós temos feito aí o jejum de Daniel, nós temos feito, nós temos, eu tenho participado de todos os jejuns de Daniel. Eu já recebi o Espírito Santo, graças a Deus. Mas eu quero fazer isso para me unir com vocês, para juntar a minha fé com a de vocês, para que todos possamos estar no mesmo espírito, no mesmo coração, para podermos chegar até Ele. Então, Deus, amiga e amigo, conhece os nossos corações. Não há como esconder dele os nossos sentimentos, os nossos desejos, as nossas vontades. Não há como esconder. Então, ele sabe o que a gente quer com perfeição. Então, quando a pessoa realmente quer alguma coisa, ela coloca toda a sua força. É o estudante que quer passar para a universidade, que estuda, estuda, estuda. Eu lembro de um rapaz que, alguns anos atrás, ele deixou a internet, deixou namoro, deixou amigos conhecidos, parentes, festas. Ele deixou tudo para trás e meteu a cara nos livros e estudou, estudou, estudou, estudou. Ele foi o primeiro em várias universidades. Ele pôde escolher a universidade que iria estudar, porque primeiro ele aplicou toda a sua força naquilo que ele queria. E é isso que Deus espera da gente. Ele espera de você esse desejo. Então, o que que acontece? Aí vem os problemas. Isso mesmo, os problemas, as dificuldades, doenças, enfermidades, moléstias. Aí vem os problemas mil que todos enfrentamos. Deus permite que os problemas venham para acirrar, para estimular a nossa busca por Ele. Você está enfrentando problemas? Graças a Deus. Isso mesmo, graças a Deus. Poxa, bispo, é graças a Deus. Sabe por quê? Deus está batendo a sua porta. Então, somente quando a gente está no sufoco mesmo, é que a gente recorre a Ele. Enquanto não chegamos no fundo do poço, a gente vai se agarrando a remédios, a médicos, a ciência, enfim, a gente vai se agarrando às pessoas e coisas. Mas quando chega com aquela notícia, olha, aqui os exames estão dizendo que não tem mais jeito, não tem mais saída. Está definitivamente decretada, digamos, a sua morte. Quando a pessoa chega nessa situação, aí ela não tem outra alternativa senão gritar, olhar para o alto, né? Lá do fundo do poço, olhar para o alto e gritar com todas as suas forças, de todo o seu coração, com toda a sua alma. é o seu maior desejo. Eu quero viver, eu quero uma nova oportunidade. Se o sonho existe, me mostra, me dá uma chance, mais uma chance, mas me tira desse poço desgraçado que eu estou. Pois é, minha amiga e meu amigo, aproveite o problema que você está vivenciando para que então o seu coração se volte para Deus com todas as forças, de toda a sua alma. Provavelmente estou falando agora com muitas pessoas que têm pedido a nós: bispo, ora por mim, bispo, ora por isso, ora. Eu posso orar, não me custa nada orar, eu tenho orado. Só que eu não estou passando o que você está passando. Só você sabe a dor que está enfrentando, só você sabe o desespero que você se encontra, não é verdade? Então, como é que eu posso exprimir uma coisa, um sentimento por alguém que está sofrendo? Eu posso orar, mas eu não vou sentir o que você está sentindo. Não, eu não vou me enquadrar dentro do seu problema. Não, eu vou orar por você, mas eu não vou vivenciar isso aí, porque eu não estou vivendo nessa situação. Quando eu me encontro numa situação desesperadora, eu não peço para as pessoas orarem, não. Eu oro, eu peço a Deus, eu vou direto. Por que que eu tenho que pedir a fulano para que fulano venha orar por mim? A gente pode pedir oração ao pastor, ao bispo, nós podemos pedir ajuda, não tem problema. Mas quando se chega no fundo do poço, não tem outra saída, você que tem que gritar. Quando a gente chega no fundo do poço, no fundo mesmo, não adianta ficar olhando para os lados, esperando a ajuda de alguém, não. Só Deus. Então a gente, lá no fundo do poço, costuma olhar para o alto e gritar alto, bom som, porque Deus ouve os que o invocam com todo o coração, de todo o coração, com sinceridade. Então, muitas pessoas dizem: poxa, mas pera lá, eu já fiz jejum de Daniel, já fiz oferta, já fiz isso, já fiz aquilo, e etc., e ainda não recebi o Espírito Santo. Por que que não recebeu? Porque você fez as coisas que eram fáceis de fazer, é simples fazer. O que você não fez foi invocar a Deus de todo o seu coração, colocar toda a sua força, toda a sua vontade, tudo, despojar-se completamente diante dele. É como ele mesmo disse: buscar-me-eis e me achareis. Ele garante que aqueles que o buscam de verdade, não é buscar meia boca, não. Não é isso, não. Não é ir na igreja simplesmente, não. Ir na igreja é fácil. O difícil é colocar o coração no altar. Isso é que é o difícil. E isso exige que cada um faça a sua própria parte. Eu estava ensinando para as pessoas sobre o cego de Jericó. O cego de Jericó estava à beira do caminho, esperando esmola daquelas pessoas que passavam. E quando ele ouviu barulho de uma multidão vindo, ele perguntou: o que está acontecendo? E alguém lhe disse: olha, Jesus está entrando em Jericó. Jesus? Quem é Jesus? Jesus tem curado, Jesus tem feito isso, Jesus tem feito aquilo. Então ele gritou alto e bom som. Ele não pediu para ninguém ir lá falar com Jesus, interromper Jesus e falar sobre ele, da sua necessidade. Não, ele clamou, ele gritou: Jesus, filho de Davi, tem misericórdia de mim, tem compaixão de mim. E o que que aconteceu? Jesus ouviu o seu clamor e mandou que lhe trouxesse o rapaz. Quando ele chegou, Jesus ainda perguntou: o que queres que eu te faça? Ele poderia dizer para Jesus: mas Senhor, aqui o cego sou eu, não é o Senhor, só me vê, mas eu não te vejo. Eu quero ver, eu quero enxergar, eu quero ser curado. Quer dizer, o cego, além de clamar, ele foi levado até a presença do Senhor Jesus e lá ele exprimiu a sua fé: Senhor, eu quero ver. E então Jesus disse: vai, a tua fé te salvou. A tua fé não foi a fé dos seus amigos, não, foi a tua fé. Então Deus quer manifestar a sua grandeza, a sua glória, a sua majestade, o seu infinito poder, amor, misericórdia para com todos, mas para com todos os que são verdadeiramente sinceros, para com todos os que verdadeiramente manifestam essa fé. Então, quando você diz: ah, mas eu tenho fé, eu tenho ido na igreja. Ir na igreja não é manifestação de uma fé. É fácil ir na igreja. O difícil é rasgar o coração. Isso que é difícil. O difícil é a pessoa rasgar a alma e dizer: ó, meu Deus, é tudo ou nada, ou vida ou morte, ou tudo ou nada, eu estou aqui desesperado, eu não sei mais o que fazer da minha vida. Se o Senhor existe, fazer um desafio com Deus: se o Senhor existe, eu quero vê-lo, eu estou cego, eu não consigo vê-lo, eu quero vê-lo. Se você fizer isso, você vai ver a grandeza de Deus na sua vida. E é isso que tem que acontecer neste domingo, porque quando nós estivermos lá no Monte Sião, o monte de Deus, o monte onde Deus vai passar a eternidade no seu repouso, vai repousar, aquele monte em que ficou registrado o sacrifício de Abraão, mostrou verdadeiramente que o coração dele não estava no seu filho, mas estava em Deus, e que mostrou o coração de Deus para conosco quando deu o seu único filho também no Monte Sião. E aí, amiga e amigo, quando você fizer isso com todas as suas forças, rasgar a sua alma, você pode ter certeza que o Espírito Santo vem imediatamente, porque ninguém, nem nos céus, nem na terra, lugar nenhum, há que deseja mais descer sobre você e fazer morada no seu coração do que o próprio Deus. Mas ele não pode fazer a sua parte. É você que precisa, é você que tem que clamar, é você que tem que buscar. Então ele diz assim: buscar-me-eis e me achareis. E me achareis. Ele garante. Mas quais são as condições? A condição é: quando me buscardes com todo o vosso coração, com todo o vosso coração. Não pode ter o coração dividido com nada e ninguém. É com todo o coração, toda a sua força, toda a sua mente, todo o seu coração, seu espírito, sua alma, seu corpo, tudo. Você vai desprezar tudo e todos naquele momento. E está aqui a minha vida, meu Pai, está aqui a minha vida, entregue 100%. Quando você fizer isso, você pode ter certeza que o Espírito Santo vai descer sobre você e você vai saber disso. Você não vai precisar tirar dúvida com ninguém. Ele vai convencê-lo de que ele é ele mesmo. Então é isso que nós aguardamos neste domingo aí lá no Monte Sião. Você, eu, todos os demais que estão no mesmo espírito, estaremos clamando a Deus por você. Mas não fique como aquela criatura preguiçosa, não. Entrega o problema para a gente e fica só esperando. Não, você tem que correr atrás. Você tem que ter essa experiência pessoal. Porque é fácil, muito fácil, ouvir a palavra de Deus, fazer a oração. O difícil é colocar todo o coração, toda a sua força na busca da presença dele. Ele diz: e buscar-me-eis e me achareis quando me buscardes com todo o vosso coração. E o bacana aqui é que Deus não precisa de intermediário. Não. Ele não precisa de um santo, uma santa para interceder por você. Não. Ele quer ouvir a sua voz, ele quer ouvir a sua expressão de fé, como ele ouviu a do cego de Jericó, quando ele disse: seja feito conforme a tua fé. E ele foi curado na hora. Então, você quer o Espírito Santo? Neste domingo estaremos nesta fé e vamos transmitir para todo mundo, para todos os países, a oração lá do Monte Sião. Que Deus abençoe todos vocês. Prepare-se para isso. Prepare o seu coração para focar 100% a sua vida, o seu coração, os seus desejos, sua vontade, na busca e recebimento do Espírito Santo neste domingo. Deus abençoe, em nome do Senhor Jesus Cristo. Amém. Graças a Deus. Jesus.

era um menino muito rebelde, né? Adolescente. E dentro de mim tinha um desejo de eu conhecer a rua. E na rua ali foi apresentado para mim o vício, que foi o vício do cigarro e o vício da bebida. Eu não aguentava desaforo de ninguém, porque as pessoas às vezes falavam grosso comigo na rua. De tanta rebeldia que eu era, eu metia pedra. As pessoas olhavam para mim assim e falavam: esse menino aí, por tanto de rebelde que ele é, ele não vai chegar a 18 anos. Vamos matar logo ele. Dentro de mim ia crescendo mais aquela vontade de conhecer o mundo. Até que chegou essa oportunidade dos meus 16 anos, né? Eu conheci umas pessoas que essa pessoa ia viajar. E eu não falei pra minha família pra onde eu ia. Eu não fui, na verdade, eu não fui nem em casa pegar roupa, né? Eu fui com a roupa do couro que eu tava. Eu vivi na minha cidade, em Teotônio de Vilela Lagoas, né? Eu queria sair da minha cidade, porque a minha cidade era pequena, eu não tinha nada mais a perder, e eu fui pra essas pessoas. E no meio da estrada, a gente, pra sobreviver, tinha que chegar nessa cidade, no estado de Goiás, tinha que ser de carona, pedindo carona. Tinha vez de a gente ficar num posto de gasolina, semana, tentando uma carona ali, pedindo os caminhoneiros. Até que no meio do caminho, dentro de mim nasceu um sentimento por uma dessas pessoas. Ali, se eu estava sozinho, se eu ia arrumar comida para mim comer, eu já tinha que arrumar para duas pessoas. Né? E tem a vez que eu, quando eu ganhava comida de restaurante, a vez vinha com palito dentro, vinha com papel de guardanapo dentro, era uma humilhação danada. E uma pessoa chegou para mim e falou: bem assim, vou lhe dar um barraco para você morar, que foi na favela. E eu aceitei aquele barraco. E ali já comecei, arrumei um trabalho, já comecei a trabalhar. No trabalho já arrumei mais amizade. Eu me lembro que uma vez eu cheguei muito doido de cachaça e meti o pé na porta. Isso foi na favela. Vieram uns quatro rapazes, me deram uma surra que eu fiquei, quase que me botava eu de cadeira de roda. Que às vezes, quando eu não chegava em casa tarde da noite, que eu chegava tarde da noite em casa, ela não abria a porta, eu tinha que dormir. Muitas vezes, no tempo de frio, quem mora para essas bandas sabe o frio que é. E muitas vezes eu enrolava, dormia, enrolado com a lona. Naquele momento, eu desejava um parente para estar ali, para me dar um apoio. Mas ali eu não tinha apoio. Ali eu não tinha apoio. Eu dormia dentro do mato. E na minha mente, cada vez, isso afundava cada vez mais. Por quê? Ah, porque não tem jeito mais pra minha vida. Aí foi onde eu conheci o Maus Amizade de verdade. Aí me levou pra droga, pro crack. E eu tomei uma decisão, porque eu já não queria mais casa, não queria saber mais de família. Eu tomei uma decisão que foi ir pra rua. Tudo que eu fazia era pra droga. Às vezes eu ganhava cesta básica, eu trocava em droga, né? E ninguém confiava em mim mais. E até que no momento eu passava dias e dias sem comer. E quando me dava fome era tarde da noite. E ali onde eu morava na rua tinha um lixão. Quando a fome apertava meia-noite, 2 horas da manhã, eu ia para aquele lixão, porque ali eu sabia que tinha resto de comida. E cada vez mais a situação ia aumentando, porque ali todo dia eu apanhava. Né? Muitas vezes eu era ameaçado, muitas vezes eu era sempre recebido por arma na minha boca, e era assim que eu vivia. Né? E dali eu já ia para outra cidade, não queria saber se era de carona ou se era de pé, eu queria correr trecho, eu queria correr, e eu vivia andando cidade por cidade. De lá de Catalão eu já fui para o estado do Rio de Janeiro. Né? E do estado do Rio de Janeiro já fui para São Paulo e vivia correndo essa vida de loucura. E eu perdi o contato da família, e eu passei 10 anos, né, nessa situação. Chegou um certo momento na minha vida que eu já estava desesperado. E eu fui para a praia, porque eu queria me afogar na praia. E eu fui entrando cada vez mais pro fundo. E ali eu cheguei num momento que a onda já estava batendo no pescoço. E naquele certo momento, veio uma onda forte em mim. E bateu de mim para tirar eu para fora, porque eu estava entrando, eu queria morrer mesmo ali. E ali eu falei com Deus. Eu falei para Deus: nem para morrer eu tô prestando, e o Senhor me ajuda, me dá a oportunidade de viver. Ali eu vi o mar se acalmar. Ali eu vi a resposta de Deus. Quando eu achava que não tinha mais jeito,
Deus enviou uma pessoa que me conhecia, porque eu tinha um irmão que ela falava para ela que eu tinha desaparecido, tinha mais de 10 anos que eu tinha sumido, e não sabia onde é que eu estava, não sabia se eu estava vivo, se eu estava morto. E ali dentro de mim nasceu aquela esperança. E ela falou: eu vou entrar em contato com seus familiares, porque essa situação que você tá vivendo, a notícia que ela vai saber, se ela não agir logo lá, a notícia que elas vão saber é que mataram você aqui nessa situação. E eu não sabia que a minha mãe estava lutando por mim na fé, né? Eu não sabia que a minha mãe estava fazendo propósito, fogueira santa por mim. E assim eu cheguei na minha cidade de origem. Eu cheguei da minha cidade de origem e não foi fácil, porque ali eu comecei a aprontar, ali eu comecei a dar trabalho aos meus familiares. E eu pegava foite e faca, eu era muito violento com eles. E aonde eles estavam que eu chegava, eles diziam: acaba tudo que chegou o diabo. Eu era o diabo. E a minha mãe firme, fazendo corrente, ela falou para mim assim, que aquele sofrimento ia acabar, né? Porque ela estava lutando no altar por mim. Todos os dias me convidava para ir para a igreja. Até que no momento eu pensei, eu falei: eu vou me livrar de elas me chamar para ir para a igreja. Eu falei para ela assim, vem nos pensamentos: eu só vou se você pagar a cachaça para mim. Eu pago a cachaça para você. Eu pago o que você quiser para você chegar na igreja. Eu tive que ir para a Igreja Universal. E foi assim que eu cheguei na cura do vício. Foi apresentada a cura do vício para mim. E ali tinha aquele homem de Deus no altar, né, com a palavra: você que está cansado de sofrer, vem aqui no altar. Eu estava cansado de sofrer. Eu estava fazendo meus familiares chorar. Eu reconheci que eu precisava de ajuda. E dali eu comecei a obedecer. Ali eu já saí diferente daquela reunião da cura dos vícios. Foi 8 dias para me parar de beber, para me parar de fumar, para me parar de usar droga. Foi 8 dias. Mas ali eu sabia que eu tinha que receber o Espírito Santo, porque senão eu não ia aguentar aquela situação, aquela vida.

0: coloquei tudo a minha vida naquele altar. Eu coloquei tudo, foi tudo por tudo de Deus. E quando eu coloquei tudo, né, junto com o meu sacrifício, ali me veio uma paz dentro de mim. Ali eu recebi o Espírito Santo. Ali eu, daquele altar, desci como gigante. Já não era mais o ex-viciado. Ali já era um gigante para vencer os problemas, vencer as lutas. Ali já veio dentro de mim a certeza que Deus era comigo. Foi acrescentando, como diz na palavra dele, ali Deus foi me dando o documento, ali Deus, ele me preparou uma esposa linda pra mim, a esposa veio do altar, ali Deus, ele foi preparando o capricho pra mim, ali eu já no trabalho, como eu era chamado de viciado, drogado, né, era maltratado, ali no trabalho eu já era chamado de senhor, seu Josué, né, Deus me deu um novo caráter, uma atitude, o amor de Deus, ele preenche, né? É dentro de casa, é no trabalho, eu tenho paz, eu não tinha paz, tudo que eu vou fazer, eu coloco ele em primeiro lugar, ele me ensina a falar, eu não sei falar porque eu não tenho estudo, ele me capacita, né? Ele me coloca a palavra na minha boca, Deus, olha o que foi que Deus ele fez na minha vida, hoje eu vivo uma vida de magnata, hoje, antigamente eu ia pro restaurante, eu só comia resto, né, de comida, hoje eu vou pro restaurante com a minha esposa, né, hoje é onde eu chego, no ambiente que eu nunca tive essa oportunidade de ir pro tomar um açaí, hoje eu vou tomar açaí com a minha esposa, eu vou passear com a minha esposa, Deus ele pega aquele que tá lá no mutulho e faz assentar na mesa do príncipe, eu hoje sou o príncipe, o Espírito Santo me fez de príncipe.
1: Ei, você, sei o que está pensando. É apenas um velho, todo enrugado, no fim dos seus dias. Verdade. Só estou passando aqui para dizer que tudo passa. Mais rápido do que você imagina. Parece que foi ontem, minhas brincadeiras e travessuras. Eu, todo vaidoso, ainda sinto aquele cheiro bom da comida da minha mãe na panela. Da família toda reunida no domingo. Parece que foi ontem, eu realizando cada um dos meus sonhos e desejos. E também o que eu não queria passar. Quando abri os olhos, já tinham se passado 50, 70, 90 anos. Aí você pensa, quanto tempo? Que nada. Simplesmente, tudo já passou. Foi tudo um momento de tempo. Mas o que você está olhando agora não sou eu. Isso é apenas uma casca, que em breve será descartada no pó e esquecida pelo mundo. Eu sou o que enxerga com os olhos deste corpo, que caminha com as pernas deste corpo. Eu não envelheço, muito menos morro. Eu sou o que você pouco se importa. Eu sou a alma. Eu que realmente existo. E você não é este do espelho. Você é alma, que um dia também, jovem ou velho, irá descolar desse corpo para acessar a eternidade para a qual foi preparada. Já parou para pensar no que pretende enxergar pela primeira vez quando seus verdadeiros olhos se abrirem? Estou falando de alma para alma, para ver se você para de dar mais valor e atenção à embalagem do que ao conteúdo riquíssimo que está dentro dela. 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
2: Eu via vultos e ouvia vozes, e por conta disso, de não conseguir dormir à noite, eu comecei a ficar para rua, me tornei um menino de rua. E ficava para as estações de trem, porque eu não conseguia ficar dentro de casa. Tinha adquirido o vício da

0: maconha, já estava traficando droga em pequena quantidade. Com 15 anos que começou a ficar mais difícil ainda a situação, quando eu perdi o meu pai e eu adquiri o vício do crack. Então, por conta do crack, eu vendia as coisas, eu fazia pequenos furtos, pegava as coisas de dentro de casa, alimento, roupas. As próprias pessoas em situação de rua me aconselhavam, falavam para mim que eu estava indo num caminho sem volta. Eu me lembro de uma situação em que a minha família se reuniu no Natal e eu não pude entrar na festa de Natal. Não porque eles não queriam, eles me amavam, mas porque se eu entrasse eu cometeria um furto. Eu usava da bondade das pessoas, do sentimento das pessoas para enganar, para tirar proveito, para mim comprar mais drogas. Eu chegava nos bares, as pessoas... O dono do bar, ele dava bebida para mim ir embora. Ele falava, ó, vou te dar a bebida, mas você vai embora, você não fica aqui. Porque eu causava situações constrangedoras, né? Até eu chegar no ponto de a minha família tentar de tudo. Eles se ajuntavam, faziam reuniões, mudavam de cidade, mas não adiantava, porque eu mudava de cidade, mas eu continuava com problema, continuava dando problema. Me chegaram a internar, eu em clínica de recuperação, por mais que o pessoal da clínica me tratou super bem, me ajudaram, me deram o apoio que eu precisava, mas nada adiantava. Com 19 anos, eu conheci uma garota e a gente começou a namorar. Em pouco tempo, a gente já foi morar junto. Ela também era usuária de drogas, então o que já estava ruim, a gente juntou e ficou muito pior. Então nós tivemos os nossos filhos e com o tempo ela conheceu o trabalho da Igreja Universal e começou a frequentar as reuniões, participar dos propósitos. Eu me lembro que ela ungia minha cabeça, levava foto. Aí ela parou de usar drogas, ela parou de ser aquela pessoa nervosa que ela era, briguenta. E eu percebi que o comportamento dela mudou. Porque até então ela ia atrás de mim, nos locais onde eu ficava, ia nos pontos de venda de droga, arrumava briga, discutia. Só que ela mudou. Eu vi essa mudança radical nela e eu achava que ela estava me traindo. Que ela estava com uma outra pessoa, porque ela não demonstrava mais a preocupação que ela demonstrava até então. Ela estava mais serena, ela estava diferente. Então eu comecei a colocar isso na cabeça. Então eu pensava assim, eu vou ter que matar ela. E isso foi alimentando dentro de mim. Eu vou precisar matar ela, ela está me traindo. Essa traição nunca houve, só na minha cabeça mesmo, aquela perturbação. E num dia eu decidi fazer isso. Ela estava na casa do meu sogro e eu fui em direção. E como a minha vida inteira eu ouvi vozes, via vultos, eu ouvia claramente uma voz falando, ó, chega lá, você vai matar ela e você vai ter que se matar, não vai ter jeito. Quando eu cheguei lá, ela conversou comigo, não tinha nada de traição, mas eu fiquei com aquilo, com aquele pensamento que tinha tido uma mudança radical nela. E eu não consegui dormir a noite inteira. A noite inteira eu passei em claro, nesse dia não tinha usado droga. Então eu falei para minha esposa pela manhã, falei, eu quero ir na igreja hoje. E a gente começou a ir. Só que a minha esposa foi um pouco na frente com os meus filhos e eu mais atrás. E no caminho da igreja, no caminho assim, eu me lembro que passou como se fosse um filme a minha vida. E eu comecei a ver os erros que eu vinha cometendo. Começou a vir. E naquele momento eu percebi os meus pecados, o que eu vinha fazendo de errado. Parecia que... E eu comecei a chorar. E assim como a minha vida, eu tive pensamentos negativos, ouvia vozes negativas nos meus pensamentos. Naquele dia eu ouvi uma voz suave, uma voz forte que me trazia paz. E eu comecei a chorar porque diante de tudo que eu estava vendo, eu não consegui me conter. E cada lágrima que derramava naquele dia, parecia que saiu uma tonelada das minhas costas. Parecia que saiu um peso de dentro de mim. E eu me senti amado naquele dia. Fazia muito tempo que eu não me sentia amado. E naquele dia eu me senti amado por Deus. Então, daquele dia, eu nunca mais fui a mesma pessoa. Eu decidi. Quando chegou na igreja, o pastor que me atendeu lá na igreja foi conversar comigo e eu falei para ele: pastor, eu quero me batizar. Eu não quero mais nada desse mundo, eu preciso me batizar. Contei a minha situação para ele e ele ainda falou: olha, a sua situação é bem crítica. Você vai precisar vir todo dia na igreja. Eu falei: eu venho, pastor. Que eu quero, eu nunca mais quero ser essa mesma criatura. E me batizei nas águas. E aí, obedecendo a palavra de Deus, nós nos casamos. E de fé em fé, Deus foi mudando a nossa vida. Então, entendi que o que garantiria que eu não voltaria a ser a mesma pessoa era receber o Espírito Santo. Então, eu comecei a colocar toda a força em receber o Espírito Santo. Fazia propósitos de oração de madrugada, lia a Bíblia. Inclusive, numa das madrugadas aconteceu uma situação bem engraçada, que eu saindo de madrugada para ir orar, a polícia me parou. Eu era conhecido naquele pedaço, a polícia me parou, imaginando que eu estava aprontando alguma coisa. E aí o policial perguntou para mim: onde você está indo? Como eu havia já me batizado, não fazia mais parte de mim mentir, então eu tive que contar para ele exatamente onde eu estava indo. Eu falei: eu estou indo buscar o Espírito Santo, eu estou indo orar. Os policiais, claro, começaram a dar risada: ah, está indo orar? Logo você e tal. E eu tentando explicar para o policial o que era buscar o Espírito Santo. E ele falou: ah, então tá bom, então se você vai buscar o Espírito Santo, pode ir buscando que a gente vai ver você buscando. Eles pegaram a viatura e foram me seguindo. E eu no caminho buscando o Espírito Santo: vem Espírito Santo, eu preciso do Senhor. E foi assim. E eu perseverando, eu fui colocando toda a minha força. E num dia aconteceu uma situação que me chateou. E no caminho, vindo embora, eu falei para Deus: poxa Deus, essa situação, por que eu ainda não recebi o teu Espírito? E aí eu lembro da palavra que Deus me mostrou no capítulo 16 de João, que fala assim: ó, a mulher, quando está para dar a luz, ela sente dor, mas havendo dado a luz, ela sente prazer e se esquece da dor pelo filho que nasceu. Vós também estáis agora tristes, porém eu voltarei a vós, e a vossa alegria ninguém tirará. Em cima dessa palavra eu fui no domingo, cheguei cedo, antes da reunião, abri a Bíblia e fiquei ali meditando até começar a reunião. E naquele domingo, essa promessa se cumpriu na minha vida. Eu recebi o Espírito Santo. Eu tive a certeza absoluta que Deus era comigo. Era como se eu tivesse ficado gigante agora, uma força sobrenatural. Agora ninguém podia me parar. Não por mim, mas porque aquela força que veio, aquela certeza que veio dentro de mim, era que Deus era comigo e que aonde eu fosse, Ele seria comigo. E graças a Deus assim tem sido. Hoje, para quem outrora não tinha vida, não tinha pensamentos de suicídio, pensamentos de morte, pensamentos negativos, hoje a gente tem vida, e a vida que Deus colocou dentro da gente é tão grande que a gente não consegue guardar só para nós. A gente quer passar para outras pessoas. Já tive o privilégio de levar a palavra de Deus em hospitais, clínicas de recuperação, no presídio. Se eu amo Jesus hoje, é porque primeiro Ele me amou. Quando ninguém mais dava nada por mim, quando ninguém mais acreditava, e nem mesmo eu acreditava mais em mim, eu não me amava mais, mas Ele me amou. E por isso hoje eu tenho uma vida transformada. E o mais forte que eu vejo é o seguinte: que muitas pessoas, os vizinhos nossos, que hoje para a gente falam: olha, eu não acreditava em Deus, eu não gosto da Igreja Universal, mas eu sou obrigado a concordar que Deus existe, porque pela transformação que aconteceu na vida de vocês. Então hoje, para a glória de Deus, a gente tem sido uma testemunha viva que Deus transforma. Como eu, que a vida inteira foi lixo, foi escória da sociedade, agora uma pessoa usada por Deus, feliz, um pai de família, uma pessoa que honesta, enfim, que pode glorificar o nome de Jesus. E hoje a gente desfruta da paz em nossa casa, porque a gente tem dentro de nós o reino de Deus.
1: Dias intermináveis, noites em claro. Tristeza e solidão misturam passado e presente, sufocam o futuro. Seu olhar perdeu a serenidade.
2: evidencia o peso das preocupações. Seu sorriso há muito não ilumina o rosto, marcado não por linhas de expressão, mas de dor, de angústia. Seu pensamento, ao invés de seguir uma trajetória coerente, está totalmente confuso, resultado de um emaranhado de problemas. Você sente que já não domina mais seus pensamentos, sua emoção. Você tem a sensação de estar completamente perdido, mergulhado num vazio. Você acha que nada, que ninguém pode lhe ajudar, muito menos lhe socorrer. Ledo engano. Existe dentro de você uma força capaz de mover a sua vida de uma forma diferente, de uma forma especial. Você pode viver essa transformação. Você verá essa névoa que embaça os seus olhos se dissipar. A tristeza que invade o seu interior ser banida. Os dias sombrios ditados pela depressão vão dar lugar à luz. Basta acreditar naquele que abre os olhos aos cegos. Basta acreditar naquele que levanta os abatidos.
3: Neste momento, vamos unir a nossa fé. Prepare o seu copo com água. É momento de oração.
4: Ó Senhor Deus e Pai, em nome do Teu Filho amado, Senhor Jesus, nós elevamos os nossos pensamentos ao Senhor e oramos nesta hora em favor de todas as pessoas que unem a fé com a nossa e pedem agora ajuda, pedem socorro, pedem a paz. E eu sei que há muitas pessoas que estão agora mesmo com a vida, Senhor, em ruínas, pessoas que não têm alegria, não têm paz, que pensam em morrer, que pensam em acabar com a própria vida. Quantas são as pessoas que têm andado tristes, amarguradas? Quantos têm vivido uma vida de dor, de sofrimento? Quantas pessoas, na hora do sofrimento, pensam em dar cabo da vida? Pensam que não tem jeito, que não tem solução? Eu oro por essas pessoas. Eu oro por aqueles que vivem sem paz, sem alegria. Eu oro por aqueles, Senhor, que andam de um lado para o outro à procura de paz, de uma vida feliz, de uma vida melhor. Ajude essas pessoas. Ajude esse homem, esta senhora. Ajude os que sofrem com problemas na família, problemas que têm afetado a vida desta pessoa, que têm feito essa pessoa, às vezes, se desesperar. Porque quando chega uma situação que a pessoa olha para todos os lados e não vê uma forma de escapar, de ficar livre, então vem os piores pensamentos, vem o medo. Meu Deus, socorra essa pessoa, porque não há ninguém que possa fazer isso, só o Senhor. Ela já recorreu a pessoas, a lugares, já pediu socorro a tanta gente, até recorreu a rituais, mas nada resolveu e nada pode resolver a não ser o Teu poder. E o Senhor está pronto, eu sei disso. Então ajude essa pessoa, ajude esse homem, esta senhora. Tira as dores, as doenças, as enfermidades, tira o sofrimento, Senhor, tira a amargura, o desespero. Livra essa pessoa do mal, livra da angústia, do desespero. Senhor, livra essa pessoa desse sofrimento que já dura tanto tempo. Livra do sofrimento da família, dos problemas que afetam esse lar, que afetam esta senhora, este homem. Ó, venha, Senhor, ao encontro de todos neste momento e abençoe a todos. Abençoe as famílias, abençoe os lares, abençoe os que pedem a paz, a alegria, os que pedem ajuda do Senhor. Que venha o Teu socorro, que venha a libertação, que venha a paz para este homem, para esta senhora. Ó Espírito Santo, toca nesta pessoa, toca nesta criatura, meu Pai, e ajude a todos, liberte a todos, Que venha o alívio para a mãe que ora pelos filhos. Que venha o alívio para o pai, para essa pessoa que pede socorro. Ó Espírito Santo, ajude a todos. Eu te peço por eles, eu oro por eles. Eu oro por aqueles que vivem atormentados pelas dívidas, pelos vícios, problemas familiares. Meu Deus, filho perdido nas drogas. São tantos problemas, Senhor. Doenças que os médicos não descobrem as causas. Pessoas que sofrem com insônia, nervosismo. Pessoas que fazem tratamentos, mas que não veem o resultado. Meu Deus, pessoas que têm um familiar doente, hospitalizado. Alcance essas pessoas. Que chegue o socorro, o livramento para todas elas. Abençoe o copo com água e todos que beberem sejam abençoados. Eu te peço, Senhor, e entrego nas tuas mãos e abençoo a todos em o nome do nosso Senhor Jesus. O copo com água está consagrado, está abençoado. E quem crê, beba da água com toda a fé e seja livre, curado, seja abençoado.

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1: 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São 8 horas. 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

Anda a juntar o teu corpo ao meu, é esta a sugestão de Chico da Tina, na abertura do nosso programa de hoje. Bom dia, bom dia! E a música chama-se Última Dança, mas nós, não, nós temos muitas danças ainda para fazer juntos. E o Chico da Tina ainda mais, porque nas redes sociais eu fui lançar ali um olhar e tenho só noção que tem concerto já no próximo dia 7 no Coa Summer Fest em Vila Nova de Foz. Coa, dia 11, está na Festa da Juventude em Castro Daire, a 12 de agosto em Portimão, depois vai andar em Faro, Alentejo, Famalicão. Xia, mas que agenda, Chico da Tina! E cada vez são mais os seguidores. Mas não é só o Chico que tem muitos seguidores. Nós também vamos aumentando os nossos todos os dias. É ou não é? Já nos segue? Estamos no Facebook e no Instagram. Somos a Rádio Antena Livre de Gouveia. E eu sou a Cristina Ferreira. Estou por aqui, bem disposta, como sempre. A emissão de terça-feira vai ser do melhor. Até porque eu hoje estou com a pica toda. Portanto, é assim. Venha comigo, não até às 9, não até às 10, mas sim até ao meio-dia.

0: E agora foi em francês, não é? Com Stromae. E este Alors Danse é a mesma coisa que dizer então bora dançar. E é isso que temos estado sempre a pedir que faça. Que dance, que cante, que acompanhe tudo o que se passa na nossa antena livre. E quanto ao tempo, deixem-me aqui espreitar. Pois é, começamos a semana com as temperaturas um pouco mais baixas. Choveu em algumas regiões do nosso país, mas a partir de amanhã vai voltar a subir a temperatura. Faltam cá os Tahiti para cantar sempre a subir. A massa de ar quente proveniente de África vai voltar a aproximar-se de Portugal continental a partir de amanhã, devendo provocar uma subida das temperaturas de norte a sul, especialmente no interior. Ora, hoje vai manter-se ali o padrão do tempo, com mais algumas nuvens, sobretudo no litoral norte e centro. O céu vai continuar mais nublado, mas ao final do dia vamos dizer bye bye às nuvens e à chuva fraca também, e vamos ter que nos começar a preparar para a subida da temperatura. Há uns que dizem, ui, ainda bem, estava mesmo a precisar de refrescar. Há outros que estão de férias e pensam, quando é que isto volta a aquecer mesmo? Mas a esta pergunta eu sei a resposta. Vai começar a aquecer agora, com as próximas músicas.
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Bom dia, bom dia. Vamos continuar e penso que não sou a única a ser fascinada pelo mundo da tecnologia, não é? É o futuro, é por aí o nosso caminho também, até porque se queremos acompanhar os mais novos, temos também de estar a par do que se fala das tecnologias. Portanto, vamos a isto. Instagram usa inteligência artificial para criar imagens. O Instagram está a lançar uma nova ferramenta de inteligência artificial chamada Muse Image, capaz de criar e editar imagens com base em fotografias publicadas em contas públicas. A novidade está a gerar preocupações entre especialistas em cibersegurança, já que as imagens podem ser reutilizadas sem autorização prévia dos seus autores. Entre os riscos apontados estão a criação de deepfakes, burlas, tentativas de usurpação de identidade. Quem não quiser que as suas fotografias sejam utilizadas, podem desativar esta opção nas definições do Instagram, na secção Partilha e Reutilização. Jovens compram cada vez mais por influência das redes sociais, que continuam a moldar os hábitos de consumo. Um estudo recente, analisado pela Deco Proteste, revela que 88% dos jovens entre os 15 e os 24 anos já fizeram compras influenciadas por criadores de conteúdos digitais. Os especialistas alertam para a publicidade que nem sempre é identificada de forma clara. Antes de comprar, o conselho é simples. Confirme se existe uma parceria comercial, procure opiniões independentes e evite decisões por impulso. A aplicação ajuda a encontrar casas de banho em qualquer lugar. Viaja com frequência ou anda muito na estrada? A partir de agora, a aplicação gratuita Flush Toilet Finder reúne mais de 200 mil casas de banho públicas em todo o mundo. Além de indicar o caminho, informa se o local é gratuito, acessível a pessoas com mobilidade reduzida, se tem fraldário ou se necessita de chave. E o melhor, pode funcionar mesmo sem internet. A tecnologia a evoluir todos os dias e nós a colocar os nossos ouvintes a par de tudo. Ainda vamos ter mais uma ronda na emissão de hoje. Fique para ouvir, fique connosco. Boa terça-feira.

Fico por aí, porque ainda no programa de hoje vamos ouvir o Scalema com Chuva de Amor, um dos últimos êxitos desta dupla. Entretanto, falo-lhe de um torneio de futebol interfreguesias que vai acontecer em Trancoso. Vai ser a terceira edição deste torneio Mário Lopes, de 7 a 9 de agosto. O Estádio Municipal Dr. Fernando Lopes vai receber esta edição, que vai reunir equipas das freguesias do concelho para 3 dias de competição, convívio e celebração, acima de tudo do desporto. Além da vertente competitiva, claro, o torneio presta uma homenagem a Mário Lopes, figura marcante do desporto traconsense, que preserva o seu legado e reconhece o contributo que deixou ao futebol local. A organização espera a participação de atletas, famílias, adeptos, promovendo um ambiente de fair play, espírito comunitário e orgulho na representação de cada freguesia. O evento reforça ainda a importância do futebol como fator de união e valorização da identidade do concelho. E de Trancoso, voltamos aqui a estúdio na nossa antena livre em Gouveia e bora lá ouvir mais sucessos. A Ana Duarte canta A Sua Dama e o Scalema, Chuva de Amor.

E a primeira hora do nosso programa já era. Vamos juntos fazer umas compras à hora certa. E já sabem como é que eu sou nestas coisas. Para ser mais rápido, eu faço as compras, vocês pagam e voltamos-nos a encontrar pouco depois das 9 da manhã. Fiquem bem, fiquem com a rádio da nossa gente. Uma boa terça.

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1: Olá. Por mais informação que se tenha, isso não significa que se construa conhecimento. Da mesma forma que muitos conhecimentos não constituem sabedoria. A sabedoria é a ponderação e o discernimento de saber o que fazer e o que evitar, em que tempo e de que modo. Adquire sabedoria através de uma reflexão profunda e demorada sobre a existência e onde se vão conseguindo identificar o que é essencial por detrás das aparências. Por isso, quanto mais sábios nos tornamos, de menos coisas vamos precisando. Uma renúncia ao superficial com que tantas vezes tentamos preencher os vazios que sentimos dentro de nós mesmos. Pense nisto, já que este é certamente o lado bom da vida.

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0: 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São 9 horas.
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0: Vamos outra vez. Eu não disse que indo juntos despachávamos-nos mais rápido. Não tenho dúvidas, não é? Olha, então, alegria no ar deste mês de agosto em forma XXL. Portanto, vão ter que levar comigo até bem perto do meio-dia. Estamos de regresso para a segunda hora de emissão. Daqui para a frente há mais música, a melhor companhia e a informação que faz toda a diferença. Se está na estrada, o próximo tema é para si e não é tema musical, mas tema de conversa. O sono e a fadiga continuam a estar entre as principais causas de acidentes rodoviários. Sabia que estar acordado durante cerca de 17 horas pode afetar a capacidade de condução de tal forma que é semelhante a estar com a taxa de álcool no sangue de 0,5? Nos próximos minutos vamos dizer-lhe quais são os sinais de alerta que nunca deve ignorar ao volante e, acima de tudo, o que deve fazer quando o corpo começa a pedir descanso. Porque abrir o vidro ou aumentar o volume da música, se calhar não vai chegar. A solução mais segura é mesmo parar e recuperar energias. Fique desse lado, fique com a sua antena livre. Vamos voltar à música e depois falamos mais sobre as dicas para ver se o sono se vai embora.
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E chegou o espaço de atualização da economia. Em apenas 60 segundos, fica a par das últimas que mexem com a sua carteira, os mercados, a economia. Vamos então aos destaques. Portugal continua abaixo da média da OCDE em produtividade. Cada hora de trabalho no nosso país gerou cerca de 54 euros de produto interno bruto, enquanto a média da OCDE ronda os 65 euros. No topo da tabela surge a Irlanda, com 139 euros por hora, seguida da Noruega e do Luxemburgo. Uma menor produtividade continua a ser um dos fatores que dificulta a subida dos salários em Portugal. Nos mercados, o preço do petróleo Brent caiu mais de 7% para os 83 dólares por barril, depois de sinais de um possível entendimento entre os Estados Unidos e o Irão e da decisão da OPEP+, de aumentar novamente a produção. E para quem procura reutilizar as poupanças, há boas notícias. Os certificados de aforro voltaram a subir e oferecem em agosto uma taxa de 2,47%, acima da média dos depósitos a prazo, que se situa nos 1,55%. Foi a economia em um minuto. Tudo pronto para regressar à nossa programação e à música. Esta rádio.

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Horas, Xutos e Pontapés a tocar na emissão. Eles que não têm parado, muitos concertos, muitas entrevistas, muita estrada percorrida também. E graças a isso, no passado fim de semana, o vocalista da banda apanhou um susto. Tim foi assistido na noite do passado sábado, após o concerto em Penamacor, na sequência do episódio de desidratação. O músico sentiu-se indisposto no final da atuação, recebeu logo ali assistência no local com a equipa do INEM, mas mesmo assim, por precaução, foi transportado para o Hospital de Castelo Branco, onde foi observado. Entretanto, a banda tranquilizou os fãs através de um comunicado nas redes sociais. Os Xutos garantem que o vocalista está bem de saúde, já teve alta hospitalar e encontra-se agora em casa a recuperar. Nesta mesma mensagem, o grupo agradece as inúmeras manifestações de apoio e preocupação recebidas, deixando também um reconhecimento ao profissionalismo da equipa do INEM, da organização deste espetáculo em Penamacor e dos profissionais do Hospital de Castelo Branco. Depois do susto, tudo indica que esta recuperação vai então acontecer de uma forma muito positiva e logo logo já estão de regresso aos palcos. Se quer saber onde é que a banda anda, é só ir até às redes sociais dos Xutos e Pontapés. Estão por lá todas as datas de espetáculos.

Hoje é dia 4 de agosto, dia de São João Maria Vianney, conhecido pelo mundo como Cura d'Ares, por ser considerado padroeiro dos sacerdotes. Nasceu em França, em 1786, tinha grande dificuldade nos estudos e quase não foi ordenado por não dominar o latim. O Cura d'Ares foi enviado para Ares, uma pequena vila francesa com menos de 300 habitantes, onde o povo era afastado da fé. Através da oração, o jejum, a caridade, transformou a cidade inteira, que virou um polo de peregrinação. Passava até 16 horas por dia no confessionário a conhecer fiéis de toda a Europa. Faleceu a 4 de agosto de 1859 e o seu corpo permanece até hoje na basílica desta pequena vila francesa. E por ter sido tão importante para a Igreja e para os sacerdotes, a data é sem dúvida uma referência, uma homenagem a São João Maria Vianney. 89.6 Antena Livre. Sempre que lhe apetecer, escreva-me, peça a sua música, partilhe comigo eventos que acontecem por aí na sua zona. Eu estou pronta para divulgar tudo aqui no microfone da nossa rádio. 936667449. Quero que eu diga mais devagarinho, não é? Por vezes eu esqueço-me que falo muito rápido e já tenho a noção disso, como é óbvio, não é? Mas quando dou por mim, olha, já está. Vou repetir então. 936667449. Tenho música pedida pela Irene, a nossa Irene que nos escuta em Fornos. Ela anda a trabalhar com uns fonezinhos. Maravilha! Então ela pede para escutar Kida Barreiros, Ele Parte a Louça. Ora, há quem parte os telemóveis, há quem parte a louça. Olha, aquilo que não vale a pena partir é o rádio, porque vai precisar dele para nos escutar. Beijinhos, Irene, um fantástico dia!

0: Seja bem-vindo à Antena Livre 89.6. Consigo a toda a hora. Obrigado por estar connosco.
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2: Já tinha tocado neste assunto e está na altura de retomar. Conduzir com sono pode ser tão perigoso como conduzir com álcool. E agora diz: ei, Cristina, que exagero. Não, não é exagero.

Nenhum. São sinais que não deve ignorar. A viagem é longa, os olhos começam a pesar e assim a piscar, e aquele pensamento de ai, estou quase a chegar, já só falta um bocadinho, eu aguento. É precisamente nesta altura que o que deve fazer é parar. Torna-se perigoso conduzir assim e querer prosseguir a sua viagem. A fadiga reduz a atenção, aumenta o tempo de reação e pode levar a pequenos episódios de sono de apenas alguns segundos. E os números ajudam a perceber a dimensão disto que eu estou aqui a transmitir. É que, segundo a Comissão Europeia, a fadiga é o fator presente em cerca de 10 a 25% dos acidentes rodoviários na União Europeia. 17 horas acordado pode ter um efeito comparável ao álcool. Está comprovado. A fadiga afeta capacidades físicas, cognitivas, psicomotoras e até sensoriais, e que vai tornar a sua viagem tudo menos segura. Porquê é que o sono ao volante é tão perigoso? O sono não aparece assim de repente. É porque antes de adormecer, o condutor vai começar a ficar mais com mais cansaço, os olhos a ficar pesados, menos atenção, e quando der por si, apaga. E já sabe o que é que pode acontecer, tanto para si como para os outros que estão na estrada à mesma altura de que está a fazer essa sua viagem. Portanto, há sinais que não devem ser desvalorizados durante a viagem. Bocejar repetidamente, sentir as pálpebras pesadas, ter dificuldade em manter os olhos abertos, perder a concentração, ter dificuldade em manter o carro dentro da faixa de rodagem, são indícios de que o cansaço está a começar a levar a melhor. E abrir a janela ou aumentar o volume da música, apesar da música pode estar muito boa, mas não vai resolver. Desde 7 de julho de 2024, todos os automóveis novos vendidos na União Europeia têm de incluir, entre vários equipamentos de segurança, um sistema de aviso de sonolência e falta de atenção do condutor. O sistema monitoriza o nível de sonolência e, quando detecta sinais preocupantes, emite um alerta para o condutor. Agora, o lema mudou. Antes era: se conduzires, não bebas. Ok, mantém-se. Mas, se tens sono, vá lá. Não continues a conduzir. Parar, descansar. É isso que deve ser feito para depois sim retomar viagem e chegar bem ao destino. E sempre que possível, eu acho que não é pedir muito, pois não, pode-me levar consigo a passear. Eu adoro passear consigo, amar e ser feliz. Pronto, acabei esta conversa. Podemos seguir. 89.6, Rádio Antena Livre, aqui é mais verão. A qualquer momento, por aqui na emissão, estou pronta, diria mesmo prontíssima, para receber a sua chamada, SMS, um WhatsApp, um áudio, 93-666-7449. Siga a nossa rádio, siga a nossa emissão, está na companhia da Antena Livre 89.6 FM. E não se pode esquecer também que, além do telemóvel que acabei de deixar, também pode chegar até mim e ao os restantes locutores da nossa rádio através das redes sociais. Estamos tanto no Facebook como no Instagram em Rádio Antena Livre de Gouveia 89.6. Está bem? É lá que pode aproveitar para entrar em contacto connosco. Também pode enviar e-mail para antenalivrefm@gmail.com.

Esta é uma das músicas do momento. Olha, eu escuto vezes sem conta e tento por vezes me controlar e dizer: não entras assim no ritmo, tem calma. Mas não consigo, não consigo. Este tema jamaican, bam, bam, papapiram, bam, bam. Estou a ver, pois, isto é viciante, é o que é. Não é só a música, a rádio também é um grande vício. Esta é a terça-feira, dia 4 de agosto. Estamos muito pertinho da hora certa e de voltarmos às compras por aqui no nosso programa da Alegria no Ar XXL. Mas antes disso, vamos ao artista da semana. Recordo que quero a sua ajuda na escolha do artista, não desta semana, porque já temos, mas da próxima. Vá até à minha página, vá à página da Antena Livre de Gouveia e deixe lá a sua sugestão. Quem é que você quer ouvir uma semaninha inteira com músicas diferentes e também algumas histórias de vida? 93-666-7449 é também uma das formas de fazer a sua escolha. Tanto, neste caso, é para o artista da semana, mas depois, se quiser pedir uma música para eu passar por cá, deixar sugestão de tema de conversa, o contacto é o mesmo. Para chegar até mim, tem que ser pelo 93-666-7449. Daqui a bocadinho vou me calar e pode-me ligar. E estou pronta para atender a sua chamadinha. Agora, esta conversa leva-nos até o artista desta semana. O Luís Barata está à escuta no online em Lisboa. Grande, grande abraço. Através da aplicação, porque há várias aplicações, em radios.net, também, claro, o site oficial 896fm.pt. E o que não faltam são aplicações para nos escutar. E a proposta é o saudoso Luís Represas. Nasceu a 1 de novembro de 1956 em Lisboa. Foi um dos mais reconhecidos intérpretes da música portuguesa, com uma carreira que ultrapassou 4 décadas. Foi o fundador da banda Trovante, que ouvimos ontem, e iniciou a sua carreira a solo nos inícios dos anos 90. O tema de hoje é Foi Como Foi, uma balada mais apreciada do cantor. A canção aborda as memórias de um amor vivido com uma interpretação intensa e emotiva, como só o Represas sabia fazer. Características que se tornam a imagem de marca mesmo do cantor. É um daqueles temas que continua a conquistar diferentes gerações e é uma presença habitual nas rádios portuguesas. E na sua Antena Livre, é agora que toca.

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1: 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São 10 horas.
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30: O município de Satão e a Associação dos Bombeiros Voluntários de Satão organizam de 16 a 20 de agosto as festas de São Bernardo, com entrada livre, animação, cultura, desporto, música e gastronomia, que vai servir de ponto de encontro às famílias que nesta época nos visitam. No dia 16, domingo, às 9 horas, tem lugar o nono running em frente à Câmara Municipal, seguido às 14 horas pela Perícia Automóvel em frente à Junta de Freguesia. 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
31: Eu venho do bairro da Janela
30: No dia 20 de agosto, feriado municipal. 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Às 17 horas, é a vez da garreada no recinto da Feira de Satão. 18 horas, o Festival de Folclore e Música Popular em frente à Câmara Municipal. Às 21h30, o grupo musical Banda S, terminando a noite com a doação de Nininho Vaz Maia. 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

Já entramos na nossa terceira hora de emissão em direto na sua antena livre de Gouveia e a dançar La Bachata por Manuel Torizo. Prosseguimos então a alegria no ar e vamos à informação. 17 pessoas morreram nas praias portuguesas desde o início da época balnear. A Autoridade Marítima Nacional registrou 17 vítimas mortais nas praias portuguesas entre 1 de maio e 31 de julho, além de 868 salvamentos e 1.606 ações de primeiros socorros. Segundo o balanço divulgado pela entidade, 12 mortes resultaram de afogamento e 5 de doença súbita. A maioria dos acidentes fatais aconteceu em praias não vigiadas ou fora da época balnear, reforçando a importância de escolher zonas com vigilância de nadadores salvadores. Também a Autoridade Marítima Nacional apela aos banhistas para que frequentem praias vigiadas, mantenham as crianças sempre sob vigilância, respeitem a sinalização das bandeiras e as indicações dos nadadores salvadores. As autoridades recomendam ainda evitar mergulhos bruscos em água fria, não entrar no mar durante o período de digestão, reduzir a exposição solar entre as 11 e as 17 horas e, em caso de emergência, contactar de imediato o nadador salvador ou ligar para o 112. Na educação, mais de metade dos pedidos de reapreciação dos exames nacionais da primeira fase já foram concluídos e, na maioria dos casos, os alunos viram a classificação aumentar. Segundo o Ministro da Educação, Ciência e Inovação, 70% das reapreciações já analisadas resultaram numa melhoria de nota, enquanto 20% baixaram e 10% mantiveram a classificação inicial. Até ao momento já foram avaliados mais de metade dos cerca de 20 mil pedidos de reapreciação apresentados pelos estudantes. Entretanto, o Ministério da Educação mantém o calendário da primeira fase de candidaturas ao ensino superior, que termina na próxima quinta-feira, enquanto os resultados da segunda fase dos exames nacionais deverão ser conhecidos na sexta-feira. Há novas alterações nos preços dos combustíveis. Esta semana o gasóleo ficou mais caro, enquanto a gasolina registou uma ligeira descida. O preço do gasóleo aumenta cerca de 2 cêntimos por litro, depois da subida superior a 8 cêntimos na semana passada. Já a gasolina baixa cerca de 1 cêntimo por litro, invertendo a tendência da última semana de julho. Apesar da redução do imposto sobre os produtos petrolíferos, o gasóleo continua a subir. Atualmente, encher um depósito de 50 litros custa, em média, 103 euros no caso do gasóleo e 107 euros na gasolina. Caso Luís Neves, Procuradoria Europeia investiga obras na PJ. No âmbito deste processo de verificação, os procuradores europeus solicitaram à Polícia Judiciária documentos sobre vários contratos de empreitada. A Procuradoria abriu o processo de verificação durante o mandato de Luís Neves, atual Ministro da Administração Interna. No âmbito desta averiguação preventiva, lançada na sequência das notícias que estão a ser avançadas nas últimas semanas, a Procuradoria Europeia solicitou à Judiciária documentos sobre vários contratos, como, por exemplo, obras realizadas pela Constru Barcelos, de João Carvalho, empreiteiro e amigo de Luís Neves, que realizou obras na Casa de Odmira do atual ministro. Primeiro prémio do Eurodream saiu em Portugal, 20 mil euros por mês durante 30 anos. É quanto este apostador vai arrecadar. O primeiro prémio deste concurso da Santa Casa saiu a um apostador com boletim registado no nosso país. A chave vencedora do sorteio de segunda-feira é composta pelos números 12, 13, 17, 20, 23 e 34 e pelo número do sonho 2. Os sorteios realizam-se duas vezes por semana, à segunda e à quinta-feira. Então está um português de parabéns porque acaba de arrecadar 20 mil euros por mês durante 30 anos e certamente vai fazer a diferença, e de que maneira, na vida de alguém.
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Porque quando estamos ligados, a solidão vai-se embora. A alegria entra em dose reforçada. 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De volta aos sucessos musicais na manhã de hoje.

fantástica manhã e ao som da rádio tudo fica bem melhor. E daqui a pouco eu trago um tema que nos vai levar até 1995 ao álbum La Carretera. É Julio Iglesias com o seu Agua Doce, Agua Salá. É daqui a pouco que o vamos ouvir por aqui na emissão. No dia 4 de agosto que nasceu hoje Barack Obama. Em 1961 nasceu no Havaí, foi formado em Ciência Política e Direito, iniciou a sua carreira política nos estados do Illinois antes de chegar ao Senado norte-americano. Em 2008 fez história ao ser o eleito o 44º presidente dos Estados Unidos e tornou-se o primeiro afro-americano a ocupar a Casa Branca. Foi reeleito em 2012 e continua a ser uma das figuras políticas mais influentes e eu arriscaria também mais acrinhadas do século XXI. O que temos mais a celebrar? Ora, eventos históricos. Batalha de Alcácer-Quibir, 1578. O jovem rei português Dom Sebastião desaparece em combate do norte de África. O desastre militar destrói a nobreza lusa e culmina na perda da independência de Portugal para a Espanha. Noite de 4 de agosto de 1789, a Assembleia Constituinte Francesa decretou formalmente o fim do sistema feudal e dos privilégios senhoriais durante a Revolução Francesa. Também, a 4 de agosto, faleceu Hans Christian Andersen, em Copenhaga, o aclamado autor dinamarquês, criador de vários contos de fadas, mas os que marcaram a sua carreira foram, sem dúvida, A Pequena Sereia e o Patinho Feio. E estive a espreitar e descobri também que hoje é Dia Internacional da Cerveja. É motivo de conversa ainda no programa de hoje. Pode ficar a contar.

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3: A dica de hoje vai ajudar quem não gosta de beber água, apesar de saber que é importante. Para quem não bebe água suficiente ou faz em esforço, a Body Concept sugere algumas alternativas saudáveis e saborosas. O truque está em aromatizá-la. Seguem três sugestões, todas para 1,5 litro de água. A primeira é água aromatizada de framboesa e hortelã. Ferva a água, coloque num jarro ou garrafa juntamente com um pacote de chá de hibisco, deixe arrefecer e acrescente umas folhas de hortelã e também algumas framboesas. Segue-se água aromatizada de limão e alecrim. Ao 1,5 litro de água só precisa de juntar 2 rodelas de limão, 1 rodela de gengibre fresco e 1 ramo de alecrim. A terminar, água aromatizada de limão e morangos. Neste caso, junte à água 2 rodelas de limão, 8 morangos cortados e ainda, para um toque final, adicione manjericão. E assim, quase sem dar por ela, vai conseguir beber a quantidade de água recomendada diariamente.
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5: Sara Santos a passar por aqui no programa com mais uma dica útil a ajudar a ultrapassar essa dificuldade em beber água. Agora outro espaço exclusivo da nossa emissão. Um faduncho à maneira. Faduncho à maneira. Um fado por dia com história. No Faduncho à Maneira de hoje, vamos ouvir Maria José Canhoto. Não sabe quem é? Também por agora, não lhe vou dizer o nome desta fadista. Apenas avançar com o tema que vamos escutar. Uma Réstia de Sol, uma canção desta consagrada fadista, lançada no álbum Arcadas do Meu Fado em 2024. Aliás, este foi o último álbum lançado com fado tradicional, marcado pela interpretação emotiva típica da artista. A música descreve um poema de amor inventado, onde a réstia de sol dá origem ao fado. Explora a melancolia, os marinheiros naufragados, olhos deslumbrados e o canto como uma forma de expressar a dor sem sofrimento interior. São várias as faixas que este trabalho de 2024 inclui. E então, já sabe quem é Maria José Canhoto? Se calhar não chega lá. É a fadista Alexandra, que tem uma carreira multifacetada, repleta de momentos e canções marcantes. Nasceu na Beira Baixa, antes de construir uma história de sucesso na música popular, no fado e sem esquecer o teatro. Nasceu

mais precisamente no Fundão, a 25 de abril de 1950. Passou grande parte da sua infância em Moçambique, uma vivência que influenciou profundamente o seu gosto e a decisão de seguir uma carreira artística. O seu primeiro grande sucesso popular foi o tema Zé Brasileiro Português de Braga, apresentado no Festival da RTP da Canção de 1979. A música tornou-se tão, mas tão famosa que no início as pessoas só a conseguiam conhecer por causa do Zé Brasileiro Português de Braga. Em 1999 foi escolhida pelo encenador Filipe Laféria para ser a protagonista do musical Amália. A sua interpretação da diva do fado valeu-lhe rasgados elogios e consolidou o seu estatuto no fado tradicional. Mas, além de cantar, Alexandra foi a anfitriã da histórica Casa de Fados Marquês de Sada em Lisboa, vencedora do prémio Casa de Fados em 2007. Mais tarde abriu o seu próprio espaço, Arcadas de Fado, no Algarve. Teve forte ligação aos palcos no Parque Mayer, estreou-se no Teatro de Revista em 1978. Recentemente regressou aos palcos no musical Laura, também de Filipe Laféria, interpretando a mítica atriz Palmira Bastos. No final da década de 90, integrou o prestigiado quarteto feminino Entre Vozes, ao lado de outras grandes vozes do fado, como Alice Pires, Lenita Gentil e Maria da Fé. E agora, já podemos tocar, não já? Aí vem um faduncho à maneira, pela grande voz de Alexandra, uma réstia de sol. Acho que, com a voz desta fadista, realmente o sol vai brilhar com outra intensidade.

Um fado por dia com história. Um fado, um show à maneira, todos os dias por aqui na sua rádio e a qualquer hora pode surgir novamente. E agora quero cumprimentar os melhores ouvintes do mundo, aqueles que vão deixando por aí o alô, alô. Olá, bom dia, Graça Moreira, em Fornos de Algodres, a dizer que já está na sintonia. Isabel Pimenta, no Luso, a ouvir-nos através do online. Bom dia, bom dia. Também em Viana do Castelo, chega a nossa antena livre. A Fátima Gonçalves, olá! Vamos cumprimentar também o António Sequeira, o José Lopes, a Nelly Querido, ainda também o Joaquim, a Itelvina, o Rui Cardoso, bom dia de manhã! E também pode ser bom dia à tarde e até à noite, nós é que temos que fazer por isso. A Ana Maria Santos também está à escuta, a Irene em Fornos e também para o Pedro Inácio. Há mais alguém à escuta? Vão deixando por aí as vossas mensagens, os toquezinhos ou passar também pelas redes sociais. Nós andamos por todo lado, nós viajamos consigo, trabalhamos consigo e a melhor parte, descansamos consigo também.

E é o fim da nossa alegria no ar desta terça-feira, mas das 11 ao meio-dia vamos entrar em modo rebobinar. É como o nome indica, vamos lá atrás. Vamos tirar o pó a grandes músicas, trazer aquelas recordações que o fazem ir até a um baile, a uma danceteria e, quem sabe, um momento romântico. Passamos de tudo, da época de 50, 60, 70, 80, 90 e também 2000. Estão preparados para rebobinar? É logo depois das 11 da manhã. Até já!

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10: 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São 11 horas.
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1: Epa! Olá, mais uma vez, bom dia. Com 14 minutos para além das 11, que tal? Vamos rebobinar no tempo e recordar as músicas que marcam gerações. Bem-vindos ao Rebobinar na Antena Livre.
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0: Se está à escuta, atenção ao trânsito. Há acidente neste momento no IP3, na zona de Penacova. Acidente a descer o bar 21, no sentido Viseu, ao quilómetro 60. Portanto, fica esta indicação. O trânsito está a começar a complicar-se bastante por lá. Também temos aqui a indicação na A4, o acidente no sentido Amarante-Porto, ao quilómetro 19.1, em Campo. Trânsito completamente cortado. O desvio está a ser feito pela Nacional 15. E depois reentrar em Valongo. Estamos a falar de um acidente a envolver um carro ligeiro e um caminhão que está completamente atravessado na via, na A4, no Porto. Também para quem circula em Coimbra e está a ouvir a nossa emissão, há acidente na rotunda do Almegue no sentido norte-sul. Já sabemos que estas zonas são complicadas, também é para abrandar. Na Guarda, há um carro abandonado na via direita, na Visegue, na zona de Alfarazes, em direção então à cidade da Guarda. Neste momento a PSP já se encontra no local. Se tiver outras informações de trânsito, a linha direta ao estúdio é o 93-666-7449, que seja sempre a rolar com poucos condicionamentos para chegar bem ao seu destino. Nós vamos consigo.
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11h32, ainda está por esse lado. Está a gostar do rebobinar? As músicas passam, os êxitos esses ficam. E o rebobinar surge com essa missão: trazer clássicos da música nacional e internacional. Faça uma boa viagem no tempo, faça uma boa viagem desse lado, na companhia da sua Antena Livre de Gouveia, mas que já é a rádio da nossa região.

Aproveito para lhe pedir para me ajudar a trazer mais música para este Rebobinar. O que é que nos falta tocar por cá? Qual é o artista, qual é a banda que fez parte da sua juventude e que merece, sem dúvida, tocar em 89.6? 93666-7449 no Facebook em Rádio Antena Livre e também pode deixar a sua sugestão por e-mail antenalivrefm@gmail.com.

O fim da máquina do tempo do rebobinar. Voltámos atrás e trouxemos boa música. Aquela que nunca envelhece. As melhores recordações têm sempre um lugar cativo. Das 11 ao meio-dia neste mês de agosto é a banda sonora da sua vida. Eu sou a Cristina Ferreira. Foi muito bom estar por aqui na sua companhia. Pode me escrevendo, pode sugerir música para a emissão de amanhã, para este rebobinar. Deixe também festas e iniciativas que acontecem pela região nas nossas redes sociais. Quanto ao ligar para mim, é pelo 93-666-7449. Tchau, tchau. Kiss, kiss. Até amanhã.

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21: 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Boa tarde. São 13 horas.
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24: Bem-vindos, estas são as notícias na Antena Livre. O programa Cool Work, o programa de ocupação de tempos livres, arrancou esta segunda-feira em Ceia, com a participação de 66 jovens, que durante o mês de agosto terão uma primeira experiência em contexto real de trabalho em instituições, juntas de freguesia, empresas e serviços municipais do concelho. Promovida pelo município de Ceia, através do CLDS 5G, Desenvolver Ceia, a iniciativa decorre em dois períodos de agosto e envolve 13 entidades de acolhimento. A principal novidade desta edição é a integração, pela primeira vez, de empresas do concelho, reforçando a ligação dos participantes ao tecido empresarial local. Os jovens poderão desenvolver até 80 horas de atividade por período, com direito a bolsa e seguro, em áreas como o turismo, cultura, ação social, ambiente, inovação tecnológica e bem-estar animal. Na sessão de abertura, o Presidente da Câmara, Luciano Ribeiro, destacou a importância do programa para o desenvolvimento de competências e para uma maior proximidade dos jovens às oportunidades existentes no concelho sinense. O Presidente da Câmara Municipal de Oliveira do Hospital saudou a confirmação da Agência Portuguesa do Ambiente de que o projeto de renaturalização do Rio Cobral está na fase final de elaboração, considerando tratar-se de um passo decisivo para a recuperação ambiental daquele curso de água. A intervenção prevê a recuperação ecológica de todo o percurso do rio, com ações de requalificação das margens, remoção de espécies invasoras, valorização da vegetação ribeirinha e melhoria da qualidade da água e da biodiversidade. O processo foi analisado numa reunião que envolveu a APA, os Serviços de Proteção da Natureza e do Ambiente de Coimbra e Gouveia, a GNR, os municípios de Oliveira do Hospital e Ceia e a Junta de Freguesia de Maruja. José Francisco Rolo destacou ainda o trabalho de monitorização das descargas poluentes e os investimentos previstos por empresas do setor dos laticínios nos sistemas de tratamento de efluentes, reafirmando o compromisso do município em acompanhar o processo até à recuperação ambiental do Rio Cobral. E a Comissão Técnica Independente para a Avaliação dos Incêndios Rurais de 2025 concluiu que a resposta operacional e a gestão do território foram insuficientes para travar a propagação de grandes incêndios, apesar das condições meteorológicas extremas. O relatório entregue à Assembleia da República aponta falhas na prevenção, no combate e na implementação das políticas e de gestão integrada de fogos rurais. Em 2025, registaram-se, lembro, 8.256 incêndios rurais que consumiram mais de 271 mil hectares, correspondendo à quarta maior área ardida de sempre em Portugal continental. A Comissão identifica fragilidades como a reduzida gestão de combustíveis, falta de recursos especializados, dificuldades na antecipação do comportamento do fogo e insuficiências na comunicação de emergência e na preparação das populações. O relatório analisou os 11 maiores incêndios do ano e conclui que muitas das reformas implementadas após 2017 continuam por concretizar, apresentando 20 recomendações para reforçar a prevenção, a coordenação e a capacidade de resposta aos incêndios rurais. O município de Gouveia celebra o Dia do Município no próximo dia 10 de agosto, com um programa comemorativo que irá contar com a presença do Ministro da Administração Interna, Luís Neves. As celebrações começam às 10 da manhã, com o hastear das bandeiras na Praça do Município, seguindo-se às 10h30, a sessão solene no Teatro Cine de Gouveia. Durante a cerimónia serão homenageados cidadãos, instituições e colaboradores municipais, com a atribuição de diversos prémios e distinções, entre eles as medalhas de mérito municipal e as medalhas de honra do Conselho, reconhecendo contributos nas áreas da educação, cultura, desporto, inovação e serviço público. A presença do Ministro reforça o significado institucional da efeméride, considerada uma das datas mais importantes do calendário autárquico, que celebra a identidade, a história e o desenvolvimento do Conselho de Gouveia.
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0: Agora na Antena Livre, os títulos da informação que serão desenvolvidos mais daqui a pouco.
1: Ora, vamos aos títulos das notícias em destaque daqui a pouco. O programa Cool Work arrancou em Ceia, com 66 jovens distribuídos por 13 entidades do concelho. José Francisco Rolo saúda o avanço do projeto de renaturalização do Rio Cobral e a Comissão Independente conclui que a resposta aos incêndios de 2025 foi insuficiente. Ainda o Ministro da Administração Interna, que vai marcar presença nas comemorações do dia do município de Gouveia. No final, há espaço também para o desporto.
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11: 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Boa tarde. São 14 horas.
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13: Bem-vindos, estas são as notícias na Antena Livre. O... programa Cool Work, o programa de ocupação de tempos livres, arrancou esta segunda-feira em Ceia com a participação de 66 jovens que durante o mês de agosto terão uma primeira experiência em contexto real de trabalho em instituições, juntas de freguesia, empresas e serviços municipais do concelho. Promovida pelo município de Ceia, através do CLDS 5G, Desenvolver Ceia, a iniciativa decorre em dois períodos de agosto e envolve 13 entidades de acolhimento. A principal novidade desta edição é a integração, pela primeira vez, de empresas do concelho, reforçando a ligação dos participantes ao tecido empresarial local. Os jovens poderão desenvolver até 80 horas de atividade por período, com direito a bolsa e seguro, em áreas como o turismo, cultura, ação social, ambiente, inovação tecnológica e bem-estar animal. Na sessão de abertura, o Presidente da Câmara, Luciano Ribeiro, destacou a importância do programa para o desenvolvimento de competências e para uma maior proximidade dos jovens às oportunidades existentes no concelho sinense. O Presidente da Câmara Municipal de Oliveira do Hospital saudou a confirmação da Agência Portuguesa do Ambiente de que o projeto de renaturalização do Rio Cobral está na fase final de elaboração, considerando tratar-se de um passo decisivo para a recuperação ambiental daquele curso de água. A intervenção prevê a recuperação ecológica de todo o percurso do rio, com ações de requalificação das margens, remoção de espécies invasoras, valorização da vegetação ribeirinha e melhoria da qualidade da água e da biodiversidade. O processo foi analisado numa reunião que envolveu a APA, os Serviços de Proteção da Natureza e do Ambiente de Coimbra e Gouveia, a GNR, os municípios de Oliveira do Hospital e Ceia e a Junta de Freguesia de Maruja. José Francisco Rolo destacou ainda o trabalho de monitorização das descargas poluentes e os investimentos previstos por empresas do setor dos laticínios nos sistemas de tratamento de efluentes, reafirmando o compromisso do município em acompanhar o processo até à recuperação ambiental do Rio Cobral. E a Comissão Técnica Independente para a Avaliação dos Incêndios Rurais de 2025 concluiu que a resposta operacional e a gestão do território foram insuficientes para travar a propagação de grandes incêndios, apesar das condições meteorológicas extremas. O relatório entregue à Assembleia da República aponta falhas na prevenção, no combate e na implementação das políticas e de gestão integrada de fogos rurais. Em 2025, registaram-se, lembro, 8.256 incêndios rurais que consumiram mais de 271.000 hectares, correspondendo à quarta maior área ardida de sempre em Portugal continental. A Comissão identifica fragilidades como a reduzida gestão de combustíveis, falta de recursos especializados, dificuldades na antecipação do comportamento do fogo e insuficiências na comunicação de emergência e na preparação das populações. O relatório analisou os 11 maiores incêndios do ano e conclui que muitas das reformas implementadas após 2017 continuam por concretizar, apresentando 20 recomendações para reforçar a prevenção, a coordenação e a capacidade de resposta aos incêndios rurais. O município de Gouveia celebra o Dia do Município no próximo dia 10 de agosto, com um programa comemorativo que irá contar com a presença do Ministro da Administração Interna, Luís Neves. As celebrações começam às 10 da manhã, com o hastear das bandeiras na Praça do Município, seguindo-se às 10h30 a sessão solene no Teatro Cine de Gouveia. Durante a cerimónia serão homenageados cidadãos, instituições e colaboradores municipais, com a atribuição de diversos prémios e distinções, entre eles as medalhas de mérito municipal e as medalhas de honra do concelho, reconhecendo contributos nas áreas da educação, cultura, desporto, inovação e serviço público. A presença do Ministro reforça o significado institucional da efeméride, considerada uma das datas mais importantes do calendário autárquico, que celebra a identidade, a história e o desenvolvimento do concelho de Gouveia.
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4: Olá para todos, muito boa tarde, ótima terça-feira. Está na hora de mais uma edição de Via Rápida aqui em 89.6 FM em Gouveia e para todo mundo em 896fm.pt, emissão online. Começa agora o Via Rápida desta terça-feira. Eu sou Horácio Pascoal, bem-vindo.

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A esperança é a chama que nos mantém acesos durante as noites mais escuras e nos guia também para um futuro melhor, cheio de possibilidades e alegrias.

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1: A dica de hoje vai ajudar quem não gosta de beber água, apesar de saber que é importante. Para quem não bebe água suficiente ou faz em esforço, a Body Concept sugere algumas alternativas saudáveis e saborosas. O truque está em aromatizá-la. Seguem três sugestões, todas para 1,5 litro de água. A primeira é água aromatizada de framboesa e hortelã. Ferva a água, coloque num jarro ou garrafa juntamente com um pacote de chá de hibisco, deixe arrefecer e acrescente umas folhas de hortelã e também algumas framboesas. Segue-se água aromatizada de limão e alecrim. Ao 1,5 litro de água só precisa de juntar 2 rodelas de limão, 1 rodela de gengibre fresco e 1 ramo de alecrim. A terminar, água aromatizada de limão e morangos. Neste caso, junte à água 2 rodelas de limão, 8 morangos cortados e ainda, para um toque final, adicione manjericão. E assim, quase sem dar por ela, vai conseguir beber a quantidade de água recomendada diariamente.
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0: segunda hora de emissão do Via Rápida. Uma boa tarde para todos, obrigado pela companhia, em casa, no trabalho ou em viagem. Às 3:30 temos títulos da informação que vai para o ar às 4 da tarde.
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9: 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Boa tarde. São 15 horas.
10: Os quatro maiores bancos com atividade em Portugal somam lucros de 2.170 milhões de euros. É o destaque desta edição do Pulsar Económico.

No primeiro semestre de 2026, os quatro bancos com atividade em Portugal, que já apresentaram contas, Caixa Geral de Depósitos, Millennium BCP, Santander e BPI, somaram 2.170 milhões de euros em lucros, valor praticamente idêntico aos 2.173 milhões de euros registados no mesmo período do ano passado. Embora a estabilidade do montante agregado e os rácios de mal parado abaixo de 2% sinalizem a saúde do setor, o desempenho individual revelou fortes disparidades. A Caixa Geral de Depósitos manteve a liderança em lucros com 913 milhões de euros, mais 2,2%, enquanto o Millennium BCP destacou-se como o motor de crescimento com um acréscimo de 12,7%, beneficiando do desempenho da operação em Portugal e por ser o único a expandir a margem financeira. Em contraciclo, o Santander e o BPI registaram quebras de lucros de quase 5% no Santander e 13% no BPI. A pressão sobre a margem financeira atingiu a maioria das instituições, sendo compensada pelo aumento da receita de comissões em todos os bancos, com destaque para os 8% do BPI e os 6% da Caixa Geral de Depósitos, e ainda pelo crescimento robusto da concessão de crédito liderado pelo Santander, com um acréscimo de 9,4%. Apesar da queda nos lucros devido a encargos não recorrentes, o Santander continuou a ser o banco mais rentável, numa altura em que o novo banco, Montepio e Crédito Agrícola, ainda não reportaram os seus resultados. A 1 de agosto entraram em vigor as novas orientações do Banco de Portugal para a concessão de crédito a particulares, substituindo a recomendação de 2018 para prevenir o endividamento excessivo e reforçar a estabilidade financeira. Entre as principais alterações, destaca-se a redução da taxa de esforço máxima de 50% para 45%, com destaque para exceções, reduzida para 10% do financiamento total. Adicionalmente, a maturidade do crédito à habitação passa a ter apenas 2 escalões. De idade, o máximo de 40 anos para clientes até aos 35 anos e de 35 anos para quem tem mais de 35 anos. Foi eliminada a possibilidade de financiamento a 100% para imóveis do próprio banco e excluído o leasing imobiliário do âmbito destas diretrizes. A intervenção preventiva do supervisor bancário surge em resposta ao aumento dos preços das casas, ao crescimento na concessão de crédito e ao perfil de compradores mais jovens com rendimentos tipicamente mais baixos. 7 países da OPEP+, Argélia, Iraque, Kuwait, Arábia Saudita, Cazaquistão, Oman e Rússia, decidiram, numa reunião online, manter a sua política de estabilização do mercado petrolífero, dando continuidade aos aumentos que adicionaram 940 mil barris por dia às cotas desde o início da guerra no Médio Oriente, a 28 de fevereiro. Alcançado no quarto encontro do grupo, após a saída inesperada dos Emirados Árabes Unidos em maio, o acordo surge no momento em que os incrementos deixam de ser apenas teóricos. Após o bloqueio inicial no Estreito de Hormuz pelo Irão, a assinatura de um memorando de entendimento entre Teherão e Washington permitiu à Arábia Saudita e países vizinhos restabelecer os envios, gerando um excedente nos mercados asiáticos. O aumento de 188 mil barris diários, previsto para setembro, encerra formalmente as 2 rondas de cortes de produção aplicadas em 2023 para conter o excesso de oferta, restrições que ascenderam a cerca de 3 milhões e meio de barris por dia, excluindo os Emirados Árabes Unidos. Entre abril de 2024 e junho de 2026, o número de beneficiários do Complemento Solidário para Idosos cresceu 75%, aumentando de cerca de 140 mil para um máximo histórico de 245.500 idosos. Paralelamente, em junho de 2026, mais de metade dos apoiados passou a receber uma prestação mensal superior a 200 euros, escalão onde se registrou um aumento de 45 mil para 132 mil beneficiários, sendo que um em cada 5 auferiu mais de 300 euros. Adicionalmente, no ano de 2026, mais de 220 mil séniores beneficiaram da gratuitidade de medicamentos garantida por este programa. De acordo com o Ministério do Trabalho, Solidariedade e Segurança Social, esta expansão na cobertura e no valor dos apoios resultou de medidas específicas de reforço do complemento solidário para idosos, direcionadas aos idosos com menos recursos. Destaca-se o aumento do valor de referência do apoio, que subiu de 550,70 euros em 2024 para 670 euros em 2026 e a alteração das condições de acesso que deixou de considerar o rendimento dos filhos no cálculo da atribuição e reavaliação da prestação.
O fenómeno conhecido como New Hire Ghosting caracteriza-se por candidatos que aceitam formalmente uma oferta de emprego, chegam a assinar o contrato, mas desaparecem antes do primeiro dia de trabalho. Um estudo publicado na revista Human Resource Management, que analisou 157.154 ofertas aceites entre 2019 e 2025, revela que 4,1% dos contratados não chegaram a iniciar funções, resultando em custos anuais superiores a 6.900.000 dólares para as empresas que os contrataram. A investigação indica que o problema vai além da falta de profissionalismo e reflete uma mudança estrutural no mercado laboral. Num contexto mais dinâmico e digital, a assinatura do contrato deixou de ser vista como uma decisão definitiva, sobressaindo a fragilidade do contrato psicológico, o vínculo informal de confiança e expectativas durante o período de espera até à entrada efetiva. As consequências para as empresas incluem o desperdício de recursos em recrutamentos, que têm de ser reiniciados, perdas de produtividade e um clima de incerteza interna. O estudo destaca que a responsabilidade não é exclusiva dos candidatos, pois a falta de comunicação por parte da organização entre a aceitação da proposta e o primeiro dia aumenta a probabilidade de desistência. Por outro lado, manter um contacto regular e antecipar o processo de integração ajuda a fortalecer a ligação à empresa e a reduzir o risco de abandono. Em suma, o fenómeno evidencia uma transformação no conceito de compromisso profissional, em que a aceitação de um emprego passou a ser encarada por muitos trabalhadores como uma escolha provisória, enquanto mantém outras oportunidades em aberto. Mas há consequências. Quem encara tudo na vida como provisório, não assume compromissos e não tem palavra, acaba por ser tratado também como provisório e facilmente dispensável.

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4: Está a começar a segunda hora de emissão do Via Rápida nesta terça-feira. Mais uma hora pela frente. Vamos juntos até às 4 da tarde e depois do Pulsar Económico com Rui Anacleto.

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0: projeto de naturalização do Rio Cobral e Comissão Independente conclui que a resposta aos incêndios de 2025 foi insuficiente. Ainda o Ministro da Administração Interna, que vai marcar presença nas comemorações do Dia do Município de Gouveia. No final, há espaço também para o desporto.
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2: 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Agora deixo-lhe aqui uma frase para refletir. A esperança é a chama que nos mantém acesos durante as noites mais escuras e nos guia também para um futuro melhor, cheio de possibilidades e alegrias.
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2: Edição de hoje do Via Rápida quase a chegar ao final. Eu sou o Horácio Pascoal. Já sabem que amanhã estarei de regresso para mais 2 horas de boa música e também algumas curiosidades. Depois das 4, não perca, emissão com Filipe Borges. Até amanhã.

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7: 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Boa tarde, são 16 horas.
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8: Bem-vindos, estas são as notícias na Antena Livre. O programa Cool Work, o programa de ocupação de tempos livres, arrancou esta segunda-feira em Ceia com a participação de 66 jovens que durante o mês de agosto terão uma primeira experiência em contexto real de trabalho em instituições, juntas de freguesia, empresas e serviços municipais do concelho. Promovida pelo município de Ceia, através do CLDS 5G, Desenvolver Ceia, a iniciativa decorre em 2 períodos de agosto e envolve 13 entidades de acolhimento. A principal novidade desta edição é a integração pela primeira vez de empresas do concelho, reforçando a ligação dos participantes ao tecido empresarial local. Os jovens poderão desenvolver até 80 horas de atividade por período, com direito a bolsa e seguro, em áreas como o turismo, cultura, ação social, ambiente, inovação tecnológica e bem-estar animal. Na sessão de abertura, o Presidente da Câmara, Luciano Ribeiro, destacou a importância do programa para o desenvolvimento de competências e para uma maior proximidade dos jovens às oportunidades existentes no concelho senense. O Presidente da Câmara Municipal de Oliveira do Hospital saudou a confirmação da Agência Portuguesa do Ambiente de que o projeto de renaturalização do Rio Cobral está na fase final de elaboração, considerando tratar-se de um passo decisivo para a recuperação ambiental daquele curso de água. A intervenção prevê a recuperação ecológica de todo o percurso do rio, com ações de requalificação das margens, remoção de espécies invasoras, valorização da vegetação ribeirinha e melhoria da qualidade da água e da biodiversidade. O processo foi analisado numa reunião que envolveu a APA, os Serviços de Proteção da Natureza e do Ambiente de Coimbra e Gouveia, a GNR, os municípios de Oliveira do Hospital e Ceia e a Junta de Freguesia de Meruja. José Francisco Rolo destacou ainda o trabalho de monitorização das descargas poluentes e os investimentos previstos por empresas do setor dos laticínios nos sistemas de tratamento de efluentes, reafirmando o compromisso do município em acompanhar o processo até à recuperação ambiental do Rio Cobral. E a Comissão Técnica Independente para a Avaliação dos Incêndios Rurais de 2025 concluiu que a resposta operacional e a gestão do território foram insuficientes para travar a propagação de grandes incêndios, apesar das condições meteorológicas extremas. O relatório entregue à Assembleia da República aponta falhas na prevenção, no combate e na implementação das políticas e de gestão integrada de fogos rurais. Em 2025, registaram-se, lembro, 8.256 incêndios rurais, que consumiram mais de 271 mil hectares, correspondendo à quarta maior área ardida de sempre em Portugal continental. A Comissão identifica fragilidades como a reduzida gestão de combustíveis, falta de recursos especializados, dificuldades na antecipação do comportamento do fogo e insuficiências na comunicação de emergência e na preparação das populações. O relatório analisou os 11 maiores incêndios do ano e conclui que muitas das reformas implementadas após 2017 continuam por concretizar, apresentando 20 recomendações para reforçar a prevenção, a coordenação e a capacidade de resposta aos incêndios rurais. O município de Gouveia celebra o Dia do Município no próximo dia 10 de agosto, com um programa comemorativo que irá contar com a presença do Ministro da Administração Interna, Luís Neves. As celebrações começam às 10 da manhã, com o hastear das bandeiras na Praça do Município, seguindo-se às 10h30, a sessão solene no Teatro Cine de Gouveia. Durante a cerimónia serão homenageados cidadãos, instituições e colaboradores municipais, com a atribuição de diversos prémios e distinções, entre eles as medalhas de mérito municipal e as medalhas de honra do Conselho, reconhecendo contributos nas áreas da educação, cultura, desporto, inovação e serviço público. A presença do Ministro reforça o significado institucional da efeméride, considerada uma das datas mais importantes do calendário autárquico, que celebra a identidade, a história e o desenvolvimento do Conselho de Gouveia.
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10: 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Boa tarde. São 17 horas.
11: Os quatro maiores bancos com atividade em Portugal somam lucros de 2.170 milhões de euros. É o destaque desta edição do Pulsar Económico.

No primeiro semestre de 2026, os quatro bancos com atividade em Portugal, que já apresentaram contas, Caixa Geral de Depósitos, Millennium BCP, Santander e BPI, somaram 2.170 milhões de euros em lucros, valor praticamente idêntico aos 2.173 milhões de euros registados no mesmo período do ano passado. Embora a estabilidade do montante agregado e os rácios de mal parado abaixo de 2% sinalizem a saúde do setor, o desempenho individual revelou fortes disparidades. A Caixa Geral de Depósitos manteve a liderança em lucros com 913 milhões de euros, mais 2,2%, enquanto o Millennium BCP destacou-se como o motor de crescimento com um acréscimo de 12,7%, beneficiando do desempenho da operação em Portugal e por ser o único a expandir a margem financeira. Em contraciclo, o Santander e o BPI registaram quebras de lucros de quase 5% no Santander e 13% no BPI. A pressão sobre a margem financeira atingiu a maioria das instituições, sendo compensada pelo aumento da receita de comissões em todos os bancos, com destaque para os 8% do BPI e os 6% da Caixa Geral de Depósitos, e ainda pelo crescimento robusto da concessão de crédito, liderado pelo Santander, com um acréscimo de 9,4%. Apesar da queda nos lucros devido a encargos não recorrentes, o Santander continuou a ser o banco mais rentável, numa altura em que o novo banco, Montepio e Crédito Agrícola, ainda não reportaram os seus resultados. A 1 de agosto entraram em vigor as novas orientações do Banco de Portugal para a concessão de crédito a particulares, substituindo a recomendação de 2018 para prevenir o endividamento excessivo e reforçar a estabilidade financeira. Entre as principais alterações, destaca-se a redução da taxa de esforço máxima de 50% para 45%, com destaque para exceções, reduzida para 10% do financiamento total. Adicionalmente, a maturidade do crédito à habitação passa a ter apenas 2 escalões. De idade, o máximo de 40 anos para clientes até aos 35 anos e de 35 anos para quem tem mais de 35 anos. Foi eliminada a possibilidade de financiamento a 100% para imóveis do próprio banco e excluído o leasing imobiliário do âmbito destas diretrizes. A intervenção preventiva do supervisor bancário surge em resposta ao aumento dos preços das casas, ao crescimento na concessão de crédito e ao perfil de compradores mais jovens com rendimentos tipicamente mais baixos. 7 países da OPEP+, Argélia, Iraque, Kuwait, Arábia Saudita, Cazaquistão, Oman e Rússia, decidiram, numa reunião online, manter a sua política de estabilização do mercado petrolífero, dando continuidade aos aumentos que adicionaram 940 mil barris por dia às cotas desde o início da guerra no Médio Oriente, 28 de fevereiro. Alcançado no quarto encontro do grupo após a saída inesperada dos Emirados Árabes Unidos em maio, o acordo surge no momento em que os incrementos deixam de ser apenas teóricos. Após o bloqueio inicial no Estreito de Hormuz pelo Irão, a assinatura de um memorando de entendimento entre Teherão e Washington permitiu à Arábia Saudita e países vizinhos restabelecer os envios, gerando um excedente nos mercados asiáticos. O aumento de 188 mil barris diários, previsto para setembro, encerra formalmente as duas rondas de cortes de produção aplicadas em 2023 para conter o excesso de oferta, restrições que ascenderam a cerca de 3 milhões e meio de barris por dia, excluindo os Emirados Árabes Unidos. Entre abril de 2024 e junho de 2026, o número de beneficiários do Complemento Solidário para Idosos cresceu 75%, aumentando de cerca de 140 mil para um máximo histórico de 245.500 idosos. Paralelamente, em junho de 2026, mais de metade dos apoiados passou a receber uma prestação mensal superior a 200 euros, escalão onde se registou um aumento de 45 mil para 132 mil beneficiários, sendo que um em cada 5 auferiu mais de 300 euros. Adicionalmente, no ano de 2026, mais de 220 mil séniores beneficiaram da gratuitidade de medicamentos garantida por este programa. De acordo com o Ministério do Trabalho, Solidariedade e Segurança Social, esta expansão na cobertura e no valor dos apoios resultou de medidas específicas de reforço do complemento solidário para idosos, direcionadas aos idosos com menos recursos. Destaca-se o aumento do valor de referência do apoio, que subiu de 550,70 euros em 2024 para 670 euros em 2026 e a alteração das condições de acesso que deixou de considerar o rendimento dos filhos no cálculo da atribuição e reavaliação da prestação.
O fenómeno conhecido como New Hire Ghosting caracteriza-se por candidatos que aceitam formalmente uma oferta de emprego, chegam a assinar o contrato, mas desaparecem antes do primeiro dia de trabalho. Um estudo publicado na revista Human Resource Management, que analisou 157.154 ofertas aceites entre 2019 e 2025, revela que 4,1% dos contratados não chegaram a iniciar funções, resultando em custos anuais superiores a 6.900.000 dólares para as empresas que os contrataram. A investigação indica que o problema vai além da falta de profissionalismo e reflete uma mudança estrutural no mercado laboral. Num contexto mais dinâmico e digital, a assinatura do contrato deixou de ser vista como uma decisão definitiva, sobressaindo a fragilidade do contrato psicológico, o vínculo informal de confiança e expectativas durante o período de espera até à entrada efetiva. As consequências para as empresas incluem o desperdício de recursos em recrutamentos, que têm de ser reiniciados, perdas de produtividade e um clima de incerteza interna. O estudo destaca que a responsabilidade não é exclusiva dos candidatos, pois a falta de comunicação por parte da organização entre a aceitação da proposta e o primeiro dia aumenta a probabilidade de desistência. Por outro lado, manter um contacto regular e antecipar o processo de integração ajuda a fortalecer a ligação à empresa e a reduzir o risco de abandono. Em suma, o fenómeno evidencia uma transformação no conceito de compromisso profissional, em que a aceitação de um emprego passou a ser encarada por muitos trabalhadores como uma escolha provisória, enquanto mantém outras oportunidades em aberto. Mas há consequências. Quem encara tudo na vida como provisório, não assume compromissos e não tem palavra, acaba por ser tratado também como provisório e facilmente dispensável.

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0: 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Boa tarde. São 18 horas.
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11: Bem-vindos. Estas são as notícias na Antena Livre. O programa Cool Work, o programa de ocupação de tempos livres, arrancou esta segunda-feira em Ceia, com a participação de 66 jovens que durante o mês de agosto terão uma primeira experiência em contexto real de trabalho em instituições, juntas de freguesia, empresas e serviços municipais do concelho. Promovida pelo município de Ceia, através do CLDS 5G, Desenvolver Ceia, a iniciativa decorre em dois períodos de agosto e envolve 13 entidades de acolhimento. A principal novidade desta edição é a integração, pela primeira vez, de empresas do concelho, reforçando a ligação dos participantes ao tecido empresarial local. Os jovens poderão desenvolver até 80 horas de atividade por período, com direito a bolsa e seguro, em áreas como o turismo, cultura, ação social, ambiente, inovação tecnológica e bem-estar animal. Na sessão de abertura, o Presidente da Câmara, Luciano Ribeiro, destacou a importância do programa para o desenvolvimento de competências e para uma maior proximidade dos jovens às oportunidades existentes no concelho sinense. O Presidente da Câmara Municipal de Oliveira do Hospital saudou a confirmação da Agência Portuguesa do Ambiente de que o projeto de renaturalização do Rio Cobral está na fase final de elaboração, considerando tratar-se de um passo decisivo para a recuperação ambiental daquele curso de água. A intervenção prevê a recuperação ecológica de todo o percurso do rio, com ações de requalificação das margens, remoção de espécies invasoras, valorização da vegetação ribeirinha e melhoria da qualidade da água e da biodiversidade. O processo foi analisado numa reunião que envolveu a APA, os Serviços de Proteção da Natureza e do Ambiente de Coimbra e Gouveia, a GNR, os municípios de Oliveira do Hospital e Ceia e a Junta de Freguesia de Meruja. José Francisco Rolo destacou ainda o trabalho de monitorização das descargas poluentes e os investimentos previstos por empresas do setor dos laticínios nos sistemas de tratamento de efluentes, reafirmando o compromisso do município em acompanhar o processo até à recuperação ambiental do Rio Cobral. E a Comissão Técnica Independente para a Avaliação dos Incêndios Rurais de 2025 concluiu que a resposta operacional e a gestão do território foram insuficientes para travar a propagação de grandes incêndios, apesar das condições meteorológicas extremas. O relatório entregue à Assembleia da República aponta falhas na prevenção, no combate e na implementação das políticas e de gestão integrada de fogos rurais. Em 2025, registaram-se, lembro, 8.256 incêndios rurais, que consumiram mais de 271 mil hectares, correspondendo à quarta maior área ardida de sempre em Portugal continental. A Comissão identifica fragilidades como a reduzida gestão de combustíveis, falta de recursos especializados, dificuldades na antecipação do comportamento do fogo e insuficiências na comunicação de emergência e na preparação das populações. O relatório analisou os 11 maiores incêndios do ano e conclui que muitas das reformas implementadas após 2017 continuam por concretizar, apresentando 20 recomendações para reforçar a prevenção, a coordenação e a capacidade de resposta aos incêndios rurais. O município de Gouveia celebra o Dia do Município no próximo dia 10 de agosto, com um programa comemorativo que irá contar com a presença do Ministro da Administração Interna, Luís Neves. As celebrações começam às 10 da manhã, com o hastear das bandeiras na Praça do Município, seguindo-se às 10h30, a sessão solene no Teatro Cine de Gouveia. Durante a cerimónia serão homenageados cidadãos, instituições e colaboradores municipais, com a atribuição de diversos prémios e distinções, entre eles as medalhas de mérito municipal e as medalhas de honra do concelho, reconhecendo contributos nas áreas da educação, cultura, desporto, inovação e serviço público. A presença do Ministro reforça o significado institucional da efeméride, considerada uma das datas mais importantes do calendário autárquico, que celebra a identidade, a história e o desenvolvimento do concelho de Gouveia.
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1: Olá. Por mais informação que se tenha, isso não significa que se construa conhecimento. Da mesma forma que muitos conhecimentos não constituem sabedoria. A sabedoria é a ponderação e o discernimento de saber o que fazer e o que evitar, em que tempo e de que modo. Adquire sabedoria através de uma reflexão profunda e demorada sobre a existência e onde se vão conseguindo identificar o que é essencial por detrás das aparências. Por isso, quanto mais sábios nos tornamos, de menos coisas vamos precisando. Uma renúncia ao superficial com que tantas vezes tentamos preencher os vazios que sentimos dentro de nós mesmos. Pense nisto, já que este é certamente o lado bom da vida.

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5: 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São 19 horas.
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0: Olá, então viva, muito boa tarde, bem-vindos ao Regresso a Casa, emissão de terça-feira.
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0: É isso mesmo, Gordo Matos até às 8 é o Regresso a Casa, emissão terça-feira. Daqui a pouco vamos estar a conversa também com o António Pacheco nas nossas Letras Serranas de hoje. Terça-feira é dia de Letras Serranas, mas até lá, enquanto não estamos à conversa com o António, aliás, já cá está connosco também, já chegou, já me bateu aqui à porta do estúdio, já me disse, já cá estou e prontinho para começar. É isso mesmo, e é para lá que vamos. É para já, vamos então à conversa com o António para as nossas Letras Serranas. Boa tarde, António. Vamos então para as nossas Letras Serranas de hoje, e temos muito para falar. O calor já não vai apertando tanto, mas ainda está algum calor, mas estes dias já tem estado bem mais fresquinho, António.
5: Sim, verdade. Muito boa tarde também para todos os nossos ouvintes, todo o vasto auditório da Antena Livre de Gouveia. Cá estamos então nesta terça-feira com as nossas Letras Serranas, hoje dia 4 de agosto de 2026, sem dúvida o arranque também nesta altura para podermos trazer aqui sempre notícias fresquinhas daquilo que vai surgindo um pouco por toda a parte e um pouco também por esta região. É claro, o calor não aperta hoje, nem ontem, mas ele promete regressar novamente, certamente nos próximos dias, e no próximo fim de semana, de certeza que vamos ter aí novamente o calor também a fazer um ar da sua graça, ou melhor, no próximo fim de semana, curiosamente a partir de já de quinta-feira, já vamos ter então aumento de temperatura, mas depois no sábado volta a baixar mais um bocadinho. Agora vamos andar aqui nas temperaturas, aquelas temperaturas normais de verão, que são os 28, 29, 30, 31, 32, por aí assim, são as temperaturas amenas de verão, que é sempre bom, porque aquelas temperaturas de 40 graus e por aí fora também era um bocado exagerado, e assim nesta altura tudo é mais simples também.
0: Olha, António, vamos começar com esta, que o ex-presidente do município de Fontes de Algodres, Manuel Fonseca, iniciou funções como diretor delegado da APAL, sim, o Conselho de Administração da APAL, sim, Águas Públicas em Altitude, Serviços Intermunicipalizados, anuncia assim a nomeação de Manuel Fonseca como diretor delegado com uma vasta trajetória na administração pública, gestão estratégica. Manuel Fonseca assume assim a liderança executiva com a missão de acelerar a modernização e tecnologia e consolidar a sustentabilidade financeira dos sistemas hídricos de Celúrio e Clabeira, Guarda, Manteigas e Sabugal. Também aqui uma boa nova para o Dr. Manuel Fonseca, ex-presidente do município de Foz de Algodres, que assim assume como diretor da APAL, sim, António Pacheco.
5: Sim, é verdade, de facto, essa notícia foi dada a conhecer durante os últimos dias e já tomou posse precisamente como novo diretor delegado também da APAL. Esta é uma das situações que, pronto, acaba por ser importante, uma vez que o Conselho de Administração da APAL, que são as águas públicas em altitude, serviços intermunicipalizados, necessitava de um diretor e, neste caso, foi assim também chegado a acordo pela decisão do Conselho de Administração, que resulta de um processo de seleção orientado para identificar o perfil com uma elevada capacidade de gestão, conhecimento, administração pública, local e visão estratégica, também capacidade a responder aos desafios que atualmente colocam ao setor da água e do saneamento. E eu penso que nada melhor do que um antigo Presidente de Câmara, porque conhece todas essas situações, tem todo este perfil e sabe certamente o que é que poderá fazer de melhor. E por isso, isso. Neste momento, o Dr. Manuel Fonseca estava a desempenhar funções onde sempre desempenhou, no Instituto de Gestão Financeira da Segurança Social. Claro, esteve entre 2013 e 2025 ao serviço do município de Forres de Algodos e agora avança para um novo desafio. Aliás, ele que já tinha sido também escolhido há uns tempos atrás, ainda era Presidente de Câmara como vogal da ULS da Guarda, que depois não viria a tomar posse por questões burocráticas também, digamos que da própria ULS e também do Ministério da Saúde, mas agora abraça aqui um novo desafio também como diretor-delegado da APAL. É assim um desafio bastante interessante, certamente, que faça toda esta experiência que adquiriu ao longo destes tempos. É um, digamos que um elemento, uma mais-valia para a APAL, porque vai assim, ao assumir esta liderança, tem como prioridades reforçar a eficácia da gestão do ciclo urbano da água, reduzir perdas de água e afluências indevidas através da adoção de soluções tecnológicas de monitorização, assegurar ainda um cumprimento para um novo regulamento de serviço de abastecimento e saneamento de água e captar financiamento para investimentos na modernização das infraestruturas e desenvolver ações de sensibilização e literacia hídrica junto da população daqueles quatro municípios, que é Sorico da Beira, Guarda, Manteigas e Setabogal. Forres de Algodos, por acaso, não está dentro deste limite, por isso a escolha é correta, porque é uma pessoa neutra fora destes quatro municípios. Nada melhor que uma pessoa isenta para também trazer assim uma outra firme genomia e trazer assim mais conhecimentos também a esta agência, ou melhor, a esta esta APAL, neste caso, que são as águas públicas em altitude, serviços intermunicipalizados. Por isso, assim, uma boa nova também para Forres de Algodos e também, porque é sempre bom quando alguém de Forres de Algodos ou desta região, seja de Gouveia, seja de, neste caso, da Guarda da Beira, assumem um cargo assim mais relevante, também quer a nível distrital, quer a nível nacional. E já que estamos a falar em Forres de Algodos, eu avançava aqui já com uma notícia que saiu há pouquinhos instantes, em que o município de Forres de Algodos assinou precisamente também um protocolo com os taxistas locais de Forres de Algodos, em que permite a implementação do transporte público flexível. Toda a gente já falou e ouviu falar neste mesmo transporte flexível, que é assim uma nova resposta de mobilidade que pretende reforçar, sobretudo, a ligação entre as freguesias e a sede do Conselho de Forres de Algodos. Foi desenvolvido em parceria com a Comunidade Intermunicipal da região das Beiras e Serra da Estrela. Onde este serviço vai permitir também o acesso da população a serviços essenciais, como as unidades de saúde, farmácias, comércio e serviços públicos. Sabemos que este serviço era feito já, de alguma forma, também pelos transportes de passageiros do município, vão continuar, mas às vezes é aquele transporte fora de horas que possivelmente, às vezes também, já não há autocarros a essa hora, e por isso é um transporte flexível que pode ser a qualquer hora também. E assim vai entrar em funcionamento, já no próximo dia 31 de agosto. Este transporte público flexível constitui-se uma solução inovadora para responder também à necessidade de mobilidade num território de baixa densidade populacional, valorizando oportunamente também simultaneamente os operadores locais e promovendo a maior proximidade entre os cidadãos e os serviços também. Esta é uma das soluções que contribuem para melhorar a qualidade de vida da população e reforçar ainda a coesão territorial.
0: E visto que estamos a falar também de Forres de Algodos, vamos continuar ainda neste. Foi assinado o acordo coletivo do empregador público entre o município de Forres de Algodos e o CETAL, no Salão Nobre da Câmara Municipal de Forres de Algodos, que acolheu assim a assinatura do novo acordo coletivo de empregador público entre o município de Forres de Algodos e o CETAL. Assim, Alexandre Lote, presidente da Câmara Municipal de Forres de Algodos, salientou que vão reforçar o investimento em fardamento, equipamento de proteção individual e a melhoria das condições nos locais de trabalho, equipamentos e maquinaria também aqui. Uma boa notícia, António Pacheco.
5: Sim, também é uma boa notícia para todos os funcionários do município, que assim veem também de bom grado esta assinatura, precisamente, deste acordo, um acordo sempre importante, onde a CETAL, de facto, referiu também, após este protocolo, que representa, assim, um passo importante na valorização dos trabalhadores e na promoção das relações laborais, assentes no diálogo, na estabilidade e no respeito dos direitos de quem presta serviço público. É um acordo que reflete compromisso em ambas as partes, em construir melhores condições de trabalho, construindo para uma administração local mais justa, motivada e capaz de responder com qualidade à necessidade também das populações. Por isso foi assim mais um acordo que foi assinado, neste caso, também pelo município de Foz do Arroios e pelo CETAL, o Sindicato dos Trabalhadores da Função Pública.
0: Agora, para fecharmos aqui o Fornos e o Conselho de Fornos, esta notícia também temos para comentar a Ribeira da Muxagata, alvo de intervenção para reforçar a proteção na biodiversidade da Ribeira da Muxagata, situada ao pé da área integrada na Estação da Biodiversidade. A Ribeira da Muxagata foi alvo de uma ação de corte controlado de vegetação com o objetivo de preservar e valorizar este importante ecossistema. Aqui também mais um trabalho da Juventude da Muxagata, que tem levado a efeito vários trabalhos. Já foi também a remodelação da estrada, do campo de futebol e agora da Ribeira da Muxagata. Está assentamente parabéns a Juventude da Freguesia da Muxagata, António Pacheco.
5: Sim, as freguesias vão tendo os seus trabalhos, vão trabalhando e vão desenvolvendo também alguma atividade. E assim a Ribeira da Muxagata, sabemos, constitui também um dos grandes ativos desta freguesia. Está situado ao pé da área integrada da Estação de Biodiversidade da Ribeira da Muxagata, que de facto é muito importante também para que haja muita fauna e muita flora, e assim foi alvo também desta ação de corte controlado, de vegetação, com o objetivo de preservar e valorizar algumas espécies e também depois valorizar e dar ali mais possibilidade ao ecossistema. Foi uma intervenção feita por parte da freguesia que permitiu melhorar a gestão da vegetação, reforçar a sustentabilidade ambiental e proteger também a biodiversidade existente, contribuindo para o equilíbrio natural da ribeira e para a conservação dos seus habitats. A iniciativa destaca ainda a importância da natureza como ativo estratégico para o desenvolvimento sustentável do território, promovendo a valorização do património natural e a proteção de recursos ambientais para gerações futuras. É assim, o ambiente cada vez é mais importante também nos nossos dias, cada vez é melhor, ou melhor, cada vez é preciso tratá-lo melhor para que tenhamos um melhor ambiente também nestas alturas.
0: António, agora vamos até ao Conselho de Aguiar da Beira, que teve também assim a sua Feira de Atividades Económicas no passado fim de semana, com cartaz musical bastante arrojado. Tivemos o Nininho Vaz Maia, tivemos também a Cristiana Pereira, vários grupos também do Conselho de Aguiar da Beira, que terminou. Tu que estiveste lá, faz-nos também aqui um pequeno balanço desta Feira de Atividades Económicas em Aguiar da Beira.
5: Sim, de facto, foi uma atividade e foi um certame que ao longo de 4 dias juntou milhares de pessoas, que assim passaram pelo recinto. Estiveram apresentados mais de 100 expositores, entre empresas, empresários, produtores locais, associações, instituições, juntas de freguesia, tasquinhas e bares, contribuindo para um ambiente de grande participação. Isto porquê? Porque o programa também assim o oferecia. Era um programa bastante animado, de bastante diversificado, como o Arturo já disse bem, grandes nomes da música portuguesa estiveram precisamente em palco ao longo desses 4 dias, e por isso, de facto, é natural que também muito público viesse e muitos visitantes viessem precisamente a visitar precisamente esse mesmo local. E por isso foi um certamen que teve sempre uma grande romaria ao longo destes 4 dias. Eu tive o privilégio de estar por lá 2 dias, na abertura e no fecho, como costuma dizer. mas de facto foi assim uma feira bastante atrativa, onde houve também atividade para as próprias freguesias, com os seus grupos, com os seus cantares, e depois no dia final houve então aquele convívio das freguesias, que é mais ou menos o dia das freguesias, onde depois termina com um lanche convívio com todas as freguesias também a partilhar o lanche entre todas, e isso é bonito, é salutar quando se faz essas atividades, porque acaba por também haver alguma união entre todas as freguesias e todas as pessoas, haver um pouco de convívio, coisa que às vezes não existe ao longo também do ano, por circunstâncias diversas, e foi muito importante que tal acontecesse neste caso. Assim, para o município de Aguiar da Beira, esta feira registrou um grande crescimento de visitantes relativamente à edição anterior, mostrando a notoriedade e a capacidade de atração de um evento que continua a assumir também um papel determinante na promoção do concelho e da sua atividade económica. Por isso, é assim cada vez mais uma referência regional que continua a evoluir e a valorizar o território, certamente nas próximas edições que virão nos próximos anos.
0: Agora ainda em Aguiar da Beira, nos próximos dias 12 e 13 de agosto, também praticamente no mesmo recinto da Feira de Atividades Económicas de Aguiar da Beira, que eu conheço o recinto, mais propriamente nas piscinas municipais de Aguiar da Beira, vai receber dois dias recheados de atividades, desafios, criatividade e muita animação, que é a Festa da Juventude, que começa assim no dia 12 às 14, das 14h30 às 19h30, nas piscinas municipais de Aguiar da Beira, com o quebra-gelo, o teatro de improviso na piscina, a travessia da Ilha Perdida, a missão do balão aquático e o ateliê de flores, e muito depois no dia 13 também a destacar aqui as famílias em palco, noite interativa para as famílias, e a destacar também que a entrada é gratuita. Assim, mais uma iniciativa do município de Aguiar da Beira, que é esta Festa da Juventude, António Pacheco.
5: Exatamente, a Festa da Juventude vai decorrer um pouco por toda a parte. Foros de Algodão também recebe a Festa da Juventude no dia 12, mas já lá vamos. Em Aguiar da Beira, de facto, vai ser no dia 12 e também no dia 13, onde, de facto, as tardes, ou melhor, a tarde do dia 12 e depois também a noite, e depois também a noite do dia 13, vão ser bastante animadas junto às piscinas municipais, onde, de facto, há uma grande panóplia de atividades, e depois também ainda aquela observação do eclipse, que vai ter lugar precisamente no dia 12, a grande atividade, o eclipse que vai ter lugar, aquele eclipse solar que vai ter lugar assim no dia 12, toda a gente vai estar atenta a esse eclipse aqui nesta região, e por isso todos vão estar preparados também para ver esse mesmo eclipse. Está aqui, porque Aguiar da Beira vai oferecer óculos para esse mesmo evento, e outros municípios também irão fazer para que toda a comunidade possa assim assistir a esse mesmo eclipse. Vão ser assim dois dias bastante animados, que vão ter lugar assim precisamente no concelho de Aguiar da Beira, mais concretamente na sede do concelho. Também de realçar que de facto Fórum de Algodos vai assim também receber esse mesmo evento, um evento que vai ter lugar então precisamente no dia 12, mas aí na Praia Fluvial da Ponte Juncais, que assim vai receber também a Festa da Juventude. Festa da Juventude que vai assim animar um pouco, digamos que toda esta juventude que vai estando por aqui, por Fornos de Algodos e pelo seu concelho, e por isso começa com, por volta das 17 horas, com uma dinâmica quebra-gelo, depois são de boas-vindas a este dia internacional, ainda depois volta a Fornos e Valeu a Pena, é assim um, digamos que uma tertúlia, possivelmente, depois o teu lugar no mercado de trabalho, movimentos de networking e, para terminar o dia, um sunset com DJ Nunes. Por isso, uma atividade que é do município, mas em parceria também com, neste caso, a Fundação Cardoso Amaral e também o Nerga estão presentes nesta mesma atividade. E já que estamos a falar em atividade, em 12 e 13, vamos continuar, porque no dia 13, em Fornos Algodos, também vai ter lugar a 11ª Rota das Formigas. É uma caminhada noturna que tem três formigueiros, neste caso o Norte, que arranca de Casal do Monte, o Poente de Maceira e depois, então, também o, neste caso, o Nascente, que sai de Sobral Pichorro. Por isso, são assim os três percursos que depois terminam então na Fraga da Pena, onde de facto depois terá lugar pelas 22 horas o concerto com os Eiró. E assim aí a festa vai ser brilhante também na Fraga da Pena, um momento que toda a gente já dispensa apresentações, toda a gente já conhece e toda a gente sabe onde é que fica e também vai ser precisamente durante a semana, porque o fim de semana há sempre tantos eventos e assim durante a semana é uma oportunidade destes dois eventos, quer a parte da juventude, quer a parte também da, neste caso da Rota das Formigas, ter lugar na Fraga da Pena.
0: André Pacheco, ainda voltando aí a Fornos Algodos e falando também de festas, porque este mês é já também a festa em honra de Nossa Senhora da Graça em Fornos Algodos, mais provavelmente no mercado municipal de Fornos Algodos, onde o cartaz também é bastante arrojado, e destacamos aqui no cartaz deste ano a presença do artista já, do artista consagrado José Cid, que este ano vai estar em Fornos Algodos. António Pacheco.
5: Sim, vai estar em Fornos Algodos no domingo. Depois destaca ainda também que certamente José Cid irá levar muita gente também a Fornos Algodos. Vai ser um dia mágico e um fim de semana com muita gente também nestas festividades da Nossa Senhora da Graça, que já nos habituaram a ter assim muito público também, por isso vamos estar atentos a toda esta essas festividades que vão ter o Ivandro precisamente na sexta-feira, depois os Santos e Pecadores no sábado, José Cid no domingo e depois uma festa mais popular com os Anagrama e também o Hugo Andrade na segunda-feira. Mas passar aqui, já que estamos a falar em festas, vamos aqui para a Chora do Calvário, que arranca já neste fim de semana, precisamente já no dia 6 com a banda Índice por volta da meia-noite, e também José Pinhal, que arranca assim com as festividades na sexta-feira, mas também terá lugar precisamente na mesma sexta-feira a inauguração da cabine de leitura, onde vai estar presente também o Pedro Chagas, que assim é precisamente um dos escritores que de facto dispensa apresentações, ele que vai estar então em Gouveia para falar um pouco dos seus livros, falar um pouco também da sua atividade literária, que já é muita, e são o arranque, digamos que é o arranque das festividades na cidade de Gouveia, são as festas do Chora do Calvário, que depois, precisamente, continuando aqui com o programa, no dia 7 terá os Vanzi, no dia 8 o Luís Trigacheiro, depois no dia 9 Hybrid Theory e no dia 10, o dia do fecho, os Nemans, para animar então a festa. Pelo meio vai haver as posições, as tradições habituais das festividades do Chora do Calvário, também certamente muitas barraquinhas, muitas tasquinhas e muita gastronomia para saborear e, claro, muita animação vai ter lugar então nestas festas do Chora do Calvário na cidade de Gouveia.
0: Agora vamos virar um pouco para o desporto, onde a Associação Desportiva Recreativa e Cultural de Aguiar da Beira chegou a acordo com o médio brasileiro consagrado das principais ligas nacionais, Luís Carlos, que passa a se integrar o plantel sénior para a época desportiva 26-27. Aos 41 anos, Luís Carlos apresenta assim um percurso de enorme relevo no futebol profissional, e aqui mais um jogador consagrado já nas ligas profissionais, tal como o Izinho, que vai terminar a sua carreira na Associação Desportiva de Fornos Algodos. Agora Luís Carlos também vem então terminar a sua carreira de futebolista no Aguiar da Beira. António Pacheco.
5: Pois, possivelmente, é uma grande contratação para a equipa orientada por João Santos, sem dúvida o treinador da equipa do Aguiar da Beira aqui a apostar forte também, poderá ser uma equipa candidata até mesmo à subida na próxima temporada, quem sabe, vamos ver isso mesmo nos próximos dias, em que neste caso o Magazine Terreno vai fazer uma conversa, vamos ter uma conversa com, em modo de entrevista com o treinador do Aguiar da Beira, João Santos, e depois traremos aqui também às Letras Serranas alguma coisa dessa mesma entrevista, mas sem dúvida que é uma mais-valia para a equipa do Aguiar da Beira, que para além desse jogador já tem outros jogadores também já em carteira, precisamente já com renovações, o plantel baixo, já, ou melhor, o plantel já está formado, mas sabemos que vão sendo anunciados a conta-gotas também. E assim, caso de Gelson, um dos jogadores promissores da época passada, um dos melhores jogadores da temporada passada, também vai ficar precisamente, melhor dizendo, nesta equipa do Aguiar da Beira. Depois, mais um reforço, neste caso Rui Santos, que vem, creio que do Moimenta da Beira, mais um jogador que vem assim a reforçar os quadros da equipa do, neste caso, é um médio defensivo que veio do Moimenta da Beira para reforçar a equipa de João Santos. Também Martim Gonçalves vai renovar, ou melhor, já renovou, mais um centrocampista que vai ficar nesta equipa da Aguiar da Beira. E depois, é claro, Luís Carlos é um jogador que dispensa apresentações, se não vejamos, passou pelo Braga, pelo Paço de Ferreira, pela Turquia, pela Arábia, um currículo já marcado por muitos títulos, que de facto ele diz quando chegou à Aguiar da Beira, já foi Castor, já foi Guerreiro do Minho, agora é Cavicanca. Vamos lá ver quais são as pretensões de Luís Carlos também na equipa do Aguiar da Beira, dos Cavicanca, que certamente promete uma grande temporada também nesta circunstância. Por isso vamos aguardar e vamos ver como é que tudo vai correr nesta época 26-27, onde já mexe, sem dúvida. A guarda já fez a sua apresentação, que vai participar no Campeonato de Portugal. Neste domingo jogou frente à equipa do Oliveira do Hospital e venceu por 1-0. Um golo apontado da marca da grande penalidade já na reta final do jogo, onde a equipa da Guarda viria a vencer ao Oliveira do Hospital por 1-0. Recordo-se que a equipa da Guarda vai ter no próximo sábado a disputa com a equipa, neste caso, do Sertanense, na Sertã, da Supertaça da Beira Interior, que vai ter lugar no próximo sábado, e depois no dia 16 avança já para a primeira jornada, precisamente em casa, no Municipal da Guarda. Também já teve lugar então o sorteio da Taça de Portugal.
0: Era isso que eu te queria perguntar, é isso que eu ia falar agora a seguir, que a notícia que temos aqui, atrapalhada no sorteio da primeira eliminatória da Taça de Portugal. Eu queria também, visto que está aqui, também que tu comentasse esta atrapalhada no sorteio da primeira eliminatória da Taça de Portugal, onde o Foras de Alagoas nessa primeira eliminatória vai receber o Maria Alvas.
5: Exatamente, é como diz o nome, foi uma atrapalhada todo tamanho, nunca vista nos sorteios da Federação Portuguesa de Futebol. Eu acho que foi a primeira vez que aconteceu uma coisa assim, uma vez que é muito complicado quando surgem estes erros e quando o sorteio dita, porque este sorteio funciona, todas, primeiro saem os isentos, e aqui a destacar os isentos a nível das equipas aqui desta região, a destacar o Ginásio Figueirense, que acabou por ficar isento, assim como o Lamelas e também o Castro Daire, são equipas desta nossa região que habitualmente acompanhamos, a ficarem isentos. Mas aqui estava tudo bem. O problema foi quando foi, ou melhor, quando saiu o sorteio das séries, que ficaram divididas, neste caso, por uma série, salvo erro, em que a equipa onde teve aqui o problema foi precisamente com o Nogueirense. é que trocaram o nome do Nogueirense, da União Desportiva o Nogueirense, neste caso, pela Associação Desportiva de Nogueirense. Ora, uma é do Norte, a outra é precisamente do Centro. E a Associação Desportiva de Nogueirense é uma equipa que é ali junto ao Oliveira do Hospital. Ora, teria que ficar na série mais perto dessas equipas, uma vez que a primeira eliminatória é com séries de proximidade, viria a ser nessa circunstância. Ora, conforme estava organizada a primeira série, como costuma dizer, ou as primeiras, o sorteio como ele estava organizado, porque não houve repetição de sorteio, apenas saiu na equipa e apareceu aqui uma equipa que não existia, que estava mal colocada, e então houve aqui uma troca de uma equipa ser colocada na Zona Norte, na Série B. Ora, o que é que aconteceu? Para se colocar o Nogueirense na Série E, que era a série correta, era preciso baixar um nível, ou melhor, baixar uma equipa nessa mesma série.

0: Mas depois, com a entrada do Nogueirense, o Nogueirense passou a jogar em casa e o Naval passou a jogar fora. Logo tinha que jogar com a equipa do Nogueirense. E o Foros Algodos iria deixar de jogar com o Naval e passou a jogar com o adversário que estava mais abaixo, que neste caso era o Marialvas, que por ironia do destino até ia jogar com o Oliveira do Hospital. E o Sourense ia jogar com a equipa da Covilhã. Por isso é que eu digo que isto era uma atrapalhada. Porque estava aqui uma série tão bem elaborada que depois, com o baixar o nível cada equipa, as equipas que jogavam em casa passaram a jogar fora e as equipas que jogavam fora passaram a jogar em casa. Isto é mesmo uma atrapalhada. Eu acho que mais valia, de facto, terem feito um outro sorteio, com ao menos não havia atrapalhada nenhuma e não havia estas situações. Mas pronto, a Federação Portuguesa de Futebol decidiu encaixar ali o Nogueirense naquela Série E e está tudo bem. Também parece que o Nogueirense, como joga em casa, também parece que não se queixou muito.
1: Pois.
0: As outras equipas também não se queixaram muito, porque o Naval é do Campeonato de Portugal e até uma equipa acessível, como costuma dizer, entre aspas. Pronto, e o Marialvas também não se queixou, porque não interessava jogar com o Naval, porque eram dois vizinhos. E depois também eram duas equipas mais fortes, assim, o Foros Algodos, apesar de já ter jogado muitas vezes com o Marialvas, temos que dizer que o favoritismo é do Marialvas, porque hoje está no Campeonato de Portugal e o Foros Algodos já não é aquela equipa que era na 3ª Divisão Nacional na altura. Pronto, e o Oliver do Hospital também não queria jogar com o Marialvas neste caso, queria jogar, acabou por jogar em casa com o Sourense. Quer dizer, aqui o Covilhã ia fora e ao Sourense, agora joga em casa com o Ortágua. Pronto, quem era visitado passou a visitante e vice-versa. Pronto, isto é uma autêntica atrapalhada, mas pronto, tudo se resolveu. Eu sou contra estes sorteios de proximidade, porque é assim, quando se vai para a taça, quando se vai para a Taça de Portugal é para jogar contra equipas que nunca chegou. O que acontece aqui é que, por exemplo, por um lado aqui, com esta atrapalhada, isto até ficou mais ou menos organizado. Porque, por exemplo, tínhamos aqui o Académico do Fundão, que é uma equipa do Distrital, que foi o segundo, neste caso, neste caso não foi o vencedor da taça, não. Ou o vencedor da taça, assim, da zona de Castelo Branco, vai medir forças com a Guarda, que é do Campeonato de Portugal. Ora, depois temos aqui o Foros Algodos, que vai medir forças com a equipa do Marialvas, e o Oliveira do Hospital com a equipa do Sourense, que também, curiosamente, já andou nos Nacionais da 3ª Divisão, mas hoje está nos Distritais. E depois há aqui o desnível, que é a Covilhã com o Mortágua. Aqui, se calhar, estas duas equipas, neste caso, é que não ficaram a gostar muito da brincadeira, porque o Mortágua a jogar aqui com esta equipa da Covilhã da Liga 3 não é muito apetitosa, sem dúvida. Mas a questão é esta, é que estas equipas já são equipas que são bem desconhecidos. Ora, era preferível então, eu sei que as locações são longínquas e tudo mais, mas pronto, há equipas que também podiam jogar aqui o sorteio de ter sido feito de outra forma, mas assim eu decidi nesta circunstância. Porque nesta Taça de Portugal, nós formos a ver, as séries já estão encaixadas. Imaginemos que esta série era um campeonato excelente para estas equipas, porque eram todas de proximidade. Mas depois vamos para o Campeonato de Portugal e o que é que vemos? Vemos a Série D encaixada com a Série E. Com a Série E e até mesmo a Série C, porque vemos aqui, por exemplo, a Série B do Campeonato de Portugal tem equipas como, por exemplo, o Rebordosa, o Alpendurado, o Régua, o Marco, o Salgueiro, o Sozense, o Irmezinde, Paredes. Não, Paredes está na Liga 3. Como com, por exemplo, o Sinfãs, o Beira-Mar, o União de Lamas, depois temos aqui a São Joanense também, temos o Oliveira Chá da Liga 3, temos aqui o Flor Grey também do Campeonato de Portugal. Quer dizer, são equipas que habitualmente, no caso da Guarda, que é a equipa que está no Campeonato de Portugal aqui da região, vai ter que jogar com estas equipas todas, desde a Série C até à Série I, algumas da Série E. Ora, era bom era que, por exemplo, a Guarda jogasse com equipas da Série E, que era da Série D do Campeonato de Portugal, e da Série F, por exemplo, onde apanhava aqui o Fátima, bem aqui o Castelo Branco, alguém, equipas que não iria encontrar no campeonato. Mas pronto, estas são estas situações.

0: é como eu costumo dizer, é a Federação Portuguesa de Futebol no seu melhor.
1: Pois, mas aqui, esta, digamos que este sorteio até está engraçado. O que não está engraçado é depois no campeonato, mas isso já melhorou muito. Ele tem vindo a melhorar e já melhorou alguma coisa. O de serem só dois diretos no Campeonato de Portugal já é bom, e depois dois playoffs, duas equipas a irem ao playoff, já é muito bom, porque pode assim amenizar um pouco mais as descidas. Mas a ver, vamos comer como é que isto vai funcionar. Falta-me só referir aqui o Penal do Castelo, que vai jogar ao Oliveirense, uma tarefa dificílima também nesta primeira jornada, ao deslocar-se ao Oliveira das Mães contra o Oliveirense, que foi despromovido da Liga 2 e agora está na Liga 3, mas deve ter uma equipa, como todos nós sabemos, candidata à subida à Liga 2 novamente. Mas... e vai apanhar aqui um Penal do Castelo um pouco depois, como é que eu ia dizer, não é que o Penal do Castelo ou o Fornos Algodos ou o Sorense sejam equipas fracas. O problema é que as equipas da Liga 3, de equipas do Campeonato de Portugal, neste momento estão a treinar já há duas semanas. Há duas semanas. O campeonato da Liga 3 até já começa neste fim de semana. E o campeonato de Portugal vai começar no dia 16. Ora, a Taça de Portugal vai ser no dia 30, 29 e 30. Isto quer dizer que estas equipas do Campeonato de Portugal já levam um mês de competição, podemos assim dizer. Enquanto que as equipas como o Fornos Algodos, o Sorense e o, neste caso, o Académico Fundão e o Penal do Castelo, são equipas que, o Penal do Castelo até vai começar mais cedo, porque o campeonato até vai começar a 3 de setembro, mas, por exemplo, o campeonato do Distrito da Guarda, na divisão principal, na Primeira Liga, como costuma dizer, vai só começar a 27 de setembro. Ora, isto implica o quê? Implica, por exemplo, que o Fornos Algodos vai começar, vai abrir a oficina, como costuma dizer, no dia 17 de agosto, para preparar a dita Taça de Portugal, certo? Preparar a Taça de Portugal e depois fica um mês sem competição. Joga no dia 30, depois só vai jogar no dia 27. Competição oficial, porque eles vão ter que jogar jogos de treino, jogos particulares, vão ter que pelo menos fazer 3 jogos em 3 fins de semana para isso. Mas isto gera custos às equipas do distrital. O que era engraçado aqui no meio disto tudo é que, de facto, a Taça de Portugal ganhasse aqui outro contorno também para as equipas do distrital. Ficassem todas isentas na primeira eliminatória e depois iam então à segunda eliminatória, porque a segunda eliminatória aí já era mais correto, que a segunda eliminatória no fim de semana de 12 de setembro, e aí de facto já era mais interessante, porque já tinham a preparação aí mais ou menos adiantada e outras equipas já estavam com o campeonato a começar. Por isso, aí estava tudo em pé de igualdade. Agora, assim, as equipas da distrital estão sendo condenadas a cair logo na primeira eliminatória.
0: Olha, como dizia o meu avô, é as chamadas ideias de Jerico. O meu avô dizia muitas vezes isto, e de vez em quando acontecem coisas dessas, eu lembro-me dessas palavras do meu avô, que em parte de ter como ele.
1: Mas costuma... Artur, mas há outra ideia iluminada, atenção, neste momento há outra ideia iluminada. Como o Artur sabe e bem, nesta temporada passada foi quase proibido bebidas alcoólicas nas bancadas, certo?
0: Pois.
1: De todos os estádios. Os bares teriam que ser sempre nas traseiras dos estádios ou da porta para fora, não podia haver bebidas alcoólicas. O que é que surgiu na Supertaça em Coimbra, agora no passado sábado? Uma bebida, neste caso uma cerveja, com baixo teor alcoólico, neste caso. Portanto, a Federação Portuguesa lançou esta cerveja, que foi um projeto piloto, que o Sr. Pedro Proença vem a dizer que de facto foi um sucesso, não haja dúvida, pois foi, vendeu-se muito, sem dúvida, porque eu olhava para a bancada onde nós estávamos, a comunicação social olhava para o lado, para a bancada, e só via copos na bancada, pessoas com copos na bancada, coisa que era impensável na época passada. Ninguém poderia trazer copos de que fosse, o que é que fosse, para dentro do estádio. Só água, mais nada. Nesta taça, nessa supertaça, já houve de facto essa situação. Segundo diz a Federação, que apenas tem 0.8. Ok, tudo bem. É um baixo nível, é um baixo teor. É praticamente uma cerveja sem álcool. Agora, a minha pergunta é esta. Mas isto é só para o futebol profissional e para o futebol amador? Estava na hora, então, também de se colocar nestes jogos amadores, distrital, Campeonato de Portugal, Liga 3, Liga 2, por aí fora, também essa bebida de baixo teor alcoólico, para que toda a gente pudesse estar mais tranquila até nos estádios, neste caso.
0: Vamos ver o que é que isto vai dar. António, estamos a 50 minutos depois das 7 da tarde, à altura para as despedidas das Letras Serranas de hoje.
1: Sim, é verdade, cabe só fechar aqui com chave de ouro, porque neste fim de semana, e aqui vou roubar aqui mais dois minutinhos, porque o Arthur disse bem que tínhamos muita coisa para falar, de facto, cabe-me só adiantar aqui que neste mesmo fim de semana vai iniciar já também em Mangualde o Encruzarte, que vai assim ter lugar precisamente a partir de sexta-feira na cidade de Mangualde, onde o Dão Encruzarte é um evento que vai decorrer então de 7 a 9 na Quinta Dona Leonor em Mangualde. Reúne assim nomes sonantes como Teresa Salgueiro, Miguel Gameiro, Camané e Justa Nobre. Por isso vamos ter, de facto, sem dúvida, também um bom evento que vai assim premiar a gente de Mangualde e não só, e todos os convidados e também todos aqueles que quiserem participar neste mesmo Encruzarte, deste Dão Encruzarte, que inicia já na próxima sexta-feira. Por isso, voto renovados então de uma boa semana. Para a semana cá estaremos na próxima terça-feira com mais Letras Serranas e com muitos assuntos, é claro, para tratar também.
0: Um abraço, António Pacheco, e até à próxima terça-feira. Pois é, conversa com o António Pacheco nas nossas Letras Serranas de hoje, na próxima terça-feira a mais. Eu também resta-me as minhas despedidas por hoje, quanto ao regresso do caso amanhã. Estou por cá a partir das 7, mas amanhã, na companhia do Dr. Fernando Figueiredo, na nossa rubrica habitual das quartas-feiras, uma questão de saúde. É isso mesmo, isso é para amanhã a partir das 7:10, mais coisa, menos coisa, a rubrica então, uma questão de saúde com o Dr. Fernando Figueiredo. Mas ainda hoje não, amanhã, volto também um pouco mais cedo com os para esta madrugada, a partir da 1. Para fechar, escolhi a voz do Djalma para ouvir então, e aliás, ela disse, Aya Nakamura, assim é que é, o tema Djalma, assim é que está correto, o seu dono. Para todos, boa noite, a condição de boa semana. E até amanhã, à 1 da manhã.

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0: 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São 20 horas.
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7: Bem-vindos, estas são as notícias na Antena Livre. O programa Cool Work, o programa de ocupação de tempos livres, arrancou esta segunda-feira em Ceia com a participação de 66 jovens que durante o mês de agosto terão uma primeira experiência em contexto real de trabalho em instituições, juntas de freguesia, empresas e serviços municipais do concelho. Promovida pelo município de Ceia, através do CLDS 5G, Desenvolver Ceia, a iniciativa decorre em 2 períodos de agosto e envolve 13 entidades de acolhimento. A principal novidade desta edição é a integração pela primeira vez de empresas do concelho, reforçando a ligação dos participantes ao tecido empresarial local. Os jovens poderão desenvolver até 80 horas de atividade por período, com direito a bolsa e seguro, em áreas como o turismo, cultura, ação social, ambiente, inovação tecnológica e bem-estar animal. Na sessão de abertura, o Presidente da Câmara, Luciano Ribeiro, destacou a importância do programa para o desenvolvimento de competências e para uma maior proximidade dos jovens às oportunidades existentes no concelho senense. O Presidente da Câmara Municipal de Oliveira do Hospital saudou a confirmação da Agência Portuguesa do Ambiente de que o projeto de renaturalização do Rio Cobral está na fase final de elaboração, considerando tratar-se de um passo decisivo para a recuperação ambiental daquele curso de água. A intervenção prevê a recuperação ecológica de todo o percurso do rio, com ações de requalificação das margens, remoção de espécies invasoras, valorização da vegetação ribeirinha e melhoria da qualidade da água e da biodiversidade. O processo foi analisado numa reunião que envolveu a APA, os Serviços de Proteção da Natureza e do Ambiente de Coimbra e Gouveia, a GNR, os municípios de Oliveira do Hospital e Ceia e a Junta de Freguesia de Maruja. José Francisco Rolo destacou ainda o trabalho de monitorização das descargas poluentes e os investimentos previstos por empresas do setor dos laticínios nos sistemas de tratamento de efluentes, reafirmando o compromisso do município em acompanhar o processo até à recuperação ambiental do Rio Cobral. E a Comissão Técnica Independente para a Avaliação dos Incêndios Rurais de 2025 concluiu que a resposta operacional e a gestão do território foram insuficientes para travar a propagação de grandes incêndios, apesar das condições meteorológicas extremas. O relatório entregue à Assembleia da República aponta falhas na prevenção, no combate e na implementação das políticas e de gestão integrada de fogos rurais. Em 2025, registaram-se, lembro, 8.256 incêndios rurais, que consumiram mais de 271 mil hectares, correspondendo à quarta maior área ardida de sempre em Portugal continental. A Comissão identifica fragilidades como a reduzida gestão de combustíveis, falta de recursos especializados, dificuldades na antecipação do comportamento do fogo e insuficiências na comunicação de emergência e na preparação das populações. O relatório analisou os 11 maiores incêndios do ano e conclui que muitas das reformas implementadas após 2017 continuam por concretizar, apresentando 20 recomendações para reforçar a prevenção, a coordenação e a capacidade de resposta aos incêndios rurais. O município de Gouveia celebra o Dia do Município no próximo dia 10 de agosto, com um programa comemorativo que irá contar com a presença do Ministro da Administração Interna, Luís Neves. As celebrações começam às 10 da manhã, com o hastear das bandeiras na Praça do Município, seguindo-se às 10h30, a sessão solene no Teatro Cine de Gouveia. Durante a cerimónia serão homenageados cidadãos, instituições e colaboradores municipais, com a atribuição de diversos prémios e distinções, entre eles as medalhas de mérito municipal e as medalhas de honra do Conselho, reconhecendo contributos nas áreas da educação, cultura, desporto, inovação e serviço público. A presença do Ministro reforça o significado institucional da efeméride, considerada uma das datas mais importantes do calendário autárquico, que celebra a identidade, a história e o desenvolvimento do Concelho de Gouveia.
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0: 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Boa noite. São 21 horas.
6: Os quatro maiores bancos com atividade em Portugal somam lucros de 2.170 milhões de euros. É o destaque desta edição do Pulsar Económico.

No primeiro semestre de 2026, os quatro bancos com atividade em Portugal, que já apresentaram contas, Caixa Geral de Depósitos, Millennium BCP, Santander e BPI, somaram 2.170 milhões de euros em lucros, valor praticamente idêntico aos 2.173 milhões de euros registados no mesmo período do ano passado. Embora a estabilidade do montante agregado e os rácios de mal parado abaixo de 2% sinalizem a saúde do setor, o desempenho individual revelou fortes disparidades. A Caixa Geral de Depósitos manteve a liderança em lucros com 913 milhões de euros, mais 2,2%, enquanto o Millennium BCP destacou-se como o motor de crescimento com um acréscimo de 12,7%, beneficiando do desempenho da operação em Portugal e por ser o único a expandir a margem financeira. Em contraciclo, o Santander e o BPI registaram quebras de lucros de quase 5% no Santander e 13% no BPI. A pressão sobre a margem financeira atingiu a maioria das instituições, sendo compensada pelo aumento da receita de comissões em todos os bancos, com destaque para os 8% do BPI e os 6% da Caixa Geral de Depósitos, e ainda pelo crescimento robusto da concessão de crédito, liderado pelo Santander, com um acréscimo de 9,4%. Apesar da queda nos lucros devido a encargos não recorrentes, o Santander continuou a ser o banco mais rentável, numa altura em que o novo banco, Montepio e Crédito Agrícola, ainda não reportaram os seus resultados. A 1 de agosto entraram em vigor as novas orientações do Banco de Portugal para a concessão de crédito a particulares, substituindo a recomendação de 2018 para prevenir o endividamento excessivo e reforçar a estabilidade financeira. Entre as principais alterações, destaca-se a redução da taxa de esforço máxima de 50% para 45%, com destaque para exceções, reduzida para 10% do financiamento total. Adicionalmente, a maturidade do crédito à habitação passa a ter apenas 2 escalões. De idade, o máximo de 40 anos para clientes até aos 35 anos e de 35 anos para quem tem mais de 35 anos. Foi eliminada a possibilidade de financiamento a 100% para imóveis do próprio banco e excluído o leasing imobiliário do âmbito destas diretrizes. A intervenção preventiva do supervisor bancário surge em resposta ao aumento dos preços das casas, ao crescimento na concessão de crédito e ao perfil de compradores mais jovens com rendimentos tipicamente mais baixos. 7 países da OPEP+, Argélia, Iraque, Kuwait, Arábia Saudita, Cazaquistão, Omã e Rússia, decidiram, numa reunião online, manter a sua política de estabilização do mercado petrolífero, dando continuidade aos aumentos que adicionaram 940 mil barris por dia às cotas desde o início da guerra no Médio Oriente, a 28 de fevereiro. Alcançado no quarto encontro do grupo, após a saída inesperada dos Emirados Árabes Unidos em maio, o acordo surge no momento em que os incrementos deixam de ser apenas teóricos. Após o bloqueio inicial no Estreito de Hormuz pelo Irão, a assinatura de um memorando de entendimento entre Teherão e Washington permitiu à Arábia Saudita e países vizinhos restabelecer os envios, gerando um excedente nos mercados asiáticos. O aumento de 188 mil barris diários, previsto para setembro, encerra formalmente as 2 rondas de cortes de produção aplicadas em 2023 para conter o excesso de oferta, restrições que ascenderam a cerca de 3 milhões e meio de barris por dia, excluindo os Emirados Árabes Unidos. Entre abril de 2024 e junho de 2026, o número de beneficiários do Complemento Solidário para Idosos cresceu 75%, aumentando de cerca de 140 mil para um máximo histórico de 245.500 idosos. Paralelamente, em junho de 2026, mais de metade dos apoiados passou a receber uma prestação mensal superior a 200 euros, escalão onde se registou um aumento de 45 mil para 132 mil beneficiários, sendo que um em cada 5 auferiu mais de 300 euros. Adicionalmente, no ano de 2026, mais de 220 mil séniores beneficiaram da gratuitidade de medicamentos garantida por este programa. De acordo com o Ministério do Trabalho, Solidariedade e Segurança Social, esta expansão na cobertura e no valor dos apoios resultou de medidas específicas de reforço do complemento solidário para idosos, direcionadas aos idosos com menos recursos. Destaca-se o aumento do valor de referência do apoio, que subiu de 550,70 euros em 2024 para 670 euros em 2026 e a alteração das condições de acesso que deixou de considerar o rendimento dos filhos no cálculo da atribuição e reavaliação da prestação.
O fenómeno conhecido como New Hire Ghosting caracteriza-se por candidatos que aceitam formalmente uma oferta de emprego, chegam a assinar o contrato, mas desaparecem antes do primeiro dia de trabalho. Um estudo publicado na revista Human Resource Management, que analisou 157.154 ofertas aceites entre 2019 e 2025, revela que 4,1% dos contratados não chegaram a iniciar funções, resultando em custos anuais superiores a 6.900.000 dólares para as empresas que os contrataram. A investigação indica que o problema vai além da falta de profissionalismo e reflete uma mudança estrutural no mercado laboral. Num contexto mais dinâmico e digital, a assinatura do contrato deixou de ser vista como uma decisão definitiva, sobressaindo a fragilidade do contrato psicológico, o vínculo informal de confiança e expectativas durante o período de espera até à entrada efetiva. As consequências para as empresas incluem o desperdício de recursos em recrutamentos, que têm de ser reiniciados, perdas de produtividade e um clima de incerteza interna. O estudo destaca que a responsabilidade não é exclusiva dos candidatos, pois a falta de comunicação por parte da organização entre a aceitação da proposta e o primeiro dia aumenta a probabilidade de desistência. Por outro lado, manter um contacto regular e antecipar o processo de integração ajuda a fortalecer a ligação à empresa e a reduzir o risco de abandono. Em suma, o fenómeno evidencia uma transformação no conceito de compromisso profissional, em que a aceitação de um emprego passou a ser encarada por muitos trabalhadores como uma escolha provisória, enquanto mantém outras oportunidades em aberto. Mas há consequências. Quem encara tudo na vida como provisório, não assume compromissos e não tem palavra, acaba por ser tratado também como provisório e facilmente dispensável.

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0: bom dia.
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3: A vida é cheia de momentos bons e de momentos ruins. Deus sempre nos faz crer que tudo o que nos acontece é pela sua permissão e que nada entra ou sai das nossas vidas sem a sua vontade. Deus nos permite que nos permite passar por momentos difíceis, não para nos ver sofrer, mas para nos ensinar a sermos fortes e nos prepararmos para as grandes vitórias que estão para vir. Boa noite, bom trabalho, bom descanso, boa viagem, seja então qual for a forma em que nos seja ouvido, seja bem-vindo a mais uma edição do Expresso. Esta então referente ao dia 4 de agosto, é o 216º dia do ano e faltam 149 dias para este mesmo ano acabar. É dia então de São João Maria de Vianney e vamos dizer-lhe que estamos com 18 graus pela Covilhã, por Gouveia 20 graus, para a Guarda 21, para Pinhal 23, para Almeida 23 também, para Freixeneda 23, para Almeida também 23, para Vila Nova de Foz com 24, para Freixeneda 23, para Mirandela 24, para Vila Pouca da Guiar 20, para o Peso da Régua 21, para Sendim 21 graus, para Tabuosa do Carregal 20, para Pena Verde 21 graus, para Viseu 20, para Castro Daire 19, para Sinfães 20, para o Porto 20 graus também, para Alcofra 20 graus, Santa Cruz Grapa também 20 graus, para Aveiro 22, para Luso 22 graus, para Cantanhede 22, para Coimbra 22 também, para Figueira da Foz 22, para Soura 22, para Miranda do Corvo 22 graus, para Bampilhões da Serra 22 graus, para Lousa também 22 graus, e dizer-lhe que para Fundão 22 e para Castelo Branco 24. Bom, e vamos lá então iniciar, e como não podia deixar de ser, vamos lá então agora dar lugar ao Fadão Chamaneira com a Alexandra e dizer-lhe que tens ido à antena pela colega Cristina Ferreira. Vamos lá então iniciar, sejam bem-vindos. Pode começar a discar o 2345551397.
4: História.
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4: João Maneira de hoje, vamos ouvir Maria José Canhoto. Não sabe quem é? Também por agora não lhe vou dizer o nome desta fadista. Apenas avançar com o tema que vamos escutar. Uma Réstia de Sol, uma canção desta consagrada fadista, lançada no álbum Arcadas do Meu Fado em 2024. Aliás, este foi o último álbum lançado com fado tradicional, marcado pela interpretação emotiva típica da artista. A música descreve um poema de amor inventado, onde a réstia de sol dá origem ao fado. Explora a melancolia, os marinheiros naufragados, olhos deslumbrados e o canto como uma forma de expressar a dor sem sofrimento interior. São várias as faixas que este trabalho de 2024 inclui. E então, já sabe quem é Maria José Canhoto? Se calhar não chega lá. É a fadista Alexandra, que tem uma carreira multifacetada, repleta de momentos e canções marcantes. Nasceu na Beira Baixa, antes de construir uma história de sucesso na música popular, no fado e sem esquecer o teatro. Nasceu mais precisamente no Fundão, a 25 de Abril de 1950. Passou grande parte da sua infância em Moçambique, uma vivência que influenciou profundamente o seu gosto e a decisão de seguir uma carreira artística. O seu primeiro grande sucesso popular foi o tema Zé Brasileiro Português de Braga, apresentado no Festival da RTP da Canção de 1979. A música tornou-se tão famosa que no início as pessoas só a conseguiam conhecer por causa do Zé Brasileiro Português de Braga. Em 1999 foi escolhida pelo encenador Filipe Laferia para ser a protagonista do musical Amália. A sua interpretação da diva do fado valeu-lhe rasgados elogios e consolidou o seu estatuto no fado tradicional. Mas, além de cantar, Alexandra foi a anfitriã da histórica Casa de Fados Marquês de Sade em Lisboa, vencedora do prémio Casa de Fados em 2007. Mais tarde abriu o seu próprio espaço, Arcadas de Fado, no Algarve. Teve forte ligação aos palcos no Parque Mayer, estreou-se no Teatro de Revista em 1978. Recentemente regressou aos palcos no musical Laura, também de Filipe Laféria, interpretando a mítica atriz Palmira Bastos. No final da década de 90, integrou o prestigiado quarteto feminino Entre Vozes, ao lado de outras grandes vozes do fado, como Alice Pires, Lenita Gentil e Maria da Fé. E agora, já podemos tocar, não já? Aí vem um faduncho à maneira, pela grande voz de Alexandra, Uma Réstia de Sol. Acho que, com a voz desta fadista, realmente o sol vai brilhar com outra intensidade.

0: Presidente da Antena pela amiga Cristina Ferreira, colega também, claro.
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0: É então a voz de Alexandra.
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0: E vamos lá então para o telefone e assim sendo amigo Eduardo Mota, muito boa noite.
2: Oh, amigo António Marcelo, muito boa noite, companhia da Rádio Leão. Antena Livre,
0: para toda é
2: a
0: mesmo.
2: Família, todos quantos lá trabalham.
0: Muito obrigado. Olhe, vamos então ouvir aqui Botafogo no terreiro. A quem é que vai dedicar, meu amigo?
2: Olha, para já vai aqui para a minha vizinha Margarida, que me deu uma alquidade de tomates, e tenho dois na mão, vou fazer um vinho com eles.
0: Muito bem.
2: Agora vai para os meus filhos, geros e netos, e não para os bilhetinhos, que é a coisa que eu mais adoro. Vai para a dona feliz dela, para a dona Lola e as mulheres dela também. Para a dona Maria Santa Apolónia, também os grandes beijinhos, e as mulheres também irá do marido. Olha, e para nós estarmos, para a dona Rosinda, a dona Rosalina.
0: Muito bem.
2: E para todas as pessoas que estão a ligar para mim, também digo.
0: É assim bom, mesmo.
2: Continuação do resto, uma boa noite e até
0: igualmente.
2: Amanhã.
0: Até amanhã, um grande abraço.
2: Falta aos nossos, grande aqui.
0: Um abraço para todos, então. Um grande abraço e para si também. Até amanhã.
2: Até amanhã,
0: se quiser, meu amigo. Até amanhã. Vamos ver o telefone amigo de Lourdes Almeida. Muito boa noite. Ó, de Lourdes, muito boa noite.
3: Boa noite. Boa noite.
0: Então, como é que vai a minha amiga?
3: Vai bem.
0: Ainda bem.
3: É, agora está bem, graças a Deus.
0: Fico feliz em saber. Olha, e diga-me então, vamos aqui ouvir, sou motorista da TIR com o Lionel Nunes, a quem é que vai dedicar a minha amiga?
3: Então vai à filha, filhos, netos. Vai para o senhor Armando, vai para a Lucinda Costa e para a Rosa Maria, vai para aquele senhor de Pombal, o senhor Fernando.
0: Fernando,
3: Vai para a nossa Cristina, que ainda agora ouvi falar.
0: Exatamente.
3: Beijinho para ela, muito grande, para a família. Vai para a Madeira, para o Plácido, vai para o Arménio Paiva, vai para esse senhor que falou agora.
0: Eduardo Mota.
3: Vai para a Dona Feliz, para a Dona Feliz Bela. E vai para aquela senhora de Cadima, que eu pensei que ela
0: a Cesária. Muito
3: que
0: bem.
3: Ela era de Cantanhedo e ela disse que não era de Cantanhedo, que era
0: pertence a Cantanhedo, sim, senhora Cadima, fica mesmo ao lado de Cantanhedo.
3: Eu disse que era para aquela senhora de Cantanhedo e ela disse que eu não sei dessa senhora,
0: é como de Cadima. Pois é, de Cadima, tem razão.
3: E vai para aquela senhora, para a senhora de Coimbra, toda, sem exceção de nenhuma, e vai para o António Macedo, para
0: obrigado,
3: a
0: minha
3: para a mana, para a filha e para o genro, um beijinho muito grande para vocês.
0: Igualmente, para si também.
3: E tudo bom, saúde para todos e quando chegar a hora, um bom descanso.
0: Muito obrigada, minha amiga.
3: E até amanhã, se
0: até amanhã,
3: quiser,
0: um grande abraço para o marido e para si, um grande beijinho. Até amanhã, se quiser, muita saúde
3: até
0: também.
3: Amanhã.
0: Até amanhã, minha
3: saúde
0: amiga, até amanhã.
3: Todos,
0: muito obrigada, muito obrigada. Muito obrigado. E vamos agora seguir, Martim, Botafogo no terreiro. Foi amigo Eduardo Mota que pediu. Vamos lá, 2345-51397 e o móvel 964-06-7212.

sucesso do momento. Martim, bota fogo no terreiro para dançar com a moreninha, pois é. Hoje é divorciado e amanhã, olha, há de ser quem Deus quiser. Vamos lá então.

0: Serminha.
1: Vamos, rei da Conceição, muito boa noite.
2: Boa noite, como estás, António?
1: Ah, eu estou muito bem. Como é que está a minha amiga?
2: Também está tudo bem. Pensou que vinha lá a chuva, mas afinal não veio.
1: Pois não, pois não. E porque a senhorinha está então o tempo lisinho, não é?
2: É, tivemos cá a festa no domingo.
1: Ah, ainda bem, olha, correu tudo bem. É o que interessa. Corre. Olha, e diga-me então, vamos ouvir Tony Carreira, ai destino, quem é que vai indicar a minha amiga?
2: Olha, especialmente para mim, e para todos os ouvintes que me estão a ouvir, e também para o senhor
1: bem.
2: E para a esposa.
1: Uhum, muito obrigada.
2: E especialmente para o meu irmão Velhote.
1: Muito bem, muito bem. Olha, um grande abraço para a família. Para ser um grande beijinho até amanhã, se Deus quiser. Até amanhã, minha amiga. Até amanhã. Vamos dar o telefone, tem amigo Hermani Paiva. Hermani, muito boa noite.
3: Boa noite.
1: Ainda bem que está o meu amigo.
3: Estou bem, estou já aqui esticadinho.
1: Como um bacalhau. Olha, diga-me então uma coisa. Vai junto com o Tony Carreira, é destino, é destino. E o que é que quer dedicar, meu amigo?
3: Para eu ouvir, para vocês aí, aqui para a minha vizinha Papena Cova, para o nosso amigo Carlos Ferreira Luxemburgo.
1: Sim, sim.
3: O meu irmão e a minha cunhada, que não sei se estão a ouvir.
1: É em Miranda do Corvo.
3: Sim, sim. A todos os que me dedicam e a todos os que estão a ouvir.
1: Muito bem. Olha, amigo, um grande abraço e até amanhã. Bom descanso e até amanhã, se os quiser, está bem, meu amigo?
3: Obrigado.
1: Até amanhã, irmão. Até amanhã, até amanhã. E vamos agora seguindo a música pela Dolores Almeida em Pena Cova. Sou motorista de tiro. Aí está, eu, Lionel Nunes. E também livre ficam 2345513, objetivo móvel 964067212.

0: homem farda-se de correr, vai para a Espanha e vai para a França. É o Lionel Nunes, motorista da Tira, é isso mesmo. Sempre agarrado ao volante. Pois tem que ser, não é? Nem sequer para um instante, nem sequer para um instante, tinha pretensa de mim. Vamos lá então para o telefone de novo. E vamos dar um saltinho até ver o Miro Pombal. Não vamos de caminhão de tiro, vamos é pelo telefone. Na minha aldeia, feliz com elas a valer. Sou motorista de ti. Amigo Fernando Silva, muito boa noite.
1: Muito amigo António, isso é de. Dias de um lado para o outro, isto é tão rápido.
0: Isto
1: vento,
0: é um instante, é um saltinho, é um saltinho.
1: Mais de 200 quilómetros de horário, não é?
0: Pois é, pois é. Olha, diga-me então uma coisa: vamos ouvir aí concerto por INT, a quem é que vai dedicar, meu amigo?
1: Bom, isto é para todos nós que, pronto, toda a nossa família da rádio, né?
0: Somos muito bem. Família,
1: uhum. Mas esta vai ser dedicada a todos os nossos amiguinhos imigrantes de França, especialmente todos os imigrantes de França que. Isso é mesmo uma música francesa que
0: mais uma música de
1: ainda vive, senão ele é Cláudio, não, é Patrick, não sei.
0: Exatamente, este aqui.
1: Esta grande canção, esta grande música, pronto, que há quem canta em letra, mas em música aquela trompeta.
0: Exatamente. Muito bem.
1: Pertencia à nossa. A música nós fazíamos na França.
0: Exatamente, ao nosso tempo de juventude, não é?
1: Essa música.
0: Pois é, pois é.
1: Esta música é especialmente para todos os imigrantes.
0: Muito bem.
1: Como o senhor é. E para todos, quem gostar, eu adoro esta música, né?
0: Muito bem.
1: Como toquei trompete e toquei várias vezes.
0: Exatamente.
1: Música, adoro esta música. É para todos mesmo. Principalmente é para todos quem gostar, mas mais imigrantes franceses, incluindo o meu menino.
0: Exatamente,
1: também
0: o, filhote,
1: o nosso amiguinho. Ruben, que é o
0: Ruben, muito bem.
1: Para ele e para toda a família. E para se conhecer como é que é.
0: Muito obrigado. Aquele abraço,
1: está mesmo péssimo. Está mesmo péssimo.
0: Pois está, meu amigo.
1: Estou péssimo, mas tem que ir à rádio aqui em casa.
0: Ah, muito bem. Muito bem.
1: Muito bem, é muito mal. Está péssimo a sintonizar.
0: Pois é.
1: É difícil agora, antigamente se sintonizava.
0: Pois é, tem a ver com o tempo também, meu amigo. Olha, um grande abraço então para si.
1: Tem a ver, tem a ver.
0: Tem a ver, olha, um grande abraço então para si.
1: A ver, a ver, é que tem escutado pelo menos como antigamente, né?
0: Pois é, um grande abraço e até amanhã, meu amigo. Até amanhã, se nos quiser. E vamos agora seguindo com o Tony Carreira. Ai destino, ai destino. Pedido então pela amiga Conceição em Canas Senhorim, seguido pelo amigo Hermeni Paiva na Lousã. Ai destino.

0: foi então assim que estivemos a ouvir Tony Carreira. Ai destino, ai destino. Pois é. Ai destino, ai destino. Ai destino que é o meu. E assim sendo, vamos lá então para o telefone. E vamos até Coimbra. Assim sendo, amigo Paulo Garcia, muito boa noite.
1: Muito boa noite, Sr. António.
0: Então, como é que está o meu amigo?
1: Estou sentada, acabei de comer agora uma sopinha de creme de legumes.
0: Faz muito bem. Olha, e diga-me, então, e vamos ouvir aqui Dulos Pontes, Amor, a Portugal, e a quem é que vai dedicar?
1: Vou dedicar para a minha mãe e toda a minha família, para os meus primos e tios da Oliveira do Hospital, Lagares da Beira e Seixas da Beira, e Lagos da Beira, sem exceção de ninguém, para todos os meus primos e tios. Uhum. Para toda a Auditora Geral, sem exceção de ninguém. Para elas que me dedicam para mim, com forte chico coração, com um beijinho muito repenicado, um coração especial. Para eles, um forte abraço.
0: Muito bem.
1: Com todo o devido respeito, somente um grande abraço aí ao António Macedo.
0: Muito obrigado.
1: Continuação do bom trabalho. Um beijinho à Dona Virgínia. Um beijinho à filhota.
0: Muito bem.
1: E não esquecendo também, para a mana.
0: Muito bem.
1: Quem tiver de ter rápido as melhores, tiver viajar uma boa viagem, quem tiver a trabalhar. Um bom trabalho. E até à próxima, se Deus quiser.
0: Até à próxima, meu amigo. Uma boa noite para si, tudo bom, e até amanhã, se Deus quiser, está bem?
1: Até amanhã,
0: até amanhã,
1: quiser,
0: até amanhã,
1: obrigado,
0: até amanhã, bem-aja também.

0: Amiguinhos todos, após Senhor da Madeira, Senhor Paz Norte, José Abreu, a Dona Lola e o filho, chamava Lola e um. As melhoras para a senhora, para os senhores, as minhas melhoras também, para a Dona Maria e para a Dona Vera Lúcia e para a Dona Aldina Rosa, para o senhor Hernando da Beira, para o senhor Fernando Pomal, para a Dona Trisbela, a Dona Terezinha, a Dona Irene, a Dona Ana Maria de Tours, o senhor Eduardo Mota e o senhor Silvano de Vaceco. E parece que não deixei ninguém para trás. Deixei agora para si, para a sua mana. E para a Dona Virginia, um beijinho para
1: muito
0: todos.
1: Muito obrigada, minha amiga.
0: E até amanhã.
1: Até amanhã, olha, um abraço. Bom. Um abraço para o amigo, um bom descanso para os dois. E para si, um beijinho. Até amanhã, se os quiser também. Até amanhã. Sim, e vamos sim, então agora nós seguindo. Até amanhã, se os quiser. Vamos agora seguindo. Concerto por Irina até Alan Patrick, a pedido do Fernando Silva, em Vermelho Bombal. De novo aí para a vossa conta 2 3455 3 objetivo móvel 96406 72 12.

0: então assim recordámos velhos tempos. Concerto por Inete. Alan Patrick. Fantástico. Fantástico. Recordar é viver, sem dúvida. Obrigado, Fernando Silva. Vamos lá então agora para o telefone e vamos dar um saltinho de gigante. Um passo cá e outro no aeroporto. Cristiano Ronaldo, amigo Plácido Nóbrega, muito boa noite.
1: Ora viva, boa noite, caro amigo Tony, como está?
0: Ah, eu estou muito bem, meu amigo, como é que vai?
1: 5 estrelas.
0: Ainda
1: foi
0: bem.
1: Um fim de semana com um verão espetacular na Madeira.
0: Pois é.
1: E agora a ver as vossas músicas, melhor não podia estar.
0: Pois é. Olha, e diga-me uma coisa, vamos aqui ouvir a música que está aqui pedida de Luís Fontes, Amor a Portugal. E vai indicar a quem, meu amigo?
1: Amor a Portugal e amor à Madeira.
0: À Madeira também, Madeira, exatamente. É uma região autónoma de Portugal.
1: Esposa,
0: exatamente.
1: Um beijinho para a minha filhota, para a minha neta, para o meu neto, também para o Eugênio Ribeiro, para a dona Filomena, não sei se ainda está em Passo Ferreira, tipo para aí.
0: Ah, em Passo Ferreira.
1: Ah,
0: muito bem.
1: Fui à casa
0: em casa do filho,
1: da
0: ou da Nora. Sim, sim.

0: namorada do Fui também está na cadeia, juntamente com, com o Fui. Ela está na parte das senhoras e ele está na parte do...
1: Muito bem, muito bem.
0: Está na cadeia a trabalhar.
1: A trabalhar, exatamente. Sim, compreendes.
0: E vou dedicar também à nossa Agostinha Pestana. Este fim de semana ela cantou lá na freguesia.
1: Ah, ainda já está a ficar
0: bom. Já está um pouco melhor, está a cadeia vai ligar. O meu compadre lá na careta, mas as suas raparigas da quinta, para a Madalena, para a careta. E para a nossa família toda, acabei de ouvir a dona Rosalina, nunca se esquece da Madeira, vai um grande beijinho para ela, um abraço para o esposo e toda a família, para a dona Aldina Rosa, para a dona Rosinda, para a dona Irene, para a dona Dolores, fui das primeiras a falar, a dona Dolores Almeida, vai um grande beijinho da Madeira para ela e um abraço para o esposo e para toda a família. E para a dona Trazinho dos Queijos também,
1: muito
0: para
1: a
0: dona Isália, para a dona Elizabeth, para a dona Ana Maria, para a dona Maria de Santa Apolónia, não posso me esquecer, um beijinho grande para ela, para o nosso capitão de abrigo, seja quem, força e para a frente o caminho.
1: Pois é.
0: O capitão de abrigo nunca desiste.
1: Nunca desiste, exatamente.
0: Para ele. É. Um beijinho para a esposa, para a dona Lola e para o seu filho, falou, Paulo. Um grande abraço para ele, para a dona Vera Lúcia e a sua filhota, para o seu Carlos Moraes e a esposa da dona Maria do Céu, para a dona Elizabeth. Dona Elizabeth.
1: Elizabeth Foros de Algodos, sim, sim, ela passou por cá.
0: Também, um beijinho para ela também. Para aquela senhora de Coimbra.
1: Isabel Silva.
0: Isabel Silva.
1: Muito bem.
0: Também vai um beijinho para ela, para a dona Cesária também, não esqueço da Madeira, um beijinho grande para ela, para a dona Armanda, para a dona Lucinda Costa.
1: Lucinda Costa, muito bem.
0: Um beijinho para ela, tudo bom. Sem esquecer agora os senhores, o senhor Eduardo Mota, que veio de Mota, que veio primeiro, no Marão, com a pessoa amarela, vem um grande abraço para ele, e restante família. O professor Armando Trancoso está a apanhar papaias agora nesta altura de verão, é à noite em dia melhor. O professor Armando Trancoso, um grande abraço e de restante família. E para aquele, o Sr. Fernando Silva também, o professor Joaquim de Rio Torto, para o Sr. Silvério, também para que os migrantes espalhassem para o mundo, o Sr. António nos Estados Unidos também.
1: Muito bem.
0: Para os nossos padeiros, para os nossos bamboeiros todos. E também para a dona Felizbela, um beijinho grande para ela, um abraço para os filhos, para os seus filhos, três horas, para toda a gente que liga, que não liga, e para todo o auditório da Antena Livre.
1: Muito obrigado.
0: É, de Portugal. Para o Mike António, aquele abração.
1: Muito obrigado, mãe.
0: Para a sua querida esposa, vai, dois beijinhos para a dona Virginia, para a sua menina, para o seu um abraço, para a sua mana, um beijinho, um resto de noite feliz.
1: E já foi.
0: Já foi,
1: mas já foi. Até amanhã, Pelas, até amanhã, se Deus quiser. E vamos agora sim, dos pontos de amor a Portugal. Se quiser aparecer por aí, faça o favor. 2345513 ou móvel 96406-7212.

0: foi então assim que estivemos a ouvir Amor a Portugal, pedida pelo Paulo Garcia em Coimbra e também seguido pelo amigo Plácido Nóbrega na linda Ilha da Madeira, porque afinal tem que ir para o telefone. O amor a Portugal, tão lindo. Vamos lá então agora saber quem temos do outro lado. Lola, muito boa noite. Então como é que vai a minha amiga Lola?
1: Cada vez pior.
0: Isso é que é mau, minha amiga. Olha, e diga-me então uma coisa. Vamos ouvir aqui o burrito com Fernando Correia Marques no início de outra hora. A quem é que vai dedicar? Vamos estar a acabar o tempo, Lola, está bem?
1: Yeah.
0: Vamos estar a acabar o tempo. Vem o sinal horário. Muito obrigada. Olha, um grande beijinho. Um grande beijinho para si, Lola. Tem que ser mesmo. Está mesmo a acabar o tempo. Até amanhã, se Deus quiser, está bem? Um beijinho para si, um abraço para o filho, para o Dona Iuto, para o Paulo. E até amanhã, se Deus quiser, está bem, minha amiga? Até amanhã, até amanhã.
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9: 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Boa noite. São 22 horas.
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0: Associação Nacional Leixões. Vamos lá então para a segunda hora do Expresso da Noite e começamos então por aqui, por Fala São Martinho Bispo, amiga Lucinda Costa. Muito boa noite.
1: Olá, Antônio Lucido e todos os ouvintes que já entraram agora com o Antônio Lucido. Um beijinho para eles todos.
0: Muito
1: e uma boa terça-feira. E divirtam-se e tenham alegres, assim como eles. E tenham uma bandeirita e tenham um recorrer e tenham um
0: os ferrinhos. Maravilha.
1: Agora vou comprar o
0: pífaro. E diga-me então, este baile da fazenda com o Zé Amaro vai para quem, minha amiga?
1: Olha, eu vou.
0: De quem? Da Rosalina, em Santa Cruz da Trapa.
1: Da Dona Rosalina?
0: Sim.
1: Então um beijinho para a Dona Rosalina.
0: Muito bem.
1: Olha, um beijinho para si.
0: Ela conduz muito bem.
1: Vou tocar a coisa do Recorreco e vou tocar a bandeireta.
0: Muito bem.
1: É para você ouvir. Está bem?
0: Faz muito bem. Vamos lá então.
1: E para a Dona Maria, também, para o Sr. Joaquim, as mulheres. E para Isabel Silva, também a senhora dela, e para a Madeira, e para os Açores, e para todo lado, onde chega a minha mão.
0: Muito bem. Olha, e toca lá então o Recorreco com a Sardina.
1: O Recorreco está aqui já em ação.
0: Aí está o Recorreco. É isso mesmo, minha amiga.
1: Agora, o que eu gosto mais é a pandeireta.
0: A pandeireta, exatamente. Também gosto muito da pandeireta. Aí está a pandeireta.
1: Eu já hoje toquei na rádio do Arganilo ao Sr. Mário e ele ficou todo contente.
0: Ah, pois está, sim. Então, todos ficam contentes de ouvir a pandeireta. É assim mesmo, minha amiga. É assim mesmo, faz muito bem. Igual para si também, minha amiga. Até amanhã, se Deus quiser, também.
1: E para todos.
0: Muito bem, minha amiga. Olha, um grande beijinho para si também. Até amanhã, se Deus quiser, também. Até amanhã, Lucinda. Um beijinho para si. Vamos aqui ao telefone. Tenho a amiga Albertina em Severo de Vuga. Muito boa noite.
2: Boa noite, Sr. António.
0: Então, como é que está a minha amiga?
2: Estou bem, obrigada, graças a Deus.
0: Ainda bem.
2: O senhor também está bom?
0: Ah, o senhor está no céu, eu estou aqui sentadinho e estou muito bem. Olha, diga-me então uma coisa, minha amiga. Vai aqui junto também com o baile da fazenda, com o Zé Amaro. A quem é que vai dedicar, minha amiga?
2: Sim, olha, vai aqui para a Naninha, para mim, para o senhor António e para a Zininha, está bem?
0: Muito obrigado. Olha, um grande beijinho para si, outro para a minha irmã, então. Olha, e uma santa noite para as duas e até amanhã, se Deus quiser, está bem?
2: Obrigada, Sr. António, e para vocês também, Sr. António.
0: Até amanhã, minha amiga. Muito obrigada,
2: até amanhã. Até amanhã, minha irmã,
0: se Deus quiser. Um beijinho grande, até amanhã. E vamos agora seguindo, baile da fazenda, o Zé Amaro. De novo, e ficam por vossa conta, 23455, 3 objetivo móvel 964067212.

0: Ai, ai, ai. É o baile da fazenda, o Zé Mar Nortenho do coração aí a tocar na Rádio Antena Livre em Gouveia 89.6. Em frequência modulada, claro. Já sabe, para pedir a sua música, 2345513 ou móvel 964067212. Ai, ai, ai. E vamos lá então para o telefone de novo. Não volta mais. Vamos lá então até Coimbra. Maria, minha amiga, muito boa noite.
1: Boa noite, meu amigo António.
0: Então como é que está a minha amiga Maria?
1: Olha, eu estou na cama. O senhor António está a dizer ai, ai, ai.
0: Se ninguém bateu. Estou aqui sentadinho muito bem aqui na minha mesa de trabalho. Olha e diga-me então uma coisa, minha amiga. Vamos ouvir a seu pedido, Gilberto Amaral, Meio Tempo Passa. A quem é que vai dedicar?
1: Olha lá para o senhor Plácido. Beijinhos para ele, beijinhos para a esposa, beijinhos para a menina dele, beijinhos para os netinhos e beijinhos para o genro. Beijinhos para o senhor José Abreu e esposa. Beijinhos para a dona Rosalina e também para o marido. Beijinhos para a dona Lola e os filhos. Beijinhos para a dona Cesária. Beijinhos para a dona Alina Rosa. E beijinhos para a dona Feliz Bela. E beijinhos também para o marido. Beijinhos para a dona Linda Costa. E beijinhos para o senhor não sei quem Mota.
0: Ah, Eduardo Mota, sim, sim.
1: Esta hora está a ser lá espartando, já que não sabe.
0: Não está pensada, minha amiga.
1: Ah, e para a dona Isabel Silva.
0: Muito bem, aqui, sim, sim.
1: Beijinhos também para ela. E beijinhos para a sua Amanda, beijinhos para o senhor António, beijinhos para a sua menina.
0: Muito obrigada.
1: Beijinhos para a marida, beijinhos para a Sininho, beijinhos para a dona Virgínia, muitos.
0: Muito, é assim mesmo. Até amanhã, minha amiga. Um beijinho para si, um abraço para o Joaquim. Até mais logo, se os quiser, está bem, minha amiga? Até mais logo. Muito obrigada. Um grande beijinho, até mais logo. Vamos agora seguindo com Fernando Correia Marques de Berlola, em Coimbra, o Burrito. Aí está. De novo aí por vossa conta 2345513 objeto imóvel 964067212.

0: Ai ai burrito, Fernando Correia Marques, a pedido então da Lola em Coimbra. Vamos lá então fazer para o telefone. E o burrito, olha, vai roer por aí as copas e o que encontrar pelo caminho. Até encher a pança, é assim mesmo. Vamos lá então para o telefone e assim sendo vamos até Gomirães Tavares. Minha amiga Lourdes, muito boa noite.
1: Boa noite, Sr. António, como vai?
0: Ah, eu estou muito bem, e a minha amiga como é que
1: eu
0: vai?
1: Eu também, aos saltinhos em caminha.
0: Faz muito bem, minha amiga. Olha e diga-me então, vamos ouvir a Estrela da Minha Vida com Francisco José. Quem é que quer dedicar à minha amiga?
1: Para mim, para todos os familiares, para o Sr. António e
0: muito
1: todos
0: obrigado.
1: Os seus amores. Para o Sr. Eduardo Mota, que foi o camisola da Amarela.
0: Pois foi.
1: E obrigado porque me dedicou os parabéns.
0: Exatamente.
1: E todos os ouvintes e participantes, tudo de bom.
0: Olha, um grande beijinho para si, minha amiga. Até amanhã, se os quiser. Mas santa noite, também. Até amanhã, minha amiga. Até amanhã, até amanhã. E vamos dar o telefone da minha amiga Isabel Silva. Boa, Isabel. Muito boa noite.
2: Olá, Sr. António. Como vai? Tudo bem?
0: Eu estou muito bem. E a minha amiga, como é que vai?
2: Bem, graças a Deus estou bem.
0: Graças a Deus, é assim mesmo. Olha, e vamos então aqui junto com a música de Gilberto Amaral, Meio o Tempo Passa, e a quem é que vai dedicar a família dela, a Isabel em Coimbra?
2: Mais nada, um grande beijinho para essa senhora que faz anos, parece-me a mim.
0: Sim, sim, já fez.
2: Pronto, então um beijinho.
0: Conta na mesma, minha amiga.
2: E vai também um beijinho para toda a gente.
0: Muito bem.
2: E para o Sr. Joaquim, vai para toda a gente e para toda a gente desta rádio, está bem?
0: Muito bem, minha amiga.
2: Olha. E para vocês, aquele grande beijo.
0: Muito
2: e até
0: obrigado.
2: Amanhã.
0: Até amanhã, minha amiga, até amanhã, se Deus quiser, está bem? Uma santa noite
2: obrigada,
0: para si. Até amanhã,
2: obrigada,
0: até amanhã. E vamos então agora nós seguindo com Meio Tempo Passa, Gilberto Amaral. De novo aí para a vossa conta 2-3455-1397 e o móvel 9640-67212.

0: Maria, no bairro de Santa Apolónia, em Coimbra, seguida também de Isabel Silva, também de Coimbra. E agora vamos nós então até à Reda de Budiosa, a Viseu,
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0: Para termos por cá amiga Feliz Bela, à nossa beira. Vamos lá então até à Reda de Budiosa. Amiga Feliz Bela, muito boa noite.
2: Boa noite, Sr. António. Caramba, até que enfim.
0: Olha, isto está bem consigo.
2: Isto é bom sinal.
0: É
2: bom sinal.
0: É isso mesmo.
2: Mas caramba, eu não consigo, nadinha desde 9 horas.
0: Ai, meu Deus. Olha, e diga-me então, é preciso ter paciência. Olha, diga-me então uma coisa, minha amiga. Vamos ouvir aqui a seu pedido, Estrela da Minha Vida, com Francisco José. A quem é que vai dedicar?
2: Está bem, vamos ouvir a música.
0: Vai. Muito bem.
2: Agora vou dedicar para o meu marido um beijinho, que ele agora já saiu, que nós vamos cá ter festa agora.
0: Ah.
2: Este sábado e domingo.
0: Muito bem.
2: E foi lá ajudar a vão fazer a festa.
0: Muito bem.
2: E vou um beijinho para ele e para toda, para os meus filhos.
0: Olha, se me convidarem, deixo capaz de aparecer por aí.
2: Olha, Sr. António, se você quiser aqui passar na sexta-feira ou no sábado ou no domingo, estamos aqui
0: muito,
2: festa.
0: Muito obrigada, minha amiga. Eu sei. Olha, e diga-me, para quem é que quer dedicar?
2: Vou dedicar já disse, para o meu marido, para os meus filhos, para as minhas noras, para os meus netinhos. E agora vou dedicar aqui à Aldina Rosa de Moquim, ao Sr. Silvério. Eu sou fartinha de ouvir estas pessoas, mas eu não consegui.
0: Muito bem.
2: Dona Olga de Viseu, Ruma de Sul de França, que já está aqui em Portugal,
0: pois
2: mas
0: já,
2: não vi.
0: Pois já, sim, sim.
2: Dona Rosalina, e vai também, também ouvi, e vai também para a Madeira, para aquela família toda, a senhora Abreu, a senhora, e o senhor Palácio, Armando Trancoso, Armando Paiva, Dona Eugénia. A Dona Lola, as melhoras, tudo de bom, um beijinho. E vai também para o Fernando de Pombal, Lourdes de Guimarães, Ana Maria do Touro, Lucinda Costa, aquela senhora das pandeiretas.
0: Sim, sim.
2: Eu gosto de ouvir. Veloz de Penacova. E vai também para a Vera Lúcia, Joaquim, as melhoras, e sua esposa
0: bem.
2: Maria, tudo de bom, tenha uma boa noite de descanso. E Vasco Costa, Luís de Mozelos, Maria Rosa, Dona Irene de Foros Algordas, Isabel Costa, Eduardo Mota, Isália de Foros Algordas também, Dona Terezinha dos Queijinhos. E vai para a sua irmã, um beijinho.
0: Muito
2: também,
0: obrigada.
2: Que também ouvi. E para si, ela é sua irmã mesmo?
0: É mesmo minha irmã, de pai e mãe.
2: E ela é muito brasileira?
0: Bem. Não, ela fala brasileiro, esteve muitos anos no Brasil, agora ela é portuguesa.
2: Ah, ela esteve muitos anos no Brasil?
0: Muitos anos.
2: Pronto, também um beijinho para ela, para si também, Sr.
0: Muito
2: António.
0: Obrigada.
2: E para a sua senhora, um beijão, e para toda a sua família, uma boa noite, e tudo de bom, Sr. António.
0: Muito
2: vá
0: bem.
2: Devagarinho, uma boa
0: muito
2: viagem.
0: Muito obrigada, minha amiga.
2: Tudo recorra bem, está
0: muito
2: bem,
0: obrigado,
2: Sr. António?
0: Um beijinho até amanhã e obrigada pelo carinho.
2: Se quiser cá para este fim de semana, parece que a gente paga-lhe uma bebida.
0: Muito obrigada. Está com o convite aceito. Um grande beijinho para si e agora a sua Maria também. Até amanhã, se Deus quiser.
2: Obrigada,
0: até amanhã, até amanhã.
2: Bem.
0: E vamos agora ao nosso seguinte Estrela da Minha Vida, Francisco José. De novo e fica por vossa conta 2345-5397. Música pedida pela Maria do bairro Santa Apolónia, seguida pela Feliz Bela, na Reta de Budiosa, em Viseu.

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1: para recordar.
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1: Então é assim, aqui na rádio mais feliz de Portugal, a Rádio Antena Livre, a partir de Gouveia, 89.6. Essa é a nossa frequência.
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1: Vamos lá então, chora se eu choro. Não vamos chorar, vamos é ser felizes. Vamos lá então para o telefone e assim sendo. Minha amiga Cesária, muito boa noite.
2: Boa noite, António Bacedo.
1: Então,
2: estava
1: a
2: ver que não me atrevia a entrar.
1: E então como é que está a minha amiga?
2: Olha, estou praticamente estendida, sem fazer mais nada.
1: Faz muito bem. Olha e diga-me então uma coisa, vamos ouvir aqui o mar enrola na areia. A quem é que vai dedicar a minha amiga?
2: Olha, e ao nosso amigo
1: José Abreu. Muito bem.
2: Ao seu Plácido, e famílias, à senhora Filomena Pedro e família, aqui para os nossos continentes, para o senhor Adérito da Tocha, Adérito Cardoso,
1: sim, sim.
2: Para os bombeiros, Tocha e Campanheiro, e para o Carlos Moraes e esposa, meus amigos e família, para a Lepocuiva, para a senhora Maria, que também a ouvi, e para a família, para o seu Joaquim, e melhoras para eles, para a dona Lola também é melhoras.
1: Muito bem.
2: Para a dona Lucinda, para a dona Isabel, para essa senhora que eu não sei, não me lembro o nome, que ela me falou que tinha dito que não era.
1: Feliz Bela, a Feliz Bela é a reta de Budiosa.
2: E para essa senhora também.
1: Muito bem.
2: Para a dona Vera Lúcia, para essas senhoras todas aí, para
1: muito
2: a sua filha, para a sua. E para vocês os dois, aquele beijinho.
1: Muito obrigada, minha amiga.
2: E se fica algum para trás, ficou para amanhã.
1: Exatamente, amanhã apanha-se com um jeitinho
2: e
1: exatamente, é isso mesmo. Um grande beijinho. Muito obrigado.
2: Até amanhã,
1: minha amiga. Até amanhã, se Deus quiser. E vamos aqui ao telefone, onde tenho amigos José de Abreu, não é?
3: Olá, viva, boa noite.
1: Boa noite, como é que vai, meu amigo?
3: Já estou grosso.
1: Ah, já está grosso.
3: Raparigas da Quinta. Raparigas
1: da Quinta.
3: Para melhor as tuas, dá que fazer.
1: Pois é, raparigas da Quinta, não cabe de si, homem.
3: É um copo da cabeça.
1: Pois é, e vamos até enrolá-las na areia, não é? Com António.
3: A minha dona Sora, que ela estava na mesma banca, num expresso, mesmo um velote.
1: Pois é, olha e vamos
3: ver. Um grande para ela, eu consigo ver ela falar. Ela nunca se esquece do José de Abreu.
1: Pois não, não, senhor.
3: Então vai
1: durar
3: bem para ele.
1: Muito bem.
3: Vou dedicar também à minha Madalena. Ela já foi para o Nunho.
1: Muito bem.
3: Mas vai ter que esperar que assim ia falar com o padrinho António.
1: Faz muito bem.
3: Eu era e vou deixar a tudo cantar tonto para a minha comadre. A pandereta e o rock correto.
1: Funciona, funciona. Já tocaram hoje.
3: Agora, não vai buscar a cabritinha. Ela já é a avó.
1: Pois é. Já não é cabritinha, já é outra coisa, não é?
3: Já vou, ó. Já está velhinho.
1: Pois é.
3: O olho vou tocar o Sr. Joaquim de Santa Apolónia. Ainda não
1: muito
3: vi a voz dele.
1: Ainda não apareceu por aí. Vai aparecer a seguir, certamente.
3: Já veio.
1: Não, há de aparecer por aí, certamente.
3: A Dona Maria, eu vou. Vai de beijinhos para a Dona Maria, para a Dona Cesária, para a Dona Armanda, para a Dona Vera Lúcia, para a Dona Zalena.
1: Sim, também vai também,
3: um grande beijinho para ela. Também um beijinho para as cabrinhas todas dela.
1: Exatamente. É.
3: E também há vezes um beijinho nas minhas cabrinhas.
1: Isso mesmo.
3: Tenho cabrinho e tenho ovelhinhas, tenho tudo ali. Já agasalhei elas todas, já tenho comidas.
1: É, faz muito bem, é assim mesmo.
3: Hoje vou tocar para aquela senhora, a Dona Isália, ela ainda vem.
1: Hoje não.
3: Um beijinho grande para ela, para ela estar de um unho.
1: Certamente.
3: Ela tomou um quadro mais alto, não é de um esse, mãe. Olha, vou tocar para todas ainda.
1: Muito obrigado.
3: Para as senhoras todas, para os imigrantes todos, para os nossos padeiros que estão com a mão na malsa e os nossos bombeiros todos. Isto assim também na Madeira está caindo.
1: Pois é, pois é.
3: E com o rapariga da Quinta até o que ferve.
1: Ah, então é que vai ser ferver.
3: E vou tocar a meu compadre lá na cidade, ele já falou hoje, então ainda manda um abraço para mim, para o Plácido, vem um abraço, como a veia à calinha também, quando ele vem aqui, desterra-me a carroça.
1: Ah, deve aparecer por isso, certamente tudo foi um mistério.
3: Para as pessoas também.
1: Muito bem.
3: Para aquela senhora do Quantichel, ela foi para o continente, para Passo Ferreira, lá para o...
1: Ah, sim, sim, está na terra da namorada do filho.
3: Fica perto de Gouveia, não?
1: Não, não, fica perto de Porto.
3: Do Porto? Ela foi do avião direto para Porto.
1: Pois, exatamente, depois do Porto a Passo Ferreira é um instante.
3: Mas está aqui para o Porto, que ela está larganha na baliza, com o guarda-redes para a caminhar.
1: Muito bem.
3: Ela na baliza não se entrega nenhum.
1: Muito bem.
3: Olha, padrinho, vá para cima, um abraço.
1: Muito obrigado.
3: Para a dona Virgínia, para de beijinhos, para a sua menina, para a sua menina, para a sujinha, para tudo que está respondendo. Um gosto muito feliz.
1: Muito obrigado.
3: Já lhe contei essa do meu vizinho.
1: Não, não, é mas sim, muito rapidamente.
3: Vai tendo de se raptar quase na hora.
1: Pois é.
3: Não é que a mulher foi ter o babé. Não é que foi 3 anos.
1: Então.
3: Ele estava contente, ele ontem veio ter a minha casa, tomamos uns canecos, ele disse, já veio a vizinho, a minha metralhadora é de 3 de rajada. E disse, olha, mas é melhor tratar dessa espingarda, dessa metralhadora,
1: para estar
3: escudada. Usei 3 pretos.
1: Pois é.
3: Olha, mas só estou olhando para cantar as assim.
1: Até amanhã, meu amigo, até amanhã. Até amanhã, estas coisas, até amanhã, até amanhã. E vamos agora seguindo com o mar e rola na areia.

0: Boa noite, meu grande amigo, Sr. António Macedo e a Dona Virgínia, Companhia Limitada.
1: Muito obrigada. Então, como é que está a minha amiga?
0: Eu estou bem, graças a Deus.
1: Graças a Deus. Olha, e diga-me, então, vamos aqui ouvir emoções com o Roberto Carlos e a quem é que vai dedicar?
0: Pronto, olha, vai para todos aqui do continente, sem exceção de ninguém. Para mim somos todos iguais.
1: Exatamente.
0: Para quem estiver doente, as melhores, para a Dona Lola, para o Sr. Adérito, o Sr. Joaquim e a esposa. Vai para os madeirenses todos, que agora o Cristiano Ronaldo vai se casar. Pode ser que ele convide todos lá da Caiete
1: pode
0: e,
1: ser, pode ser.
0: E todos do Funchal. Fazem lá uma grande festa para ele. Reis um Andor.
1: E levem o Santinho Ronaldo no Andor.
0: Levem o Ronaldo e a Jorginha às costas. É para nos casar muito das pernas.
1: Pois é, pois é.
0: Vai para os madeirenses todos. E pode ser que o Cristiano Ronaldo seja feliz. E depois bati as amêndoas, dei-te um arroz para ele ser mais feliz ainda.
1: Muito
0: e
1: bem.
0: Pode ficar até uma. Eu até posso ficar até uma gorjeta a essa gente.
1: Ai, pode ser, pode ser.
0: E não
1: lhe faz falta nenhuma.
0: Não faz mal. E era bem empregado no Funchal.
1: Muito bem.
0: Vai para os madeirenses todos. Vai para os açorianos, os nossos imigrantes, a área da saúde. Para quem? Para o Sr. António Macedo, para a Dona Virgínia, a sua filha e a sua irmã.
1: Muito obrigado.
0: Para quem tiver um bom aniversário, parabéns. Até amanhã, se vocês quiserem, uma santa noite.
1: Até amanhã, Maria. Mas um beijinho para si. Até amanhã, se vocês quiserem. Até amanhã. E vamos agora seguindo com emoções. É o Rei Roberto Carlos.

0: Eu vivi. Vamos lá então para o telefone e vamos começar aqui esta música que foi pedida pela Maria Armanda. Vamos lá então agora até Fornos de Algodos, amiguinhas dali. Muito boa noite.
1: Olha, boa noite, Sr. António.
0: É também que está,
1: já
0: minha amiga.
1: Tanto tempo.
0: Pois olha, pois é.
1: Eu tenho que lá ir a nós zangar-me com eles, quem precisa. O senhor diz que está. Olha, até os telefones estão livres. Começa ela. Olha. Ai, o número que ligou está ocupado.
0: Sim, sim.
1: Toda hora nisso.
0: Vamos lá então.
1: Estou a ficar doente.
0: Vamos lá então muito rapidamente. Olha, Diogo Pissarra e Marisa Lins, amanhã para quem é que vai dedicar?
1: Olha, é para dedicar àquelas pessoas todas que eu costumo dedicar.
0: Muito
1: olha,
0: bem.
1: Diga que eu não sei se ele está a ouvir. O senhor que disse que já apanhou uma borracheira hoje, não é?
0: Exatamente. O senhor está breve.
1: Exatamente. É muito engraçado.
0: Pois
1: mas
0: é.
1: Mas eu tenho
0: pois
1: de beber menos. Eu tenho
0: pois é. Olha.
1: Eu vamos ver se amanhã é pena não poder falar com ele diretamente.
0: Muito bem.
1: Assim.
0: Olha, pode ser que um dia apareça por aí.
1: Olha, um beijinho grande
0: muito
1: para
0: bem.
1: Ele, para o senhor, como é que se chama aquele da Madeira?
0: Plácido Nóbrega.
1: Plácido, um abraço, um beijinho para toda a família.
0: Muito bem.
1: Para o Eduardo Mota. Eu não consigo falar com o Eduardo. Não consigo.
0: Muito bem.
1: Não
0: muito
1: sei
0: bem.
1: Que
0: olha, temos que ir muito rapidamente. Olha,
1: não consigo. Manda um beijinho para todos.
0: Igualmente, para si também.
1: Irene.
0: Muito bem.
1: Olha, para a dona Felizbela, um
0: muito obrigada,
1: grande,
0: minha amiga.
1: Grande para ela, nem sempre posso telefonar porque não atendem.
0: Pois é. Olha, um grande beijinho não, então.
1: Não,
0: e até amanhã, se Deus quiser, está bem, minha amiga?
1: Até amanhã, uma
0: até amanhã,
1: viagem.
0: Igualmente
1: olha, para
0: si.
1: Dona Virgínia,
0: muito
1: um
0: obrigada, muito obrigada, minha amiga. E obrigada para si também, até amanhã, se Deus quiser. Até amanhã,
1: também.
0: Até amanhã. Muito obrigada,
1: um
0: muito obrigada, minha amiga. E vamos dar o telefone, Joaquim, muito rapidamente. Boa noite. Então, como é que vai, meu amigo?
2: Olha que vai-se andando.
0: Olha e diga-me então, bombinha mensageira, para quem vai, meu amigo?
2: Para todo o auditório.
0: Para todo o auditório. É assim mesmo. A Maria ainda está por aí?
3: Um beijinho
0: para si, minha amiga. Um grande beijinho também ao Joguinho. Um grande abraço para si. Até amanhã, se tu já está bem. Até amanhã, minha, meu amigo. E vamos agora dizer-lhe que, juntamente com esta música de Hugo Pissarra e Meiras Vezes, vai também o amigo Carlos Ferreira no Luxemburgo. Há três leis no universo que nunca falham: a do retorno, a da verdade e a do mérito na vida. É necessário ter três coisas: a humildade e não se sentir superior a ninguém, a coragem para enfrentar qualquer situação, a sabedoria para ficar quieto diante das coisas ruins e das pessoas. Olha, da minha parte, não é tudo para todos. A condição de uma excelente noite. Até amanhã, se quiser, não esqueça que a seguir a programação segue como normalmente.

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0: 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Boa noite. São 23 horas.
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5: 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É meia-noite.
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6: A seca e os incêndios podem contribuir para novas subidas dos preços dos alimentos. É o destaque desta edição do Pulsar Económico.

As temperaturas extremas, a seca e os incêndios rurais em vários países europeus estão a ameaçar a produção agrícola e podem provocar uma nova subida no preço do azeite, interrompendo a recente trajetória de descida dos custos. Em países como Portugal, Grécia, Itália e Espanha, os olivais têm enfrentado o impacto direto dos incêndios, cinzas, pragas e falta de água, o que coloca em risco o volume, a quantidade e qualidade da azeitona disponível para transformação. Os prejuízos estendem-se a outras culturas. Em França foi registada a perda de milhares de toneladas de hortícolas e prevê-se que a vindima na região de Champagne seja antecipada cerca de um mês para meados de agosto, com uma redução estimada de 10% na produção de uvas. A nível global, a União Europeia cortou as previsões de colheita para o girassol em 7%, milho em grão em 6%, batata com menos 3% e soja com uma quebra também de 3%.